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bom dia, tudo bem com você, minha amiga? Tudo bem com você, meu amigo? Muito prazer, eu sou Renato Santos, o seu amigo de todas as madrugadas aqui na RBN, a rádio que faz parte da minha e também da sua vida. Já estamos chegando com mais uma edição do nosso Mais Brasil, o melhor da música sertaneja, aquela moda de viola, o sertanejo raiz que você adora ouvir, a gente curte aqui na RBN em 94.3 ao vivo para Jaraguá do Sul e todo o norte de Santa Catarina. Até às 6 horas da manhã, eu vou te fazendo companhia com o melhor da música e o melhor da interação, tá bom? Portanto, vem com a gente, já prepara o cafezinho, porque o programa de hoje vai ser sensacional. Aumente o volume, o nosso programa tá apenas começando.

0: Fechando o primeiro bloquinho de sucessos aqui do nosso Mais Brasil. E que coisa boa, hein? Já preparou o cafezinho? Que delícia, né? Já deixo um pouquinho aí pro Renato, porque eu vou para um rápido intervalo. Mas eu volto na sequência, trazendo muito mais sucessos aqui na programação RBN. Afinal de contas, é um programa feito especialmente pra você que tem bom gosto e que gosta de música sertaneja. É na sequência e a gente já volta trazendo muito mais sucessos. RBN 420.
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RBN faz parte da minha e também da sua vida. Obrigado por seu carinho, por sua audiência. Que coisa boa, né? Saber que tem tanta gente querida acompanhando a nossa programação. E eu já volto trazendo esse grande sucesso para vocês que estão aí do outro lado curtindo o Mais Brasil.

0: informação, é bate-papo, é boa companhia. E melhor ainda, saber que você tá aí do outro lado, né? Nos dando o carinho da audiência, com volume no máximo, acordando com a gente. Obrigado por seu carinho, por sua sintonia, tá bom? Rápido intervalo, eu volto em instantes, trazendo muito mais sucessos aqui no Mais Brasil. RBN 438.
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Brasil, tá no ar o nosso Mais Brasil pela RBN, ao vivo em 94.3 para Jaraguá do Sul e todo o norte de Santa Catarina, para o Brasil e o mundo pelo nosso aplicativo RBN e também pelo nosso site rbnfm.com.br. Que coisa boa, né? Bom dia pra você, meu amigo. Bom dia pra você, minha amiga. Que coisa boa, acorda, desperta. O nosso programa já está no ar e com essa música aqui, olha, pra deixar a tua manhã mais gostosa e muito mais leve. Curte aí.

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1: Essa aqui é da época do Chico Pimenta, Zé Canha, lembra?
2: Rapaz, essa é doída, hein?
1: Farofinha que gostava de
2: ouvir na cantar essa moda aqui. 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
1: Quem lembra, senhor? 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

0: aquela conversa gostosa, aquele bate-papo descontraído, não é? Que coisa boa, né? Que maravilha! Olha só, vou para o intervalo, mas eu volto na sequência trazendo sucesso aqui na RBN. É um instante só. RBN 4:55.
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RBN faz parte da minha e também da sua vida. Já voltei pra gente continuar com essa prosa gostosa, com o melhor da música sertaneja. Eu daqui, no nosso estúdio, você na sua casa, você no seu trabalho, quem sabe na direção, dirigindo agora, me dando carona no seu carro. Que coisa maravilhosa. Vamos ouvir música? Vamos ouvir sucesso? Olha só essa daqui.

0: Muito obrigado, gente.
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0: faz parte da minha e também da sua vida? Esse é o nosso Mais Brasil, que vai dar uma rápida pausa, mas já volta na sequência, com muito mais músicas pra você. RBN 512.
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0: De volta com o nosso Mais Brasil na RBN, que faz parte da minha vida, a rádio que você escolheu ouvir em Jaraguá do Sul e em todo o norte de Santa Catarina. Bom dia pra você do litoral, bom dia pra você de Guaramirim, bom dia pra você de Corupá, de Massaranduba, pessoal de Xerede, na nossa sintonia, que coisa boa, hein? Bom dia pra você, meu amigo internauta, que tá na nossa sintonia também, obrigado pelo carinho e pela preferência. Vamos tocar música? Vamos de sucesso.

0: Pausa. Volto daqui a pouco, só o tempinho de você tomar um cafezinho, quem sabe um gole de água, coisa rápida. É só o tempinho mesmo de você sair de perto do rádio, pegar o cafezinho e voltar. Porque eu já retorno na sequência, trazendo muito mais sucessos aqui na RBN. RBN 5:31.
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0: RBN faz parte da minha e também da sua vida. Eu falei que era rápido. Eu disse que era só o tempinho de você pegar o cafezinho, tomar um golinho de água e voltar pra perto do rádio, né? Afinal de contas, é impossível parar de ouvir a RBN. Vamos fazer o seguinte, olha só esse sucesso. Eu tenho certeza que você adora ele assim como eu. Vamos curtir então.

0: pequena, né? Encerrando mais um programa com pé direito. E claro que o programa foi feito por você também, portanto, obrigado pela companhia diária de todos os dias. Vem aí o Rony Oliveira e também a Gisela Marodim com o portal RBN. Volto meio-dia, no plantão do meio-dia e logo depois uma da tarde com o nosso show da tarde. Fica com Deus que eu estou indo com ele. Até amanhã, se Deus assim permitir. E claro, se você quiser.
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0: a pegar a sua Bíblia, porque hoje nós vamos meditar a palavra de Deus. A palavra de Deus é o nosso alimento, a palavra de Deus que é o nosso sustento. Eu tenho certeza que essa palavra vai mover seu coração. Olha, aqui você vai ouvir a palavra de Deus, aqui você vai poder cantar. São minutos que ficaremos juntos, onde você vai fazer uma experiência com Deus. Lembrando que tudo que você ouvir aqui, depois fica registrado no meu canal do YouTube, Frei Gilson barra Som do Monte, no meu Instagram, no meu Facebook, todos com o mesmo nome, Frei Gilson barra Som do Monte. Para que você possa também compartilhar essa palavra com os seus amigos, tá bom? Então, vamos escutar a palavra de Deus.
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1: No mundo em que vivemos, parece muitas vezes que o mal é maior do que o bem. Parece que as forças deste mundo são maiores do que as forças do Evangelho. E eu pergunto para você, será? Será que todo o aparato deste mundo, que é uma engrenagem para o reino, para um mundo que já sob o poder do maligno, como diz 1 João, capítulo 5, versículo 19, sabemos que somos de Deus e que o mundo todo já sob o maligno. Será que este mundo que já sob o maligno, ele tem ferramentas mais poderosas do que o Evangelho? Alguém de uma primeira impressão possa dizer, olha, mas parece que o evangelho está perdendo no nosso mundo, parece que a fé está perdendo, porque a gente vê mais maldade, a gente vê mais gente seguindo o caminho do mundo. Será? Quero meditar com você sobre essa realidade. Em nome do Pai, do Filho e do Espírito Santo. Amém. Mateus capítulo 13, versículo de 31 a 35. Naquele tempo, Jesus contou-lhes outra parábola. O reino dos céus é como uma semente de mostarda que um homem pega e semeia no seu campo. Embora ela seja a menor de todas as sementes, quando cresce, fica maior do que as outras plantas e torna-se uma árvore de modo que os pássaros vêm e fazem ninhos em seus ramos. Jesus contou-lhes ainda uma outra parábola. O reino dos céus é como um fermento que uma mulher pega e mistura com 3 porções de farinha até que tudo fique fermentado. Tudo isso Jesus falava em parábolas às multidões. Nada lhes falava sem usar parábolas, para se cumprir o que foi dito pelo profeta. Abrirei a boca para falar em parábolas, vou proclamar coisas escondidas desde a criação do mundo. Palavra da salvação. Eu quero me utilizar de do grande tradutor da Bíblia, São Jerônimo. E ele diz assim: o homem que semeia em seu campo é interpretado por muitos como salvador. Ele semeia nas almas dos fiéis. Então o reino dos céus é como uma semente de mostarda que um homem pega e semeia no seu campo. Então quem é esse semeador? O salvador. Que semeia a palavra nas almas dos fiéis. Então, a palavra. O semeador é Deus, a palavra. Por outros, é interpretado como aquele que semeia em seu campo, isto é, em si mesmo e em seu coração. Quem é que semeia, senão nossa mente e nosso coração? Eles acolhem o grão da pregação e nutrem a planta que é a umidade com a humildade da fé, fazendo-a brotar e lançar ramos no campo do coração. A pregação da fé no Evangelho parece ser a menor de todas as tarefas. Com efeito, quem prega o Deus homem da verdade, Cristo que morreu e o escândalo da cruz, pode não considerar imediatamente a mera fé como doutrina principal. Coloca esta doutrina ao lado dos ensinamentos dos filósofos, de seus livros, de sua esplêndida eloquência, belo

0: discursos e verá quanto ela é pequena em comparação com as outras sementes da planta do Evangelho. Que interessante, São Jerônimo até agora está dizendo o seguinte, olha, o homem pega e semeia em seu campo. Esse homem pode ser interpretado aqui como o próprio Salvador, que semeia a palavra em nosso coração. E também pode ser cada um de nós. O homem aqui pode ser cada um de nós, eu, você. Que quando pregamos o Evangelho, estamos semeando a palavra nos corações. Eu agora estou sendo um homem que semeia no campo do seu coração. Eu agora estou pregando a palavra para que ela caia no seu coração. E para nós que pregamos, nós colocamos a nossa pregação, a pregação da palavra, a pregação do Evangelho. Só que às vezes a gente pode falar assim, nossa, mas essa palavra, ao lado dos ensinamentos dos filósofos, dos seus livros, da esplêndida eloquência e belos discursos, parece que o Evangelho é pequeno em comparação com as outras sementes. Mas preste atenção, quando estes ensinamentos crescem, crescem no teu coração. Nada revelam de pungente, vigoroso ou vital. Tudo se mostra frágil e murcha numa planta e em ervas que logo secam e caem por terra. Ou seja, o ensinamento dos filósofos, de eloquência, de discursos, eles não crescem como cresce a palavra de Deus. Mas quando este pequeno ensinamento evangélico que parecia insignificante no início foi plantado, seja na alma do fiel, seja por todo mundo, não se torna apenas uma planta, ele cresce como uma árvore, de modo que as aves do céu que interpretamos como as almas dos fiéis e as obras dedicadas ao serviço de Deus vêm e habitam em seus ramos. O evangelho é poderoso, minha gente. Ele pode começar pequeno. Ele começa pequeno no meu coração, mas se eu vou dando espaço, ele vai crescendo, ele vai crescendo, ele vai crescendo e vai dando fruto e ele se torna muito mais poderoso, com todo respeito a todos os filósofos e a todas as outras realidades, mas ele se torna mais poderoso do que tudo. Abra sua Bíblia em Romanos, capítulo 1, versículo 16. Com efeito, não me envergonho do Evangelho, pois ele é uma força vinda de Deus para a salvação de todo o que crê, do judeu em primeiro lugar, depois ao grego, é força. Abra sua Bíblia em 1 Coríntios, capítulo 2, versículo de 4 a 5. A minha palavra e a minha pregação longe estavam da eloquência persuasiva da sabedoria, eram antes uma demonstração do Espírito e do poder divino, para que a vossa fé não se baseasse na sabedoria dos homens, mas no poder de Deus. Que o Evangelho tenha o poder de mudar a minha vida. Que o Evangelho tenha o poder de mudar a minha vida. Pai, Filho e Espírito Santo. Amém.
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5: Olá, bom dia, são 6:03, agora 6:03. Bom dia, sejam bem-vindos ao Portal RVN, manhã de segunda-feira com o tempo bom, previsão de tempo bom para hoje. Tem uma certa nebulosidade, um certo nevoeiro em pontos isolados da região, mas no geral vamos ter o tempo seco, pelo menos não choveu até agora. Teve essa condição de instabilidade ontem à noite passando pela região e daqui a pouco teremos as informações do tempo com o Peter Scheuer. Então sejam bem-vindos, muito obrigado pela audiência. Você que está conosco no YouTube, bom dia, sejam bem-vindos. Não esqueça do seu like, da sua curtida, de ativar o sininho, de se inscrever no canal para receber as notificações, né? E participe do nosso chat, se inscrevendo aí também, deixando o seu bom dia, deixando o seu comentário, seu ponto de vista, a sua sugestão de pauta. 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Estamos também no aplicativo e se você não tem o nosso aplicativo, baixe agora. Estamos também no YouTube com as imagens que a gente já comentou aqui para que você possa também nos acompanhar. Sejam bem-vindos ao portal RBN, até às 8 horas da manhã, tem muita notícia, informação, serviço. Eu sou o Rony Oliveira, desejando para você um bom dia, uma ótima segunda-feira, que seja uma segunda-feira positiva, repleta de coisas boas, de boas energias, né? Pensamento positivo. Vamos torcer que seja uma semana realmente repleta de muitas boas notícias para você, para sua família. Bom trabalho, sejam bem-vindos. Você que está conosco em toda a região, alô pessoal de Guaramirim, pessoal de Schroeder, pessoal de Massaranduba, alô Curupá, pessoal de Joinville, bom dia. Está começando o seu programa de notícias. O programa que começa mais cedo e que traz as principais e as primeiras informações do dia. Vamos falar de um movimento muito intenso no fim de semana em função do aniversário de Jaraguá do Sul. Ontem um público muito expressivo, maior público dos 3 dias de festa na arena, o público para o show do Daniel. Nós tivemos muita gente que também circulou pelo parque desde a sexta-feira. Enfim, foi um fim de semana também de muitas ocorrências policiais, de muitos registros com violência doméstica, com pessoa morta encontrada aqui na região central da cidade, né? Com vestígios de violência, tudo indica que pode ter sido violência sexual, arrombamento, furto, enfim, a polícia vai investigar e vamos falar também de um fim de semana com muitos acidentes. Tudo isso e muito mais a partir de agora no portal que está apenas começando. Sejam bem-vindos ao portal.
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5: Agora são 6:06, 6:06. Ontem, domingo, no bairro Amizade, na rua 28 de agosto, lá em Guaramirim, nós tivemos um atropelamento, carro contra pedestre. E um homem de 41 anos, um senhor de 41 anos, acabou sendo encaminhado para o Hospital Santo Antônio. Registro de ontem de manhã, ontem domingo, portanto, né? Já nas ocorrências que foram registradas pela Polícia Militar, chama a atenção algumas situações de ontem à noite, por exemplo, final da tarde, começo da noite. omissão de cautela na guarda ou condução de animais, uma ocorrência que envolveu um cachorro da raça Pitbull. Ontem à tarde, a Polícia Militar atendeu uma ocorrência de omissão de cautela. A guarnição foi acionada após um morador relatar que dois cães da raça Pitbull, pertencentes ao vizinho, invadiram a sua residência e atacaram a sua cadela. Segundo a vítima, após o ocorrido, o proprietário dos cachorros compareceu do local bastante alterado e arremessou uma garrafa térmica em direção à residência. Quando os policiais chegaram, os cães já haviam sido recolhidos pelo proprietário. Em contato com o dono, o tutor, um homem de 31 anos, informou que havia soltado os cães na parte dos fundos da sua residência, momento em que eles conseguiram escapar e invadir o imóvel vizinho. Relatou ainda que ao tentar recuperar os animais, o vizinho teria exibido um facão em sua direção, dando início a um desentendimento entre ambos. Diante das versões apresentadas pelas partes, a polícia fez um boletim de ocorrência. De novo, né? As pessoas que têm cachorros da raça Pitbull têm que aprender de uma vez por todas que esses cachorros são perigosos, esses cachorros são raivosos. Muita gente acha que é um modo de criação, enfim, né? Mas a gente sabe que as ocorrências envolvendo cachorros da raça Pitbull já terminaram em vítimas fatais. Então não dá pra brigar com essa raça, com esse tipo de cachorro. Os cachorros precisam ser realmente muito bem cuidados, muito bem tutelados, né? Ou seja, em canis reforçados. Caso contrário, vai acontecer frequentemente. Foi o caso agora. Como é que você solta dois cachorros da raça Pitbull num lugar onde eles têm a possibilidade de fugir e invadir a casa do vizinho? De repente pega uma criança de 2 aninhos, 3 aninhos, 4 aninhos, mata uma criança. Já imaginou? Uma tragédia desse porte ou desse tamanho, nesse caso, atacaram a cadela do vizinho, enfim. O vizinho parece que pegou o facão, mas de alguma forma tinha que se defender, né? Como é que você vai tentar se virar com dois cachorros da raça Pitbull assim no braço, na unha, na mão? Não tem jeito, né? Então você vai ter que se armar de algum jeito. É claro que os animais não têm culpa, a culpa é do proprietário do animal que não tem a devida tutela ou devido cuidado com o animal. Mas enfim, uma ocorrência que chamou a atenção ontem à tarde no bairro João Pessoa, aqui em Jaraguá do Sul, de novo. Agora são 6:09. Algumas das principais manchetes nas últimas horas pelo estado, pelo Brasil e também pelo mundo. Vamos começar pelo G1 Santa Catarina, e a principal manchete: viagens e suspeitas de propinas, os bastidores da relação entre coronéis da Polícia Militar e o PCC. Onde é que a gente foi parar, né? Mensagens revelam proximidade entre policiais militares e investigados. As conversas incluem convites para colônias de férias da corporação e pedidos de favores. Outras manchetes: ministro se reúne hoje com o embaixador do Brasil na Argentina após as falas de Milei no fim de semana. Ofensas a ministros do Supremo. Itamaraty convoca embaixador e chama a fala de Milei de lamentável. Lixo e presidiário, foi o que falou Milei no fim de semana. Vieira diz que as ofensas contra Moraes e Lula são inaceitáveis. Datafolha, mais uma pesquisa eleitoral: para 52%, Trump quer ajudar Flávio Bolsonaro com o tarifaço. Trégua entre Flávio e Michele revela crise e desconfiança entre aliados. Ligação telefônica: Xi Jinping diz a Lula que a China apoia o Brasil a rejeitar a interferência externa. Lula recebe presidente da Coreia do Sul para discutir as terras raras nesta semana. Câncer de pâncreas, porque o tumor de menor sobrevida é descoberto muito tarde. Governo lança programa para financiar motos de entregadores e mototaxistas com até 100% do valor. Presidente da ANAC diz que a agência foi enganada pela Voipaz. Com herói improvável, o Atlético Mineiro derrota o líder Palmeiras em São Paulo. Com gol anulado no fim, Flamengo e São Paulo empataram no Maracanã. Corredor morre após passar mal em corrida de rua em São Paulo. Pano de fundo da trégua entre Flávio e Michele revela crise e desconfiança. No portal G1 Santa Catarina, homem de 75 anos é achado enterrado com mãos e pés amarrados. Os inquilinos foram presos. Homem de 78 anos viaja 7 dias de carro de Santa Catarina ao Maranhão para ficar com a mulher que conheceu na internet. Bailarina mais velha da história do Festival de Joinville brilha no palco. A história do paciente que ficou com um pedaço de madeira dentro da perna. Acidente entre ônibus e caminhão deixa feridos na divisa entre Santa Catarina e Rio Grande do Sul. Na mira da Interpol, o caso da foragida uma década após deixar a delegacia suspeita de matar a própria filha. no portal ND. Super El Niño tem 90% de chance de ser o mais forte nos últimos 150 anos. No portal NSC, frente de temporais avança pelo sul com alerta de até 200 milímetros de chuva no Rio Grande do Sul e também em Santa Catarina. São as principais manchetes nas últimas horas pelo estado, pelo Brasil e também pelo mundo. Agora são 6:12, horário de Brasília.
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5: O nosso giro do placar com os destaques do esporte para esta segunda-feira. Vamos começar com o sábado. No sábado, Santos e Chapecoense empataram em 2-2 na Vila Belmiro. Neymar marcou os dois gols do Santos, hein? Na volta do Neymar, Neymar 2, Santos 2, Chapecoense também 2. O Internacional perdeu mais uma. Atlético Paranaense 2, Internacional 0. O Vasco empatou em 1-1 com o Mirassol no Rio de Janeiro. Nós tivemos na Série C, o Figueirense vencendo o Santa Cruz lá em Recife por 1-0. E no fim de semana, ainda domingo, mais alguns jogos no Campeonato Brasileiro. Ontem, domingo, o Cruzeiro perdeu em casa para o Botafogo do Rio por 1-0. O Bahia empatou em 1-1 com o Corinthians. O Flamengo empatou em 1-1 com o São Paulo. Bragantino e Curitiba empataram em 0-0. O Grêmio empatou em 1-1 com o Fluminense. E o Palmeiras, o líder, perdeu para o Atlético Mineiro em casa por 2-1. O Remo venceu Vitória por 2-0. No Brasileirão da Série B, o Criciúma empatou em 0-0 com o Náutico. Resultados, portanto, aí do fim de semana do Campeonato Brasileiro, da Série B, da Série A, enfim, alguns jogos importantes. Na Série C, o Brusque venceu o Ituano por 1-0 ontem à tarde também. Outros destaques agora, vamos para o Campeonato Catarinense da Série B e que, lamentavelmente, confirmou aí o rebaixamento dos dois times de Jaraguá do Sul. Bom, nós tivemos ontem a última rodada do Campeonato Catarinense da Série B. E nessa rodada, os dois times acabaram não indo bem, né? O Juventus tomou 3-1 do Caravaggio, fora de casa, lá no Estádio da Montanha, o jogo foi sábado. E o Jaraguá acabou sofrendo uma goleada do Blumenau jogando em casa por 3-0. Sendo assim, o Ercílio Luz é o classificado para a Série A do Campeonato Catarinense no ano que vem. Só o primeiro garantia a passagem para a Série A. E os dois últimos colocados vão para a terceira divisão, para a Série C, Juventus e Jaraguá. O Juventus terminou com 17 pontos ganhos. Foram 18 jogos, 5 vitórias, 2 empates, 11 derrotas. O time marcou 17 gols no campeonato, sofreu 26. Ficou com um saldo de 9 gols negativos. O Jaraguá teve uma campanha deplorável, né? Lamentável, infelizmente. O Jaraguá teve apenas um ponto na competição. Foram 18 jogos, nenhuma vitória, um empate e 17 derrotas. Marcou apenas 6 gols no campeonato, sofreu 73 e terminou com um saldo negativo de 67 gols, infelizmente. Portanto, alguns dos destaques com relação principalmente a essa informação aí do esporte, né? Com os resultados do fim de semana, com as duas derrotas do Juventus, também do Jaraguá, os times acabam ficando aí na última colocação do campeonato.
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5: 6:15, já tem a previsão do tempo com o Peter Scheuer, trazendo as condições do clima para hoje, segunda-feira, a tendência para os próximos dias.
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5: Agora são 6:15. Vamos lá com o nosso ouvinte repórter, 8837-5377. Você manda o seu áudio, manda o seu alô pra gente, participa aqui no programa. É sempre importante a sua participação, né? A participação do ouvinte com prioridade. Fala, agricultor Jeremias. Bom dia.
6: Bom dia, Rony. Que Deus os abençoe. Rony, desde o ano passado, de outubro, o Peter já estava avisando sobre esse ninho que ia vir. Mas nós, agricultores, temos o número um para sofrer, todo mundo sofre. Mas duvidava muito do Peter. Rony, queremos ouvir uma previsão boa, é do Peter. Mas nós torcemos para que ele erre, mas não está fácil. O povo do Rio Grande está sofrendo muito e não vai ser fácil nesse nosso Brasil. Deus que abençoe, uma semana cheia das bênçãos de Deus para nós.
5: Valeu, um abraço, bom dia. E tem previsão de temporais e tornados na região norte do Rio Grande do Sul nesta segunda-feira, inclusive, né? Vai ser uma segunda-feira de muita instabilidade no Rio Grande do Sul, com muitos temporais, com frente fria e com possibilidade de chuva de até 200 milímetros. Já são os efeitos do El Niño, né? Que vai chegando devagarinho, trazendo muita chuva, chuva torrencial, chuva volumosa e chuvas que, infelizmente, vão provocar aí alguns tipos de prejuízos, né? Para os agricultores, para muita gente, seja na cidade, seja no campo, infelizmente, lamentavelmente, sempre com essas notícias ruins relacionadas ao tempo. 6:17.
7: Bom dia, meu amigo Rony Oliveira. Já aí, cara, foi um espetáculo, e o final de semana é sábado, eu... aniversário de Jaraguá do Sul, olha, foi bonito, bonito, ficou inesquecível, cara, ficou show de bola, cara. E nosso esporte, o Jaraguá e o Juventus, não tem jeito, né, é uma vergonheira, cara, fizesse um time só, os dois times não iam passar vergonha, cara, foi rebaixar pra Série C, né, e também, final de semana aí foi só frangaço, né, o goleiro lá do Vitória, o Carlos Franguel, do Palmeiras, também, meu Deus do céu, então eu escutei. E o meu Vasquinho também empatou com o Mirassol, time ruim. Então, eu não escutei, né, Rony Oliveira? E dar um abraço para os ouvintes aí da Rádio Brasil Novo, aí, a galera toda aí que fica mandando mensagem, falando com vocês aí. Eu agradeço, valeu. Boa segunda-feira aí, valeu, tchau.
5: Um abraço, bom dia pro Luiz, bom dia, boa segunda, boa semana, bom dia pro Dário Buzzi, tá por aqui mandando mensagem pra gente também, o José Alcione Pereira, bom dia, boa segunda-feira, boa semana, o Rony Cabelo tá por aqui também desejando uma abençoada semana pra todos, feliz segunda-feira, valeu, um abraço, bom dia pro Vando, bom dia Rony, ótimo início de semana, amigo. Aquela proteção divina pra você, tudo de bom. Valeu, Vando. Abraço, bom dia. O Ali, aplicativo. Bom dia, Rony. Ótima semana pra todos. E a você, fui olhar o meu Inter. Fala sério, hein? O Ali, motorista de aplicativo, foi a Curitiba, né? Neste fim de semana. Estava também acompanhando aí um vídeo de um colega nosso, né? De rádio, do Clélio Dalpiaz, que foi assistir lá também o Internacional em Curitiba contra o Atlético. Todo mundo aí decepcionado, né? E o time tá muito ruim, né? O time tá cheio de argentinos, cheio de uruguaios. O que menos tem no time do Internacional é brasileiro. E é um time ruim. Se trouxesse argentinos, uruguaios, chilenos bons, ainda bem, né? Ainda vá. Agora só traz perna de pau, né? Da Argentina, do Uruguai, do Chile, enfim, o time tá aos frangalhos. E vai a passos largos também, que nem o Juventus, que nem o Jaraguá, pra segunda divisão, se não tomar um jeito aí, urgentemente, né? Leomar já mandou foto aqui da igreja Nossa Senhora Aparecida, né? Que Nossa Senhora Aparecida abençoe a todos aí neste novo dia. Muito obrigado pela audiência, obrigado pela companhia, o ouvinte que vai participando e mandando o seu alô pra gente através do nosso WhatsApp, que é o 8837-5377.
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8: Bom dia. A presença de uma massa de ar seco e quente proporciona uma segunda, terça-feira com aquecimento, termômetros atingindo valores próximos ou acima dos 30 graus e com nebulosidade bem variável, com alternância entre sol e alguns períodos de muitas nuvens e pancadas passageiras de forma rápida e bem isoladas. No geral, super aproveitável a sequência dessa segunda, terça. Quarta-feira já tem previsão de aumento das nuvens. Tem probabilidade de chuva. Uma chuva que pode vir acompanhada de trovoadas, isoladamente a formação de alguns temporais. Na quinta-feira e sexta-feira, nublado, momentos de sol e chance para ter ocorrência de chuvas rápidas e bem isoladas por conta de um padrão de circulação marítima fraca, e com temperaturas que permanecem mais amenas. Os ventos sopram com intensidade fraca moderada de norte a nordeste, com algumas rajadas. Essas rajadas, elas variam entre seus 10 a 40 km por hora em alguns momentos de ambos os dias. Peter Scheuer, meteorologista, com a previsão do tempo.
5: 6:21, portanto, tempo bom ainda nesta segunda-feira, né? Com tempo firme aqui na região. 6:21, pessoal que está no YouTube conosco aqui, um grande abraço, bom dia, obrigado pela audiência, obrigado pela companhia. Tá deixando o seu recado pra gente aí, bom dia, né? Pessoal que está nos ouvindo aqui através do nosso WhatsApp, 8837-5377, mandando a sua mensagem e deixando também o seu recado aqui no nosso YouTube. Você se inscreve no canal, participa do nosso chat, deixa o seu bom dia pra gente através do nosso YouTube, através aí da nossa programação, né? 6:22 agora, 6:22. Sábado de tarde, a polícia militar acabou sendo acionada para apurar uma situação lá de uma mulher que estava dentro de uma kitnet desacordada, depois confirmou-se o óbito dela. Foi na Vila Lenze, aqui em Jaraguá do Sul, na rua Doutor Arquimedes Dantas, por volta da 1 da tarde, começo da tarde, uma mulher foi encontrada morta em avançado estado de decomposição. A polícia militar foi acionada e após a localização do corpo desta mulher numa residência, no local o pessoal do SAMU confirmou o óbito e informou que a vítima apresentava avançado estado de decomposição com estimativa mais ou menos de 10 dias, né? Ela já estava morta há cerca de 10 dias. As condições em que o corpo foi localizado, segundo a polícia militar, somadas a aparentes sinais de arrombamento em uma das portas da residência, levantaram suspeita de morte violenta e possível violência sexual. As circunstâncias que serão apuradas a partir de agora pela investigação da Polícia Civil. A Polícia Militar isolou e preservou o local até a chegada da Polícia Civil e também da Polícia Científica, responsáveis pelos trabalhos investigativos e periciais. Não foram localizadas testemunhas nem câmeras de monitoramento que pudessem auxiliar, pelo menos momentaneamente, na elucidação do caso. Portanto, um caso que chamou a atenção, a senhora que foi encontrada sem vida no sábado à tarde dentro de uma kitnet na Vila Nelce. Outro registro da Polícia Militar, um registro aí também do fim de semana, né, com relação às ocorrências. Ontem, a Polícia Militar fez algumas rondas no final da tarde deste domingo lá na região do Treça Rios do Sul. As guarnições da Rádio Patrulha, da Rocan, pessoal do Batalhão da Polícia Militar fizeram várias abordagens com cerca de 14 abordados. 14 motociclistas abordados, 9 motos foram removidas, ou seja, bem mais do que 50%, né? Mais da metade das abordagens resultou em apreensão das motos. A polícia não diz aqui o motivo das apreensões, mas possivelmente documentação, né? Algo nesse sentido aí, documentação, falta de documentação, ou algo com relação à questão de falta de CNH, e aí não tem um condutor habilitado para levar para casa, mas geralmente são essas duas possibilidades. Geralmente falta de documentação, documentação vencida ou falta de CNH. 14 abordados e 9 motos recolhidas, segundo o relatório aqui da Polícia Militar, ontem no final da tarde na região de Treça Rios do Sul. Já falei aqui dos dois cachorros pitbulls, né? Que ontem à tarde no João Pessoa invadiram lá a residência do vizinho, atacaram a cadela do vizinho, deu confusão, deu briga, a polícia acabou sendo acionada. E nós tivemos também um registro de violência doméstica ontem no bairro Cerneves, aqui em Jaraguá do Sul. A guarnição foi até o local depois de ser acionada pelo 190, porque as pessoas haviam ouvido muitos gritos vindos de um apartamento. Os policiais fizeram contato com os envolvidos, um rapaz de 25 anos e uma mulher de 23. Confirmou-se o teor da denúncia, na qual alegaram ter entrado realmente num atrito e durante a discussão, o homem agrediu a mulher com socos no rosto, além de promover várias outras ameaças e ofensas. A mulher apresentava lesões leves no rosto e, diante dos fatos, foi dada voz de prisão ao homem, que foi conduzido para a delegacia de polícia. Alguns registros da Polícia Militar neste fim de semana. Agora são 6:25, não perca a hora. Bom dia para você, muito obrigado pela sua audiência, obrigado pela sua companhia. Daqui a pouco, depois do intervalo, vamos continuar falando de polícia. Foi um fim de semana com muitas ocorrências policiais. Vamos falar também de ocorrências registradas aí pelos bombeiros, muitos acidentes registrados no fim de semana. E foi um fim de semana bastante movimentado aí também pela festa de aniversário de Jaraguá do Sul, com shows aí no fim de semana, né? Shows da sexta, do sábado, domingo, muita gente. E ontem um recorde de público, né? Muita gente presente na Arena ontem à noite para o show do Daniel. Um breve intervalo e nós já voltamos. Enquanto isso, você fica vendo aí no YouTube as fotos da abordagem da Polícia Militar ontem à noite com 9 motociclistas que foram notificados, 9 motos que foram abordadas nesta ação aí de blitz da Polícia Militar ontem no final da tarde no Teresa Rios do Sul. 6:26 agora, não perca a hora.
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13: Atenção você que quer aprender a tocar um instrumento. Inscrições abertas para o projeto Música para Todos na SCAR. As inscrições estão abertas, podem ser feitas agora até o dia 30 de julho pelo formulário que você encontra no site da SCAR, scar.art.br. Curso totalmente gratuito. Vem aí a segunda Bienal Internacional do Livro de Jaraguá do Sul, de 6 a 16 de agosto no Centro Cultural SCAR e Sejas. A entrada será gratuita, mas as pessoas precisam retirar ingressos no Simpla. E únicas representantes de Jaraguá do Sul, Lisa Yagnitz e Agatha de Luca, ficaram na quinta colocação na primeira etapa do Campeonato Brasileiro Interclubes de Vôlei de Praia Sub-17, que foi encerrado na semana que passou em Fortaleza. As jaraguenses tiveram a melhor campanha geral da fase de grupos ao vencerem Saraico e Ituane de São Paulo e Laís Manuela e Amanda do Paraná, ambos por 2-0. Esporte e a cultura em destaque aqui no Agenda.

0: Agora são 6h29, 6h29 no horário de Brasília. 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Você viu ali no YouTube, está vendo os caminhões, né? Os guinchos aí, os caminhões carregando muitas motos em abordagem de uma blitz que a Polícia Militar fez ontem à tarde lá no Três Rios do Sul, no final da tarde aqui em Jaraguá do Sul. Agora são 6h29. 6h29, informações importantes a respeito justamente da economia brasileira. A intenção de compras para o Dia dos Pais vai bater recorde com crescimento de 6% e chega a R$ 255 o kit do presente em Santa Catarina. Os itens do vestuário, calçados, perfumes e cosméticos se destacam entre as preferências dos consumidores na lista de presentes para data no mês que vem, em agosto. A pesquisa é da Fecomércio e ouviu mais de 2.000 pessoas em Santa Catarina. Intenção de compras para o Dia dos Pais bate recorde em Santa Catarina. As informações que estão chegando agora com o repórter Cadu Reis, trazendo mais notícias sobre o Dia dos Pais, sobre as intenções de compras em agosto e a reportagem aqui no portal RBN.
1: A intenção de gastos dos consumidores catarinenses com presentes para o Dia dos Pais cresceu 6,1%, chegando a um valor médio recorde de R$ 255. O montante é o mais alto da série histórica de pesquisas iniciada em 2018 pela Federação do Comércio de Bens, Serviços e Turismo de Santa Catarina. Entre os 7 municípios de realização do levantamento neste ano, Criciúma lidera a expectativa de gastos com média de R$ 330, seguida por Blumenau e Itajaí, com cerca de R$ 289 cada, Chapecó 241, Florianópolis 239, Joinville 201 e Lages com R$ 197. A economista da Fecomércio Santa Catarina, Edilene Cavalcante, ressalta:
2: um valor recorde desde que a gente começou a fazer essa pesquisa aqui na Fecomércio. A maior intenção de gasto registrada desde 2018. É uma importante data para esse período de inverno para movimentar mais o comércio. É um resultado que está alinhado com o desempenho das vendas do varejo de Santa Catarina nos últimos meses. E no mês de maio a gente teve uma alta de 4,6%. A intenção de compras cresceu em 4 das 7 cidades que participaram dessa pesquisa. A gente teve um destaque bastante positivo no município de Criciúma, que registrou o maior aumento, 42%, passou de R$ 232 para R$ 330 nesse ano. Por outro lado, a gente teve algumas reduções em Lages, Blumenau e Chapecó.
1: Entre os destaques das listas catarinenses de presentes para o Dia dos Pais estão itens de vestuário, calçados, perfumes e cosméticos. Como detalha a economista da Fecomércio Santa Catarina, Edilene Cavalcante:
2: o item mais procurado para presentear os pais nessa data são itens de vestuário. 42,7% dos entrevistados relataram que pretendem comprar esse tipo de presente. Em seguida, a gente tem calçados, 21,1% das intenções, perfumes e cosméticos em terceiro lugar com 19,6%. Mas outros presentes também estão na lista, como eletrônicos, artigos de decoração, itens automotivos, livros, celular e smartphone. O local de compra preferido aqui no estado continua sendo o comércio de rua. 51% dos entrevistados relataram que pretendem comprar no comércio local, um aumento de 0,6 ponto percentual em relação ao ano passado. Em seguida, a gente tem as compras pela internet, 22,8%, lojas de shopping, 17%, camelôs e revendedores também fazem parte dessas preferências na hora da compra.
1: A pesquisa da Fecomércio Santa Catarina entrevistou 2.100 pessoas entre os dias 22 de junho e 12 de julho nos municípios de Blumenau, Chapecó, Criciúma, Florianópolis, Itajaí, Joinville e Lages. Confira o levantamento na íntegra em notícia no site acaerte.com.br. O Dia dos Pais é comemorado no segundo domingo de agosto, que neste ano cai no dia 9. De Florianópolis, da Rede de Notícias Acaerte, Cadu Reis.
0: Agora são 6h33, 6h33. Esse é o nosso portal RBN com informação, serviço e notícia para você de segunda a sexta. A partir das 6h da manhã. Chegou aqui o relatório dos bombeiros de Jaraguá do Sul e também de Guaramirim da noite, né? O relatório dos bombeiros de Guaramirim da noite, apenas uma emergência médica, segundo informações aqui do chefe da noite, o Anderson Pianese. Nada de muito grave, ocorrências com a movimentação bastante tranquila aí durante a noite lá em Guaramirim. Já no relatório dos bombeiros de Jaraguá do Sul, as últimas 12 horas, as ocorrências da noite, também da madrugada, ontem, 8:30 da noite, na Ilha da Figueira, na Aguinaldo Bogo, nós tivemos um acidente de moto contra autopropelido contra bicicleta elétrica. O condutor da moto, de 63 anos, com várias escoriações, foi conduzido ao pronto-socorro do Hospital São José. O caroneiro, ou a caroneira da moto, uma senhora de 61 anos, uma idosa também, foi conduzida para o pronto-socorro do Hospital São José. Ou seja, na moto, casal, né? O homem de 63 anos e a mulher de 61 anos. Os dois foram parar no pronto-socorro do Hospital São José. E o condutor do autopropelido, um rapaz aí, um senhor, né? Enfim, um rapaz de 28 anos foi encaminhado também para o Hospital São José, com várias escoriações. Era o condutor aí da bicicleta elétrica. Foi lá na Ilha da Figueira, na Rinaldo Bogo, este acidente. Nós tivemos também um registro de queda de nível durante a noite, envolvendo um senhor de 65 anos que caiu dentro de casa, também com suspeitas de fratura, foi conduzido para o pronto-socorro do Hospital São José. E ontem, às 11h15 da noite, no Baipendi, nós tivemos um atropelamento de pedestre. Carro contra pedestre. O pedestre, um homem de 43 anos, foi encaminhado para o Hospital São José também, com várias escoriações. Ocorrências da noite, portanto, dos bombeiros de Jaraguá do Sul e dos bombeiros também de Guaramirim, as ocorrências que foram registradas.
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0: 6h35, já aqui no YouTube, muitas fotos do fim de semana, né? As fotos do corte do bolo, as fotos dos shows da sexta-feira, do sábado, as fotos do domingo, já vamos reproduzir aqui no YouTube para você também, que não foi no fim de semana na arena, ter uma ideia de como foi esse movimento intenso aí no fim de semana, desde a sexta-feira. Agora são 6:36, ouvintes que vão mandando o seu alô, mandando o seu bom dia pra gente através do nosso WhatsApp, que é 8837-5377. 8837-5377. Vamos lá com os nossos ouvintes, trazendo aí o seu recado pra gente. Mandar um bom dia especial aqui pra Helena. Helena do bairro Cherneiro, está sempre na audiência, né, Helena? Grande abraço, bom dia, obrigado pela audiência. O Lore de Sul Brasil tá mandando um bom dia para todos, desejando aí uma ótima semana, uma boa segunda-feira. Dona Maria Aparecida, bom dia, Dona Maria Aparecida.
4: Ótima semana para você.
0: A senhora também, ótima semana, bom dia.
4: Faz parte da minha vida. É, Rony, ontem o Flamengo deixou de encostar no Palmeiras, empatou com São Paulo e o Palmeiras, graças a Deus, perdeu. O Flamengo podia ter encostado, mas não deu, né, fazer o quê? Menos empatou. E uma ótima semana para você, ótima semana para Gisele, para todos os comunicadores da RBN. E parabéns pelo portal, Rony.
0: Para a senhora também.
4: Um abração
0: também.
4: E um abraço para a
0: boa semana, boa segunda-feira. Eduardo Pereira da Silva, ótima semana pra todos nós. Bora pra cima. A Sara tá por aqui também. Bom dia, obrigado pela audiência. Pessoal que vai chegando por aqui, mandando o seu bom dia. Final 17:81. Bom dia, Roninho. Bom trabalho pra você. Quem é? Quem é que tá falando? Quem é que tá mandando mensagem aqui? Antônia. Antônia Duarte, né? Valeu, Antônio. Um abraço, bom dia pra você também. Quem tá por aqui? O Cláudio Luiz. Fala, Cláudio Luiz.
5: Bom dia, Cláudio. Tudo certo?
0: Tudo certo.
5: Por cá. Tamo aí, indicado direcionado pro tal do Blumenau aí, fazendo nossas coletas, nossas entregas diárias aí. Blumenau, Timbó, Indaiá, região aí. Rony, eu queria só entender uma coisa. O que que significa esse tal desse campeonato de farmar a aura aí que teve aí sábado à noite aí em Jaraguá do Sul? O que que tá acontecendo com os nossos jovens aí, com a gurizada aí? E até uns barbudos aí também, né? Os mais de idade aí também. Rapaz, que é isso, gente? É certo, cada um é livre para fazer o que quiser, com certeza, né? Porém, rapaz, é estranho, tá? É estranho o negócio, né? Não sei o que tá acontecendo com o povo em geral, hein?
0: É, o mundo tá virado, né? O mundo tá virado. Não sei do que se trata, não quero saber também desse assunto aí, mas a cada pouco tem uma novidade, né, Cláudio? De vez em quando o pessoal aparece com a novidade, ou é pra caçar Pokémon, ou é pra inventar uma coisa ou outra, sempre tem uma novidade aí que a gente fica abismado, assustado com tanta novidade que vem acontecendo com essa juventude. Como você disse, né? Não é só a juventude, não é só os adolescentes, só as crianças. Tem gente grande, bem grandinha aí, tem os marmanjões, né? Também entrando aí nessa brincadeira, né? Enfim, como disse o Cláudio, tem gosto pra tudo e todo mundo é livre pra fazer tudo o que quiser, desde que não haja nenhum desrespeito, né? E não ultrapasse aí os limites também do vizinho aí, da pessoa que está ao lado. Fala, Jair Borba.
6: Rony, bom dia, Jair Borba aqui de Xerede, tudo certo, tudo tranquilo, bom início de semana pra ti e pra todos os ouvintes. Ô, Rony, Se tá ruim pro Leomar ali com o Vasco, imagina pro Pezão, né? Que o Paysandu perdeu e o Remo ganhou. Eita, tá ruim pra... Tava ruim pro Leomar ali da Figueira, pro Pezão ali, piorou a situação.
0: É, tá ruim pra todo mundo, né? Tá ruim pro Inter, tá ruim pra muita gente aí, os torcedores que vão se decepcionando com os seus times do coração aí. Fala, Reginaldo.
7: Bom dia, Rony. Reginaldo do Bairro Escolinha. O Rony, falando em cachorro solto, na madrugada de sábado, aqui em Guaramirim também, dois cachorros estavam soltos ali, cara, e acabaram matando 55 galinhas ali do nosso amigo Everaldo Splunk ali. E acabaram, né, com as galinhas dele ali. É uma pena. E agora, fazer o quê? Quem vai ser responsável por isso, né? Infelizmente. Valeu.
0: É, tem que identificar, localizar o dono dos cachorros, né? Tentar localizar, identificar o dono dos cachorros, e a gente já comentou várias vezes aqui, uma informação até com relação àquilo que pode acontecer com esses animais soltos, o dono vai responder por isso, o proprietário, o tutor dos animais vai responder por todos os danos civis, os danos criminais, né? Enfim, todos os danos possíveis é o dono do animal que responde. É cachorro solto, é boi solto na rua, é cavalo solto que às vezes se envolve num atropelamento, né? De ciclista, de motociclista, de carro, é dano no carro, dano na moto, tudo isso é responsabilidade do dono do animal, dono do cachorro, do dono do cavalo, do dono do boi, né? Que não cuidou devidamente do seu animal. O animal não tem culpa, né? Está solto porque o tutor, o proprietário, não tem a devida responsabilidade para ter os cuidados necessários com esses animais. Então é importante tentar identificar. Se é cachorro de rua, cachorro solto, aí fica complicado, fica difícil, né? Agora, se conseguir identificar o dono, o tutor, o proprietário desses cachorros, ele pode ser responsabilizado judicialmente, né? Penalmente e também civilmente, com os danos todos sendo ressarcidos em função dos acidentes provocados pelos seus animais. 6:41. Fala, Luiz.
8: Bom dia, Rony. Bom dia, os amigos da RBN. Eu, Luiz Gustavo. Rony, hoje eu gostaria de fazer um convite à população de Xereder para ir à Câmara de Vereadores. Vai desenrolar a questão da comissão processante que analisou aquele processo contra o prefeito. E parece que vai terminar em pizza, né? Não é só em Brasília que existem os acordões. Mas tem uma nova denúncia que vai entrar na Câmara, já entrou, né, no dia 20. Vamos ver se a Câmara e os vereadores vão analisar essa denúncia, vão botar em votação. Importante que a população se faça presente, esteja lá acompanhando, né, que são funcionários públicos que estão lá naquela casa. Então é importante que a gente entenda o que está acontecendo na administração pública de Xereder, até para pensar para os próximos anos aí e para estar ciente, né, do que aquilo que a gente paga imposto, que a gente trabalha, que a gente ajuda a construir, como está sendo administrado. Valeu, Rony, forte abraço.
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0: Agora são 6:42. A Polícia Militar atendeu uma ocorrência de roubo numa residência em Guaramirim. Dois homens armados renderam um casal de idosos, uma criança de 8 anos e um vizinho, mantendo as vítimas sob ameaça por cerca de 1h30. Segundo o relato das vítimas, os criminosos afirmaram que monitoravam a residência há 3 dias em busca de armas. Durante a ação, reviraram os cômodos da casa, abarraram as 4 vítimas e fugiram levando um veículo Nissan Kicks, 2 celulares, 1 notebook, aproximadamente R$ 800 em dinheiro, documentos e outros objetos. Após a fuga, as vítimas conseguiram se soltar com a ajuda de uma vizinha e acionaram a Polícia Militar. Equipes fizeram buscas na região, inclusive com apoio do canil, drone, Polícia Civil e Polícia Científica. Um dos celulares indicava a localização numa área de mata, porém nenhum suspeito objeto foi localizado. O caso vai ser investigado pela Polícia Militar. Ocorrência em plena luz do dia, segundo informações aqui da Polícia Militar. Foi no sábado, por volta da 1h, esse casal de criminosos que acabou invadindo essa residência lá, um casal de idosos, fazendo reféns e vítimas, né? Uma criança de 8 aninhos, inclusive, um menino, né? Além do vizinho, além do casal, o casal de idosos que estavam na residência, ou seja, em busca de armas, né? Parece aquelas ocorrências de antigamente ali nos anos 70, nos anos 80, os ladrões invadiam as casas principalmente em busca de armas, né? Já que naquela época a gente quase não tinha nada de valor, né? Às vezes, no máximo, uma televisão gigantesca que o ladrão nem conseguia carregar, né? Porque aquelas de tubo pesadas. Então, não existia celular, não existia notebook, não existia nada de valor, né? Ladrão não invadia a residência antigamente para levar uma geladeira, para levar fogão a lenha, né? Nada disso, até porque se tinha muito pouca coisa antigamente, né? Não se tinha quase nada de valor. O que você tinha de mais valor era justamente a televisão. E que era aquelas televisões antigas, né? Pesadíssimas, que ninguém furtava, ninguém roubava, porque era muito pesado. Os ladrões invadiam as residências na minha região, lá de Cruz Alta, de Passo Fundo, de Carazinho, principalmente em busca de armas, porque quase todo mundo tinha arma em casa, né? Meu pai tinha uma espingarda, tinha dois revólveres em casa, e os ladrões invadiam as residências em busca de armas. Foi o caso aqui. Então, às vezes, no caso de você ter arma em casa, os ladrões já acabam invadindo a sua residência justamente procurando armas. Foi, parece que a intenção dessa dupla de criminosos no fim de semana lá em Guaramirim, não sei se levaram as armas, não consta nada aqui no relatório da Polícia Militar, mas eles informaram aí para, enfim, as vítimas que estavam em busca de armas. Parece que reviraram a casa lá, talvez não encontraram nenhuma arma, tinham informações que haviam armas na residência, invadiram, assaltaram justamente para tentar levar as armas embora. Parece que o relatório aqui, pelo menos, não consta que levaram nada, nada de valor, não levaram dinheiro, não levaram celular, não levaram notebook e não levaram também nem as armas, né? Talvez não encontraram as armas, ou se encontraram e levaram, isso não consta aqui no relatório da Polícia Militar. A Polícia Militar também registrou no fim de semana, foi sábado, 9 da noite, quase 10 da noite, o suspeito de um roubo à residência, foi preso. Uma sequência da mesma ocorrência, né? A ocorrência foi por volta da 1 da tarde lá em Guaramirim. E por volta das 10 da noite lá no bairro Corticeira, um suspeito desse roubo foi preso em Guaramirim. A Polícia Militar prendeu um homem suspeito de ter participado deste roubo à residência no sábado de tarde, final da manhã de sábado, começo da tarde em Guaramirim. O crime foi praticado pelos dois homens armados, que renderam a vítima. Agora diz aqui, né, que levaram, além do carro que a gente já tinha relatado, também levaram celular e dinheiro, além de outros objetos. Após várias buscas, na sequência, três vítimas reconheceram um dos suspeitos, que foi localizado num condomínio da região. Ao perceber a aproximação da polícia, o homem tentou fugir, mas foi abordado e preso. Durante a abordagem, os policiais encontraram com ele uma munição calibre 38 e um aparelho celular que foram apreendidos. E o cidadão acabou sendo encaminhado para a delegacia de polícia. O veículo também foi recuperado no sábado à noite, mais tarde, e foi recolhido para um local seguro e vai permanecer à disposição da Polícia Civil. Portanto, a sequência dessa ocorrência, que foi registrada no sábado de meio-dia, no começo da tarde, final da manhã, e depois a prisão de um dos suspeitos durante a noite, segundo informações da Polícia Militar. 6h47, agora faltam 6h47. No YouTube tem as imagens da festa do fim de semana.
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0: Agora são 6h48 e já está acontecendo, né? Com várias edições durante o dia, no programa do João, no programa da Gisela e também no programa do Renato à tarde, os nossos classificados RBN que estão de volta. Se você tem algum produto que você quer vender, né? Imóvel, terreno, carro, bicicleta, moto, qualquer serviço ou oportunidade que você queira anunciar, você que oferece algum tipo de serviço, é pedreiro, é carpinteiro, né? Tá procurando emprego também, né? Deixe lá o seu recado. Classificados RBN em 3 edições, de manhã durante o programa do João, também de manhã durante o programa da Gisela e à tarde no programa do Renato Santos. Aqui na RBN a sua mensagem chega mais longe, você pode anunciar o que quer vender, comprar ou alugar de um jeito simples e direto. Mande a sua mensagem para o WhatsApp 988375377. Classificados RBN, é um negócio bom que também começa pelo rádio. Não esqueça que a sua mensagem de preferência é por mensagem de texto. E você deve escrever nessa mensagem, né? Que é classificados. Escreve lá, classificados. Aí você manda a sua mensagem pra gente, né? Ou escreve a mensagem e depois escreve classificados para que o pessoal possa entender que é realmente uma mensagem pro quadro específico de compra e venda e aluga dos nossos classificados. Então mande a sua mensagem pra gente a partir já das 8 horas da manhã no programa do João, a partir das 10 horas da manhã no programa da Gisela e a partir da 1 da tarde no programa do Renato Santos. Tá certo? 6h49, faltam 11 para as 7.
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11: Atenção você que quer aprender a tocar um instrumento. Inscrições abertas para o projeto Música para Todos na SCAR. As inscrições estão abertas, podem ser feitas agora até o dia 30 de julho pelo formulário que você encontra no site da SCAR, scar.art.br. Curso totalmente gratuito. Vem aí a segunda Bienal Internacional do Livro de Jaraguá do Sul, de 6 a 16 de agosto no Centro Cultural SCAR e Sejas. A entrada será gratuita, mas as pessoas precisam retirar ingressos no Simpla. E únicas representantes de Jaraguá do Sul, Lisa Yagnitz e Agatha de Luca, ficaram na quinta colocação na primeira etapa do Campeonato Brasileiro Interclubes de Vôlei de Praia Sub-17, que foi encerrado na semana que passou em Fortaleza. As jaraguaenses tiveram a melhor campanha geral da fase de grupos ao vencerem Saraico e Itu.

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Atendimento especial todos os dias em Geloc Andaimes. 6:52, faltam 8 para as 7. 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

0: 6h53, faltam 7 para as 7. No YouTube você está vendo imagens aí do desfile, imagens do sábado, imagens da sexta, imagens do domingo, né? Imagens que foram feitas aí pelo pessoal da assessoria de comunicação da prefeitura e que você está vendo no nosso YouTube, na transmissão do YouTube, várias imagens que foram feitas aí no fim de semana durante o desfile. Uma festa muito grande, na sexta-feira, no sábado, no domingo, né? Agora tá aparecendo ali uma foto dos bolos, né? Que foram distribuídos no sábado à tarde. Uma festa muito grande, um público muito expressivo. Também momentos ali do desfile neste fim de semana. Uma festa gigantesca, os carros antigos. Enfim, o parabéns para você, o corte do bolo. Muitas autoridades, muita gente, um público muito grande. Teve um público muito grande na sexta-feira. Um público também gigantesco aí no sábado, né? Mas ontem à noite superou, né? A expectativa foi muito grande. Eu passei por duas ou três vezes na arena esse fim de semana. Estive ontem à noite lá no show do Daniel. Muita gente, um público muito grande, né? E o Daniel sempre muito simpático, né? Trazendo também o Gustavo Bardin para cantar no palco. Teve uma outra artista mirim lá também que ele chamou para cantar no palco. Enfim, momento realmente de muita festa, de muita alegria, de muita emoção neste fim de semana. Daniel ontem com o público recorte. Aí nós tivemos o sábado de manhã também essa programação religiosa com um público muito grande. As imagens que você está vendo aí também através do nosso YouTube, né? Teve aquela programação religiosa com a celebração e também com a programação especial, especialmente em relação à questão da celebração de consagração à Nossa Senhora no sábado, e um público muito expressivo, muito grande, que esteve presente aí no fim de semana, muita gente mesmo neste fim de semana. Agora são 6h55, faltam 5 para as 7. Já já tem mais imagens e outras fotos aí do fim de semana, nesta grande festa aí do fim de semana. Vamos trazer mais notícias da rede de notícias da Caerte. O Júlio Amarelo alerta para diagnóstico precoce das hepatites virais. E quem tem mais informações sobre este assunto, um assunto importante de saúde, é a repórter Vanessa Carini.
1: As hepatites virais podem permanecer por décadas sem apresentar sintomas e, quando são descobertas, já ter causado danos ao fígado. Neste Júlio Amarelo, o gastroenterologista Alberto Falabella alerta para os principais mitos sobre a doença e reforça a importância da prevenção e do diagnóstico.
2: Um dos grandes mitos com relação às hepatites é a crença de que o paciente com hepatite vai ter icterícia, que é a pele amarelada. A maior parte dos pacientes que têm hepatite não tem icterícia. Eles têm as chamadas formas anictéricas das hepatites. E outro grande mito também é achar que as hepatites se transmitem apenas por agulha ou sexo, esquecendo-se de que outros hábitos, por exemplo, alicates de unha, lâminas de barbear, procedimentos estéticos, como tatuagem, micro-p,

0: pigmentação, o material não esterilizado também acabam sendo fontes de contaminação.
1: Além de esclarecer as formas de transmissão, o especialista destaca que muitas pessoas podem conviver com o vírus sem saber e só descobrir a infecção em uma fase mais avançada.
0: Muitas vezes a hepatite é um inimigo silencioso. Você pode se sentir saudável, praticar esporte, comer bem, ainda assim, no caso das hepatites virais, ter o vírus se multiplicando no seu fígado e muitas vezes, quando o diagnóstico vem, já é uma situação mais tardia. Fazer o teste rápido das hepatites pode ser muito importante, pode salvar a sua vida, tá? O exame é gratuito, indolor, fica pronto em minutos. E no caso da hepatite C, se for positivo, a hepatite C ela é plenamente curável hoje em dia e a hepatite B também tem tratamento.
1: De Florianópolis para a Rede de Notícias Acaerte, Vanessa Carini.
2: Agora são 6h57 ali no YouTube. Você está vendo imagens da festa de ontem à noite, né? Um show do Daniel, um público muito grande, muito expressivo, maior público aí dos três dias de programação de aniversário de Jaraguá do Sul, ontem à noite com o show do Daniel, que começou por volta das 7h30, 7h45, né? E foi até por volta de 9 horas da noite, mais ou menos. Enfim, uma grande festa ontem à noite, um público realmente muito expressivo que se fez presente aí ontem à noite no show do Daniel. Tivemos aí também um grande público na sexta-feira, no sábado, durante o dia. Programação realmente bastante expressiva com muita gente. Agora são 6h58, mais alguns ouvintes antes do nosso intervalo. Ouvinte que vai chegando, mandando o seu bom dia pra gente através do nosso WhatsApp, que é 8837-5377. Mandar um bom dia aqui pro Catani, que tá chegando aqui. Ao Paulo. O Paulo mandou um vídeo aqui, não sei do que se trata. Explica pra gente aí em mensagem de texto aí, Paulo, pra gente saber do que se trata. Fala, Catani.
3: Ô, Rony, bom dia. O Catani de João Pessoa. Ô, Rony, sexta-feira o cara da Samai falou aí na. Falou que eles gastam 3 milhões por mês de saco reciclável. E que a população tem que ficar feliz que eles não descontam na conta da água. Eu tenho dois pontos para dizer, Rony. E a Samai gasta 3 milhões por mês, gasta. Mas e o lucro? Por que não falo do lucro? Porque o lucro é bem maior do que 3 milhões. Certo? Porque todo o lixo reciclável que eles recolhem, eles vendem de novo. Então eles não têm prejuízo. Outra, eles não podem descontar da água jamais, porque primeiro é proibido por lei. Segundo, se eles começarem, já desconto a taxa de lixo. Então a taxa de lixo é lixo reciclável, já entra junto. E o dia que eles começarem a descontar na conta de água o lixo reciclável, que aqui no Brasil pode tudo, é simplesmente a população vai lá na Samai, escreve um papel que não quer mais ser descontado e para de ajuntar o lixo reciclável para eles. Aí começa a guardar o lixo reciclável para as pessoas que passam de madrugada, recolhem, vendem e ganham o dinheiro deles. É o que a Samai faz. Recolhe, vende e ganha o dinheiro deles. E pode ter certeza que o lucro é bem maior do que as despesas de 3 milhões. Aí eles não falam dos lucros que eles têm com o lixo reciclável, né? Meu Deus do céu, o Brasil é bom demais. Boa semana pra vocês aí, Deus abençoe.
2: 7 da manhã, Fabiano, após a linda festa dos 150 anos promovido pela prefeitura, está na hora de prestar contas. Quanto custou esta festa para a população? Senhores vereadores, vamos fiscalizar o nosso dinheiro. Está questionando aqui o Fabiano. É bom, né? Interessante saber quanto custou o show lá da Isadora na sexta-feira, quanto custou o show do Ralph no sábado, quanto custou o show do Daniel ontem à noite, né? E os demais shows todos que nós tivemos aí no fim de semana. O Ademir tá por aqui, fala Ademir.
4: Bom dia, Rony, bom dia a todo o povo do Norte de Santa Catarina. Um presidente sair do seu país e vir criticar o outro, vir lá no outro país e criticar o outro, ele tem que ser um exemplo de mandato no seu país. E não é isso que a gente escuta falar dos amigos que moram na fronteira e até mesmo dentro da Argentina. Para quem não sabe, eu tenho vários amigos ali na fronteira entre Santo Antônio e Diniz de Cerqueira e também morei ali naquela região por muito tempo e até mesmo dentro da Argentina, tenho vários amigos. O povo lá só não está passando mais necessidade porque eles, quem consegue vir trabalhar no Brasil, ainda dá para se virar. Senão, a miséria está grande lá. E o cara vem aqui falar mal da gestão brasileira e até mesmo de ministros do Brasil, não está certo isso aí. Tem que ser, sim, tem que ser. Ele tem que responder, sim, por isso aí. Abraço a todo o povo do Norte de Santa Catarina.
5: Oi, Rony, Reginaldo novamente. Bom dia, Gisela, tá? Ô, Rony, hoje eu quero mandar um abraço especial ali pro pessoal dos restaurantes Sabor Rústico aqui do Escolinha, tá? Beleza, Rony? Estão ouvindo o RBN também lá agora. Valeu, um abraço.
2: Valeu, um abraço. Bom dia pro João Antônio Munhoz, né? Encontrei o João lá na festa dos 150 anos. Bom dia, João. Te encontrei pessoalmente o doutor Rony na arena, que é o João Antônio Munhoz, na Munhoz Construção. Grande abraço, João. Muito obrigado pela audiência, obrigado pela companhia. Mandou uma foto aqui, né? Tirei uma foto lá com o João, tá feliz da vida lá com a filhinha, com a esposa. Grande abraço, bom trabalho, pessoal da Construção Civil aí, obrigado pela audiência, obrigado pela companhia. Já vou colocar essa foto aqui no YouTube, né? Eu e o João lá na Arena Jaraguá, né? A Ivanice Mestre está por aqui também, mandando um bom dia. Bom dia, visitando o Paraguai, só na escuta dessa rádio maravilhosa. Ivanice Mertens, da Barra. O Paulo Buotti está por aqui, bom dia. Luiz Ivanilde, bom dia, obrigado pela audiência. E o Márcio está mandando também a sua foto tradicional, já está de volta, né? A Santa Catarina, o Márcio, mandando as suas fotos diárias lá da Tifa Monos. Esteve no Rio de Janeiro. Famoso Márcio, né? Palestrou lá em Volta Redonda. Visitou a usina nuclear, visitou Angra dos Reis, né? O homem não é fraco não, né? É o macho da Tifa Monos, professor, engenheiro lá do IFSC. Um grande abraço, bom dia, obrigado pela audiência. Agora são 7:03, o Anário de Brasília, 7:03. Já já tem a foto do Márcio ali no YouTube, mandando um bom dia pra gente, obrigado pela audiência, obrigado pela companhia. E tá ali também a foto do nosso ouvinte, o João. Prazer conhecê-lo, viu, João? A esposa, a filhinha, enfim, o pessoal está conosco sempre, todos os dias, a grande audiência, acompanhando aí a nossa programação. Grande abraço, bom dia, obrigado pela audiência. Um intervalo rápido e nós já voltamos.
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8: No final do século XIX, a região de Jaraguá do Sul começou a ser ocupada por imigrantes europeus, principalmente alemães. 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
2: Agora são 7:06, horários de Brasília, 7:06, já estamos de volta com o nosso portal RBN. Bom dia, obrigado pela sua audiência, obrigado pela sua companhia. Já começamos às 6 e vamos até às 8 horas da manhã com muita notícia, muita informação, serviço para você que está conosco desde as 6 da manhã, durante a madrugada também. Daqui a pouco às 8 horas da manhã tem o programa do João, o programa O de Casa, e até lá tem mais notícias e mais informações. Agora são 7:06. Chegamos ao dia 27 de julho de 2026. Bom dia, Gisela.
10: Bom dia, Rony Oliveira. Bom dia a você que está nos acompanhando aqui no Portal RBN, depois de tantas festividades de aniversário de Jaraguá do Sul. Sim, hoje, 27 de julho, 208 dias do ano já se passaram. Faltam 157 dias para acabar o ano. Entre as datas comemorativas de hoje, nós lembramos que hoje é o dia do motociclista. Hoje também é o dia do pediatra e hoje é o dia de São Pantaleão de Nicomédia, além de ser o Dia Mundial de Conscientização de Combate ao Câncer de Cabeça e Pescoço e o Dia Nacional da Prevenção de Acidentes do Trabalho.
2: 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Estamos também no YouTube com imagens. Sejam bem-vindos. No YouTube, não esqueça de deixar aí o seu like, a sua curtida, de ativar o sininho para receber as notificações e se inscrever no canal para poder participar do nosso chat, deixar a sua mensagem, o seu bom dia, a sua sugestão, o seu comentário por lá também. Sejam bem-vindos ao Portal RBN na segunda hora do programa.
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2: Agora são 7:07, o horário de Brasília, 7:07. A temperatura está oscilando entre 16 e 18 graus aqui na Vila Nova.
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2: Agora são 7:08, o horário de Brasília, 7:08. Nós vamos conversar com o Peter Scheuer sobre as condições do clima, as condições do tempo nesta manhã de segunda-feira. Previsão a princípio é de tempo bom, previsão de uma segunda-feira com o tempo seco e alguns dias aí de tempo firme nos próximos dias, né? Vamos aguardar aí para conversar com o Peter. Enquanto o Peter não nos atende, vamos informando que as temperaturas, né, pelo estado afora, estão oscilando aí em temperaturas mais amenas, mais agradáveis, né? Agora sim, Peter Scheuer conosco, 7:08, quase 7:09. Tempo bom, tempo firme por aqui. Peter, como é que está? Previsão para hoje, segunda-feira, aqui na região. Bom dia.
12: Bom dia para você, Rony, para Gisela, para todos os nossos ouvintes. Olha, no geral, vai seguindo com uma condição de tempo mais estável. O sol acaba marcando presença, intercalando com alguns momentos de maior nebulosidade. No geral, um dia bem aproveitável, se tiver a ocorrência de alguma pancada de forma bem isolada. A temperatura, ela se mantém elevada. Hoje a máxima em Jaraguá do Sul deve chegar próxima da marca dos 28, 30 graus. Os ventos sopram com intensidade fraca moderada de norte a nordeste e o mar ele segue calmo, meio metro ao metro, picos de 1,5 metro, ondulação é do sudeste. Rony.
2: E a tendência, Peter, para os próximos dias, a partir de amanhã, terça-feira, eu ouvi aí nas rádios gaúchas que tem uma previsão de muita instabilidade por lá, com temporais, com tornados, com chuvas de até 200 milímetros. É. E para nós aqui, hein, Peter?
12: Não, aqui para nós aqui não é tão preocupante. O foco do alerta mesmo é pro Rio Grande do Sul, porque o pessoal mal saiu aí das enchentes. Na verdade, nem saiu, né? Tem muitas cidades ainda que estão em nível de enchente. E ainda vai ter um volume ainda grande para acontecer até quarta-feira. Então, o foco do alerta mesmo é lá pro Rio Grande do Sul. Para vocês, aí a situação ela é mais tranquila, tá? O volume não é impactante. Então, durante o decorrer da terça-feira, vai ser um dia quente. A temperatura ela sobe, hoje a máxima deve ficar entre 28 a 30 e amanhã também deve ficar próximo acima dos 30 graus, quem sabe até uns 32, 33 graus. E a condição de chuva para terça-feira é praticamente zero. Na quarta-feira, a baixa pressão do Rio Grande do Sul chega ao estado, só que ela chega mais fraca, porque ela já vai ter gastado muita energia por lá. Então, tem previsão de chuva na quarta-feira. É um dia mais fechado, com chuvas ocasionais e intercala até com breves melhorias. Na quinta-feira, quinta e sexta-feira vai ter um pouco de circulação marítima. Então, nublado, algumas aberturas de sol, alguma garoa fraquinha, isolada, que acontece no amanhecer, no entardecer. Então, eu acredito aí que seja bem aproveitável, tanto na na sequência dessa segunda e terça-feira, mas quarto já é um dia mais fechado e chuvoso, quinta, sexta, daí já tem um pouco mais de variação de nebulosidade e alguma garoa. Só que não é ruim o tempo todo ali na quinta e sexta. Sábado daí é um dia mais aquecido e domingo se tiver alguma pancada assim aqui ou ali bem mal distribuidamente.
2: Ou seja, no geral, né, Peter, tempo bom, tempo bem aproveitável durante a semana toda e o fim de semana também, né?
12: É, não digo a semana toda, tá? Semana toda não, porque a quarta-feira é um dia fechado e chuvoso. É um dia fechado. O que vai ter aí que tu tá?
2: Não, é.
12: Vai ter
2: que...
12: algum evento?
2: É que a gente tá acostumado aqui com muita chuva sempre, né? Muita instabilidade.
12: É algum evento que vai ter aí, só pode.
2: Nós somos meio de azar com o tempo. Quando nós viemos aí de um fim de semana bom, né? Sexta-feira de tempo bom, sábado tempo bom, domingo tempo bom, na festa de Jaraguá do Sul, enfim, fomos presenteados com tempo bom no fim de semana. Aí você vem me dizer que a semana toda vai ser de tempo bom e o próximo fim de semana vai ser de tempo bom também. Aí, quando a esmola é demais, o santo desconfia, como diz o ditado, né? Muito tempo bom pra nós. Nós não merecemos tanto tempo bom assim.
12: Puxa, bonito. Não, isso eu concordo contigo. Tá certo.
2: Um grande abraço, Peter. Boa semana pra ti, boa segunda.
12: Boa semana pra vocês. Tchau.
2: Valeu, Peter Scheuer com a previsão do tempo 7:12. O mapa das temperaturas está ali no nosso YouTube, com temperaturas bem amenas, bem elevadas, inclusive temperaturas bem altas no extremo oeste, né? 18, 17, 19 graus. Inclusive a região da Serra, com temperaturas de 14, 15, 16 graus. O meio oeste, Fraiburgo, Videira, também com 14, 15 graus. E a nossa região aqui com 17, 18. 16 graus em alguns pontos mais frios, mas no geral, tempo bom, tempo firme. Por isso que eu disse aí pro Peter, né? O fim de semana foi de tempo bom, né, Gisela? Foi um presentão aí pra programação de aniversário.
10: Põe presente.
2: Sexta com tempo bom com o show lá da Isadora. Sábado com tempo bom no desfile, no bolo, os shows o dia todo e também aquela programação da noite com o Ralph. E ontem também, domingo, dia todo com um tempo bom, né? Então, quer dizer, foi um fim de semana de muita sorte. Aí o Pito vem dizer que hoje vai ser tempo bom, amanhã vai ser tempo bom. Quarta vai ser um tempo com um pouco de nebulosidade.
10: Vai ter uma semana, então.
2: E aí, quinta-feira, volta o tempo bom. Sexta, tempo bom. E fim de semana vai ser tempo bom.
10: Então não teremos chuva essa semana.
2: Talvez na quarta-feira, segundo o Peter aí, né?
10: Nebulosidade.
2: Mas enfim, começamos a segunda com neblina, com cerração e a neblina, a cerração deve se dissipar nas próximas horas e vamos ter a presença do sol com o tempo bom. 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
2: Agora são 7:14, 7:14. Vamos às principais manchetes nas últimas horas pelo estado, pelo Brasil e também pelo mundo.
10: Aqui pelo estado, em Pinhalzinho, inquilino confessa envolvimento na morte de proprietário achado enterrado. E ainda aqui pelo estado, entre Santa Catarina e Rio Grande do Sul, acidente entre ônibus e caminhão deixa feridos na divisa. Pelo país, colônia de férias e favores, suspeitas de propina, os bastidores da relação entre os coronéis da PM e o PCC. Ministro se reúne com o embaixador do Brasil na Argentina após falas de Milei. Ainda pelo país, o que repercute, Planalto vê tentativa dos Estados Unidos de barrar projetos sobre Big Techs. Xi Jinping diz a Lula que China apoia o Brasil na rejeição à interferência externa. Alguns dos destaques de hoje: câncer de pâncreas, porque o tumor de menor sobrevida é descoberto muito tarde. Alguns dos destaques de hoje pelo país, pelo estado e também pelo mundo. Vamos aos números do mercado financeiro nesta segunda-feira. As informações que a gente tem aqui dos últimos destaques da economia: Bolsa de Valores de São Paulo, na sexta-feira, teve uma queda de 1,52% e teve o acúmulo de pontos, o índice Bovespa, de 174.042 pontos, uma queda expressiva na sexta de 1,52%. O dólar teve uma queda de 0,06% na sexta e no final do pregão, R$ 5,08. O euro queda de 0,13%, R$5,77. E agora cedo, o Bitcoin está com uma alta de 1,14%. E está sendo cotado neste momento, tempo real, US$65.254,20.
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2: Agora são 7:16, o esporte fim de semana, sábado. Campeonato Brasileiro da Série A, Santos 2, Chapecoense também 2 na Vila Belmiro, em Curitiba. O Atlético venceu o Internacional por 2-0. O Vasco empatou em 1-1 com o Mirassol. Na Série C, sábado, o Figueirense venceu o Santa Cruz por 1-0 lá no Recife. Já no domingo, outros destaques aí do esporte do nosso giro do placar. No Brasileirão da Série A, o Cruzeiro perdeu em casa pro Botafogo do Rio por 1-0. O Bahia empatou em 1-1 com o Corinthians na Fonte Nova. O Flamengo empatou em 1-1 com o São Paulo no Rio. O Bragantino empatou em 0-0 com o Curitiba. O Grêmio em Porto Alegre empatou em 1-1 com o Fluminense. E o Remo venceu Vitória por 2-0 lá em Belém do Pará. Na Série B, o Criciúma empatou em 0-0 com o Náutico. É o grande líder do Campeonato Brasileiro da Série B, né? A equipe do Criciúma. E na Série C, o Brusque venceu o Ituano por 1-0. Lembrando que no Campeonato Catarinense da Série B, nós tivemos os dois times de Jaraguá do Sul perdendo no fim de semana e os dois ficaram nas últimas colocações, foram rebaixados para a Série C do Campeonato Catarinense. A equipe do Juventus acabou perdendo para o Caravaggio fora de casa por 3-1 e o Jaraguá perdeu em casa no João Marcato por 3-0 para o Blumenau. Vai para a primeira divisão, para a Série A, o Ercílio Luz de Tubarão, que ficou com 42 pontos ganhos, foi o líder do campeonato. Em segundo ficou o Metropolitano com 38, em terceiro o Caravaggio com 35, em quarto o Blumenau com 31. Nas duas últimas colocações, rebaixados, o Juventus de Jaraguá do Sul com 17 pontos ganhos, 18 jogos, 5 vitórias, 2 empates, 11 derrotas, e em último lugar o Jaraguá, com um ponto só, 18 jogos, nenhuma vitória, 1 empate e 17 derrotas, e esse saldo aí é lamentável, de 67 gols negativos. Ou seja, terminou o Campeonato Catarinense da Série B para os dois jaraguaenses e os dois foram rebaixados para a Série C no ano que vem. Destaque isso no esporte, aqui no Giro do Placar. Lembrando que na Série A do Campeonato Brasileiro, na Série A, o líder segue sendo o Palmeiras, apesar da derrota no fim de semana, 44 pontos ganhos. Em segundo, o Flamengo com 38. Em terceiro, o Atlético do Paraná com 36. Em quarto, o Fluminense com 33 pontos ganhos. Lá na zona do rebaixamento, o Vasco com 21, o Remo com 21, o Mirassol com 20 e a Chapecoense com 10 pontos ganhos apenas. Muito perto ali da zona do rebaixamento, a primeira posição acima do Z4 é do Internacional, né? Com 21 pontos, depois tem o Grêmio com 22, o Santos com 22 e o Vitória com 26 pontos ganhos. São os destaques aí do Campeonato Brasileiro da Série A. Na Série B do Catarinense, o Criciúma segue líder com 40 pontos ganhos, tem 5 pontos na frente do segundo colocado. Operário de Ponta Grossa está em segundo com 35, em terceiro Vila Nova com 34, em quarto Novo Horizontino com 33. Os piores times da Série B são o Londrina com 20 pontos, o Avaí com 20 pontos, o América Mineiro com 11 e a Ponte Preta com 8 pontos ganhos. 7:19, notícias do esporte aqui no nosso Giro do Placar. 7:19, vamos aos ouvintes do nosso YouTube trazendo os seus recados pra gente aí.
10: Bom dia, pessoal que está aqui no YouTube, segundo, né? O pessoal já está cedinho nos assistindo. Marco, Márcio Antônio Paulo, bom dia, Rony Gisela, ótima segunda-feira. Onde você anda, Márcio? O Francisco Codonho, bom dia, Rony Gisela, uma ótima semana para todos. O Trader Morfeu também está por aqui, bom dia, Rony Gisela, abençoada semana para todos. Morfeu aqui da Barra do Rio Serro, bom dia, Morfeu. Solange Maidana, bem-vinda aqui, bom dia, Rony Gisela, ótima semana para vocês. O Cláudio também está dando um bom dia para todos aqui. A Daniela Fraga também. Esses times de Jaraguá é uma vergonha, tá dizendo, cadê a gestão disso? Se colocar a piazada aqui do bairro jogar, jogam melhor que esses. Chamou aqui de pé de rato. Obrigado, pessoal que está aí no nosso YouTube. Lembrando que quem está no YouTube aqui, está nos assistindo, a gente pede o seu joinha e pede também que você se inscreva no canal. Claro, se você acionar o sininho, vai saber quanto estamos ao vivo aqui no YouTube.
2: 7:20. Fala, Marcão.
14: Bom dia, Rony. Bom dia, Jornal da Manhã. É o Marcos do Guarani Minuto. Ô, Rony, esse ano essa família de pau d'água vai ser varrida das tetas do poder público aí. E a história um dia vai contar isso aí. Esse ano vai terminar a mamata dessa família, tu entendeu? porque eles vão perder no estado com o fantoche, vão perder no Brasil com esse tal de Flávio Rachadinha. Não adianta vir presidente da Argentina falar bobagem.
2: 7:21, Marcão, estamos em plena campanha eleitoral, né? Então não podemos citar candidatos, não podemos falar nem bem nem mal dos candidatos, tá bom? Estamos em plena campanha eleitoral, período aí de convenções até o dia 5 de agosto, então a gente pede a compreensão dos ouvintes, né? Para não falar mal dos candidatos, seja candidatos à presidência da República, seja candidatos ao governo do estado, e nem os deputados aí que estão também pedindo votos, né? Por aí, afora, aí também na região, nos bairros de Jaraguá do Sul e pela região toda. Fala, Daiane, bom dia.
15: Tudo bem? Mandar um abraço pra dona Maria, boa semana pra nós, um abraço pra vocês também.
16: Oliveira, Gisela, bom dia, os ouvintes, como é tudo certo? Boni, nesse momento, circulando aqui entre Caixa d'Água, Curticeira, Bahia, olha, muita serração, tá? Então, muita atenção quem estiver na pista aí. Tem bastante neblina mesmo aqui, tá? Então, ficar atentos aí para que realmente possa fazer uma excelente viagem e chegar ao seu destino sem nenhum problema, tá? Então, um grande abraço a todos, uma excelente semana. E Deus continue nos abençoando. Grande abraço a todos.
2: 7:22, boa semana. Falar em neblina, a foto do mastro da Tifamonos está ali no nosso YouTube já, né? BR-280, trecho de Jaraguá, Corupá, você vê ali que o trecho está coberto pela serração, pela neblina, pelo nevoeiro, então o motorista precisa redobrar aí a sua atenção nesse trecho aí. E mais ouvintes que vão chegando no nosso WhatsApp.
10: O Wilson Marco está por aqui. Oi, Wilson, bom dia, dando o seu joinha aqui, dizendo que está ouvindo a RBN, um abraço. Delmir Martins também está por aqui. Bom dia, dupla fantástica, abençoada semana. Obrigada, Delmir, para você também. O Leomar aqui está bravo, está indignado com os jogadores. Bom dia, goleiro Carlos Franguel, do Palmeiras, levou o azar do primeiro gol. E o Sport Araguá e Juventus já caíram para a Série C. Que vergonha para esses dois times. De dois times não dá um time, a minha opinião. Leomar indignado. A Roseli Segundo também está por aqui dando um bom dia, uma ótima semana, ótima segunda-feira para você. O Marco Bruce, bom dia, Rony, bom dia, Gi, já estou de volta pro meu aconchego, voltou, tava de férias, né? Pelo jeito, o Marco mandou fotos pra gente aqui outro dia, seja bem-vindo. O Márcio da Tifamonos também mandou a foto que o Rony falou aqui e disse que já está de volta em Jaraguá do Sul, porque eu perguntei, ele tá, já tá por aqui então, né? Terminou-se o que era doce, Márcio. Um abraço aqui, bom dia, Rony, o Adrian, queria saber quando vai ter o próximo campeonato de formar a Urá na Praça Ângelo Piazeira. Não entendi o que ele quis falar.
2: Formar aura.
10: Aura? Aura.
2: É, teve um campeonato aí.
10: Ah, tá.
2: É uma novidade. Uma novidade.
10: Tá bom. A Maria Janete Sardo também tá por aqui, dando um bom dia. Ótima segunda-feira para vocês, meus queridos amigos Gisela, Rony. Um grande abraço, Maria Janete Sardo, bairro Rio da Luz. Obrigada a todos que estão mandando aqui o seu salve, já cedo, pelo 8837-5377.
2: 7:24. 7:24. Você não sabe o que é formar aura, então.
10: Formar aura, eu não sei.
2: Você foi vista formando aura lá na praça?
10: Na praça? Eu não.
2: É, foi fotografada, foi gravado um vídeo teu lá nessa competição de formar aura.
10: O que será que é isso? Meu Deus, agora eu tenho que ficar por dentro.
2: Parece que você estava lá com as suas amigas formando aura na Praça Ângelo Piazzi.
10: Quando isso? Me
2: como
10: conta.
2: Como é que foi o campeonato? Você ficou qual foi a sua colocação nesse campeonato de formar aura?
10: Não, eu não sei. Se nem eu sei, imagina. Ah, meu Deus,
2: tinha
10: essa
2: muito
10: novidade.
2: Adolescente formando aura, mas tinha marmanjão também lá.
10: Formando aura, tá. Vou descobrir o que é isso.
2: Foram vistos alguns marmanjões também formando aura lá. Mas enfim, cada um faz o que quiser na sua vida, né? Estamos num país democrático e cada um, felizmente, pode fazer o que quiser, desde que não atrapalhe a vida dos outros. Pode até pagar mico se quiser, né?
10: Pode.
2: Ou passar vergonha. Mas desde que não atrapalhe a vida dos outros, tudo bem, né? 7:25.
10: Uma nova brincadeira de Hulk virou febre entre os jovens do Brasil. É,
2: daqui a pouco você fala sobre isso aqui.
10: Tá bom.
2: Polícia e Segurança Pública, nós já falamos aqui na primeira hora. Ontem a polícia foi acionada porque dois cães da raça Pitbull acabaram fugindo lá no João Pessoa e foram parar na casa do vizinho atacando uma cachorrinha, uma cadela. E depois deu confusão lá. O cidadão saiu de facão para se proteger dos cachorros da raça Pitbull e o vizinho não gostou. Ou seja, enfim, tinha que se armar de alguma forma, né? Como é que vai de mão limpa, assim, na unha, brigar com o cachorro da raça Pitbull? Não tem jeito, né?
10: Acho que não sobrevive, né?
2: Claro que o cachorro não tem culpa e a gente não deve fazer apologia de ataque aos animais, mas é o cachorro ou você, né?
10: Eu acho que é uma iniciativa da pessoa de se defender ali, né?
2: Defender a própria vida, quando você se depara com o cachorro da raça Pitbull. Então, o que você tiver pela frente pra poder se agarrar, é melhor se agarrar. E nesse caso, o vizinho lá se agarrou num facão pra poder se proteger ou se defender dos cachorros da raça Pitbull. Só que o dono dos cachorros da raça Pitbull não gostou. Ele queria que o cara se defendesse com mão limpa.
10: Mano, seja, a mano.
2: É. Se agarrasse lá e se entreverasse com os cachorros da raça Pitbull, sem pegar facão, sem pegar pau, sem pegar enxada, sem pegar nada, enfim. Mas foi uma situação lamentável lá e mais uma vez alerta-se, a gente brinca aqui, mas alerta-se as pessoas, já teve morte de criança, de pessoa idosa com cachorros da raça Pitbull nos ataques destes cachorros, então muito cuidado e muita atenção. Ontem a Polícia Militar no final da tarde teve também uma blitz lá no Três Rios do Sul, acabou fazendo 14 abordagens de motociclistas e 9 motos foram removidas, ou seja, mais da metade. Nós também tivemos um caso de violência doméstica no bairro Cerdeves ontem de manhã, um rapaz de 25 anos e uma mulher de 23, dois jovens, né? O rapaz deu socos no rosto da companheira, enfim, ela estava machucada, foi preso, foi levado para a delegacia de polícia. Teve aquele caso daquela senhora que foi encontrada sem vida numa kitnet no bairro Vila Neuge, isso foi no sábado à tarde, né? Segundo informações da Polícia Militar, o corpo já estava sem vida há cerca de 10 dias, já estava num avançado estado de decomposição, tinha sinais de arrombamento na porta, o que levanta a suspeita de morte violenta e até possível violência sexual. Circunstâncias que vão ser apuradas a partir de agora pela Polícia Civil. Nós tivemos também um roubo de 2 indivíduos que invadiram uma residência no sábado de meio-dia, lá em Guaramirim. No Tibagi, na estrada Nelson Altraque. Nessa ocorrência, os 2 elementos estavam procurando por armas. Acabaram rendendo um casal de idosos, uma criança de 8 anos e também um vizinho. Acabaram não encontrando as armas, pelo jeito, levaram um veículo Nissan, 2 celulares, 1 notebook e aproximadamente R$ 800 em dinheiro, documentos e outros objetos. Mais tarde, nós tivemos aí um dos indivíduos que foi preso, suspeito de ter participado justamente dessa ocorrência durante a manhã. Ele foi preso durante a noite e o veículo acabou sendo recuperado também, né? Essa ocorrência que foi registrada aqui pela Polícia Militar. Um outro registro de recuperação de veículo furtado foi uma caminhonete Toyota Hilux que foi furtada e 4 pessoas acabaram sendo detidas suspeitas de envolvimento no crime. Ocorrência na BR-280 em Guaramirim. Foi no fim de semana, de madrugada. A ocorrência teve início em Rio Negrinho. Houve um alerta sobre o furto de uma caminhonete que ocorreu por volta das 2:30 da madrugada. As informações indicavam que o veículo furtado com um carro de apoio, um Fiat Siena, estava se deslocando no sentido Jaraguá do Sul. O pessoal da PM monitorou a BR-280, abordou o Fiat Siena. Estavam 2 homens no carro, um de 25 e outro de 29, além de 2 mulheres de 19 e 27 anos. E durante a conversa com eles, os ocupantes acabaram apresentando versões contraditórias sobre o trajeto e a motivação da viagem. Na busca veicular no carro, os policiais encontraram um galão de 5 litros de combustível diesel e um pedaço de mangueira. Na abordagem, outra guarnição da polícia também localizou a caminhonete furtada abandonada numa rua lateral da BR-280 no município vizinho de Corupá. A caminhonete já estava com as placas adulteradas. Questionados em relação ao furto, suspeitos optaram por permanecer em silêncio. O veículo utilizado pelo grupo foi recolhido ao pátio da Polícia Militar. Portanto, ocorrências que foram registradas aí no fim de semana. Teve também um furto num posto de combustível na Marechal Castelo Branco, Centro-Norte, em Xireder. De acordo com o relatório da Polícia Militar, na sexta-feira, 10 da noite, furto num posto de combustível, segundo o relato do gerente, um homem entrou no local, pegou uma caixa de cerveja e uma garrafa de bebida e saiu sem fazer o pagamento. Os funcionários foram atrás, perceberam a ação e acabaram entrando em vias de fato, né? O cidadão fugiu de bicicleta. Registros da Polícia Militar, portanto, aí no fim de semana. 7:30 agora.
10: E tem informação especial de interdição à rua Expedicionário Antônio Carlos Ferreira. Então, hoje, por meio da Secretaria de Obras e Serviços Públicos, interdição em trechos das ruas Presidente Costa e Silva e Goiás, entre as ruas Padre Alberto Romualdo Jacobs e Expedicionário Antônio Carlos Ferreira, no bairro Vila Lenze. A medida para a execução da reperfilagem e posterior aplicação da capa asfáltica nas ruas que eu mencionei. Então, durante todo o dia de hoje, esse serviço da Secretaria de Obras de Jaraguá do Sul.
2: 7:31 agora.
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2: Agora são 7h32, no horário de Brasília, 7h32, lá no nosso YouTube você tem as imagens da programação especial do fim de semana. Sexta, sábado, domingo, várias imagens, várias fotos, você vai conferindo a movimentação intensa que nós tivemos neste fim de semana aqui em Jaraguá do Sul, tanto na sexta como também no sábado e ontem à noite um público recorde lá justamente no evento do show do Daniel, né? Você esteve lá no fim de semana?
20: Participei no sábado de algumas atividades lá, do desfile também, e realmente um público bem grande, o pessoal se movimentou bastante, o pessoal foi na arena, isso que eu estive num horário do desfile, do corte do bolo, tava muito legal, muita gente, mas em todos os horários, eu acredito, Rony, que o público superou muito a expectativa do que a prefeitura, do que a Cicel estava prevendo na organização desse evento, de todas as comemorações desse final de semana. Claro que o tempo colaborou, mas foi muito bacana a presença do público por lá.
2: Muito bem, eu estive lá no sábado de manhã acompanhando lá aquela programação religiosa que teve um público também bastante grande, muito expressivo, né? Muita gente. E depois estive lá no show do Ralph durante a noite também, teve um público grande acompanhando o show do Ralph. E estive ontem à noite acompanhando um pouco também do show do Daniel. Ou seja, realmente o público prestigiou aquilo que nós já dissemos aqui, né? Ou seja, nós tivemos uma situação de um público muito grande e que acabou justamente sendo favorecido por essa questão do tempo, as condições do tempo foram muito favoráveis no fim de semana.
20: Além do tempo não ter tido chuva, não ter tido instabilidade, a temperatura estava agradável também, né, Rony? Não estava frio, não estava calor demais, eu percebi até no desfile e no restante dos dias também. Então, uma temperatura agradável, um tempo bom, que fez com que, e toda essa sensibilização também, né? Porque Jaraguá do Sul está comemorando 150 anos, então sim, vamos lá, vamos prestigiar, e o público realmente veio, não só de Jaraguá, mas da região também.
2: Exatamente, público muito grande, fim de semana, você também conversou, inclusive, no sábado com a Miss Santa Catarina, que esteve aqui no estúdio, né?
20: Que é Miss Santa Catarina de beleza, de simpatia, de inteligência, olha, maravilhosa a Pietra Travassos. É, assim, falo até emocionada, porque uma menina tão jovem, 18 anos ela tem, uma responsabilidade tão grande, enfrentar tanto preconceito por ser negra, como ela enfrentou, como enfrenta ainda, e carregar no peito essa responsabilidade. E o mais importante, né, Rony, vir até aqui, quantos quilômetros ela fez para vir até aqui, totalmente de graça, para abrir o desfile, para participar e para representar o estado de Santa Catarina e a nossa mulher catarinense também. Então,
2: a convite do Moconeve.
20: Moconeve, né? 25 anos do Moconeve, a presença da Patrícia, da Pietra Travassos aqui, eu conversei com o Francisco Alves também do Moconeve no sábado. Então, algo muito representativo para a nossa cidade de Jaraguá do Sul.
2: Eu acho que foi a primeira vez que nós tivemos a presença de uma Miss Santa Catarina participando do desfile de aniversário de Jaraguá do Sul e, nesse caso especialmente, coincidindo com os 150 anos em Jaraguá do Sul, né?
20: Exato.
2: Então, é claro, apesar desta polêmica toda, essa repercussão das ofensas todas que ela sofreu, né, horríveis nas redes sociais depois que foi eleita, ela será nossa representante. Ela acabou comentando comigo depois, no sábado. No ano que vem, tem o Miss Brasil 2027.
20: E ela nos representará.
2: E ela vai estar representando Santa Catarina no Miss Brasil 2027. Então, a nossa representante, que veio lá do sul do estado, completamente de graça, né? Percorreu aí centenas de quilômetros para estar aqui, veio aqui na rádio, né? Dar uma entrevista, nos prestigiar, ou seja, claro que é relevante, é importante fazer essa referência, porque é a Miss Santa Catarina e que vai estar nos representando, apesar das polêmicas todas que a gente teve aí. Importante lembrar e ressaltar realmente essa questão, né? Pra gente combater um pouco também do racismo, desse preconceito que continua existindo, lamentavelmente, principalmente contra ela, em função de ter sido eleita a Miss Santa Catarina. Então foram vários destaques no fim de semana, além dos shows todos, né, que nós tivemos, e também essa programação festiva de várias outras entidades que desfilaram no sábado também. Foram quase 50 entidades, né?
20: Exatamente, quase 50 entidades participando do desfile, um desfile que foi aplaudido do início ao fim, né? A gente percebia o público ao redor da trajetória do desfile aplaudindo muito, merecidamente, né, quem se colocou lá à disposição para homenagear Jaraguá do Sul nos 150 anos.
2: 7:37, lá no nosso YouTube tem as imagens do desfile, você vai acompanhando aí. 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
20: Continuam abertas as inscrições para o projeto Música para Todos. Há mais de 20 anos, esse projeto transforma vidas por meio da música. Se você deseja aprender um instrumento do zero ou já toca e quer desenvolver sua técnica, esta é a oportunidade. Inscrições estão abertas, podem ser feitas agora até o dia 30 de julho pelo formulário que está no site da SCAR. Vem aí a turnê Sensações Orquestra Filarmônica de Jaraguá do Sul. Começa dia 2 de agosto, 19 horas, no Grande Teatro da SCAR. As inscrições são, as apresentações são gratuitas, mas os ingressos estão no Ticket Center. Depois de Jaraguá, a nossa orquestra vai para Blumenau, Joinville e também para Florianópolis. A segunda Bienal do Livro vem aí também, 6 a 16 de agosto, no Centro Cultural SCAR e também no Sejas. Ingressos gratuitos, retirar no Simpla. E vamos falar aqui de esporte. A natação de Jaraguá do Sul fechou sua participação no 38º Joguinhos Abertos de Santa Catarina no último sábado e deixou a cidade de Blumenau entre os grandes destaques da competição. No último dia de disputas, os jaraguaenses somaram 10 medalhas, sendo 6 de ouro, 1 de prata e 3 de bronze. Parabéns aos nossos atletas da natação, fizeram bonito nos Joguinhos Abertos aqui no final de semana.
2: Agora são 7:39, esse é o nosso portal RBN com informação, serviço, notícia para você de segunda a sexta nesse horário. Muito obrigado pela sua audiência, obrigado pela sua companhia, pessoal que participa e que manda o seu recado pra gente no WhatsApp e também através do nosso YouTube, né? Mandando o seu recado, mandando o seu bom dia pra gente. Bom, vamos falar também o trânsito aqui no portal RBN.
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2: Informações do trânsito com relação à movimentação aí de ontem à noite, de ontem para hoje, nos bombeiros de Jaraguá do Sul e na movimentação aqui da região, nada de muito grave registrado, né? Movimentação aí relativamente tranquila, nenhum destaque relevante com relação ao trânsito. Nós tivemos, já destacamos aqui com relação ao trânsito, os bombeiros de Jaraguá do Sul. Foi uma ocorrência que foi registrada aí hoje de manhã pelos bombeiros de Jaraguá do Sul, nas ocorrências que foram encaminhadas para nós aqui, em relação a um acidente. Foi um atropelamento de pedestre que nós tivemos aí ontem nos registros dos bombeiros de Jaraguá do Sul e que foi atendido pela corporação aqui de Jaraguá do Sul. Foi o único acidente aí da noite de ontem para hoje. O acidente aconteceu, além do atropelamento de pedestre, tivemos um acidente de moto contra autopropelido, 8:30 da noite. O acidente foi na Rinaldo Bogo, na Ilha da Figueira, e nesse acidente, o condutor da moto de 63 anos e o passageiro da moto de 61, um casal de idosos, os dois acabaram sendo socorridos e conduzidos ao pronto-socorro do Hospital São José. O condutor do autopropelido, um rapaz de 28 anos, também acabou sendo hospitalizado. O atropelamento do pedestre foi no Baipendi, na rua Jorge Naiman. Segundo informação do bombeiro, um homem de 43 anos, com várias escoriações, foi conduzido para o pronto-socorro do Hospital São José. Nos demais registros dos bombeiros no fim de semana, várias ocorrências também acabaram sendo registradas, né? Nós tivemos ontem, domingo, carro contra moto no Ribeirão Cavalo, condutor da moto, 30 anos, hospitalizado, suspeita de fratura no quadril. Tivemos no sábado de manhã carro contra moto no Ribeirão Cavalo também, condutor da moto de 33 anos, acabou sendo conduzido com vários ferimentos, várias escoriações e ferimentos graves ao pronto-socorro do Hospital São José. Atropelamento de pedestre na rua 28 de agosto. Registro no bairro Amizade, um homem de 41 anos também foi conduzido ao pronto-socorro do Hospital Santo Antônio. Queda de moto na Vila Amizade. Nesse acidente, uma mulher de 24 anos, a piloto, também socorrida pelos bombeiros. Na sexta-feira, 11:30 da noite, uma saída de pista, o condutor do carro, no Chico de Paulo, de 20 anos, acabou sendo conduzido para o pronto-socorro do Hospital São José. Teve também sexta-feira, no final da tarde, um acidente de carro contra carro. Um dos condutores, uma mulher de 59 anos, acabou sendo hospitalizada. Na sexta-feira, no Água Verde, um acidente de carro contra autopropelido. Uma mulher de 70 anos foi socorrida e levada ao pronto-socorro do Hospital São José. E teve também um acidente de carro contra autopropelido na sexta-feira. Condutora do autopropelido, uma senhora de 51 anos, também acabou sendo hospitalizada. Acidentes de sexta até hoje de madrugada, acidentes que foram atendidos pelos bombeiros da região.
20: E tem um levantamento feito, falando em acidentes das rodovias aqui da nossa região, uma sequência alarmante de acidentes, deixando 12 mortos aqui no norte do estado. É, mês de julho, no norte de Santa Catarina, ao longo das últimas semanas, colisões, saídas de pista, atropelamento, deixaram vítimas fatais em diferentes trechos da nossa região aqui. Entre as vítimas, inclusive, um bebê de aproximadamente 3 meses, motociclista, ciclista, pedestre e motoristas de diferentes idades. Esses acidentes foram registrados em 9 municípios da região e envolveram as rodovias estaduais e federais. Esse levantamento foi feito entre o dia 1º e 24 de julho e aponta que ao todo 12 pessoas morreram em acidentes. Entre os casos estão colisões, saídas de pista, atropelamentos também. E a atenção toda das mortes registradas em municípios como Joinville, Corupá, Garuva, São Bento do Sul, Três Barras, Balneário Barra do Sul, Major Vieira, São Francisco do Sul e também Araquari. Um levantamento, né, com estatísticas infelizmente lamentáveis.
2: 7:44. Fala, Valderi.
1: Muito bom dia. Ô, Rony, Gisela, tem gente se mordendo aí, porque não pode falar de política, né? Todo dia eu escutava política esse negócio, tava enjoado já. Enjoado, cara. E agora, graças a Deus, não tem política, não pode falar de política. Amém, Jesus. Chega de política, eu falo sobre a nossa cidade maravilhosa. Um grande abraço, ótima semana.
21: Bom dia. Segundo, semana abençoada por Deus, a proteção divina de todos. Bora pra cima, fazer a máquina girar.
22: Bom dia, Rony Oliveira, bom dia, Gi, e bom dia, ouvintes da RBN. Referente a esses pitbulls soltos aí no João Pessoa, e o cidadão ficou brabo que o outro foi defender seu animalzinho de estimação, é o seguinte, meus amigos, se coloca no lugar da pessoa onde teve o animal atacado. Se fosse com o dono dos animais lá, que estavam soltos, será que ele ia de mão limpa levar uma bandejinha de comida pro cachorro? Nós temos que rever várias situações aí referentes a esses cachorros soltos de rua. Da mesma forma que aquela matrilha atacou aquele senhor, agora não me lembro qual é a cidade aí, né? Então, tipo assim, tá chegando ao ponto que nem as caças dos javalis no estado de Santa Catarina. Valeu, um forte abraço, Carlos de Itabara.
3: Bom dia, Rony. Bom dia, Gisela. Uma ótima semana, ótima segunda-feira para vocês e para todos os ouvintes. Hoje estou em Araquari, muita neblina nas estradas, principalmente na 280, do trecho de São Francisco a Araquari. Mas muita cautela aí nesse trecho.
4: Eu acho engraçado que o Rony fala todo santo dia que agora é época de eleição, antes era pré. Agora estamos na época de eleição. Não é para falar bem nem mal de nenhum candidato, de nenhum partido. Mas parece que não adianta, né, Rony? As pessoas fazem de propósito.
5: Estava frio, estava calor demais, eu percebi até.
23: Bom dia, Rony. Bom dia, Gisela. Passando para agradecer ali a organização do aniversário de Jaraguá. Foi muito, muito boa. Foi muito gratificante estar participando aí desses três dias. Parabéns, pessoal da organização aí, pelas escolhas. Foi muito legal. Acho que todas as famílias de Araguá gostaram de estar no evento ali, porque abrangiu todos os públicos. Isso é muito bom. Bom dia a todos, boa semana. Marcão.
24: Olá, muito bom dia, Rony, Gisela e ouvintes aí do Portal. Olha, ontem à noite eu também estive com toda a minha família lá, até mesmo prestigiando lá na Arena Jaraguá esse show do Daniel juntamente, né, com o Gustavo Bardin quando subiu no palco, e também tinha mais uma garotinha lá que cantou muito bem, viu? Então parabéns a Jaraguá do Sul pelos seus 150 anos de muita história.
25: O Rony Oliveira, bom dia mais uma vez. Com relação à rua José Martins ali, você encaminhou aquele vídeo lá pro secretário de obra? Ele chegou a dar algum retorno ou não? O gentileza, se puder me informar aí. Abraço, obrigado.
24: Pois é, sobre aquele acidente daquela moça que desceu aqueles 20 metros de pirambeira para baixo ali, gente, eu acho que o setor de trânsito aí já tem que já colocasse guarda-reis também ali, né? Para evitar novos acidentes também, né? Que aconteceu esse acidente com essa moça aí, né?
20: Tem mais gente por aqui, a Vani mandou um bom dia pra gente, obrigada, Vani, um abraço para você. O nosso ouvinte Karen aqui, bom dia. Antes os adolescentes formar aura do que formar quadrilha. E eu fui ver essa formação de aura, é uma nova brincadeira de rua, virou febre entre os jovens do Brasil, inspirada em memes nas redes sociais, onde os participantes mostram estilo, atitude e carisma para ganhar aplausos do público. É isso que acontece, essa formação de aura. Tem mais gente aqui que tá mandando seu recado aqui. Bom dia, Souza. Olha a situação do poste aqui na Rua das Cerejeiras, Barra do Rio Cerro. Realmente o poste parece que tá escorado ali, tá caindo, tá por pouco ali não caiu. Eu passei por ali ontem à tarde também e vi esse poste desse jeito. Tá, a qualquer momento dá a impressão que ele vai cair ali. O quem mais que está com a gente por aqui? Bom dia, tudo parado aqui. Bom dia, Rony. Como está o asfalto sentido Rio dos Cedros, Alto Palmeira? Tá tudo parado, diz ele assim. Como é que está a situação desse asfalto? O nosso ouvinte que manda seu recado aqui pelo 8837-5377.
2: 7:49. Tem o Souza ali que mandou um recado pra gente. É do poste, né?
20: É do poste,
2: é a Rua das Cerejeiras.
20: Isso.
2: E sobre essa rua aí com um problema aí, a Rio dos Cedros, é o ouvinte está perguntando?
20: Buracos ali. Quer dizer, não tem a movimentação ali do pessoal.
2: Tá tudo parado?
20: Tá tudo parado, né?
2: Mas tá parado o trânsito, tá parada a obra?
20: Pelo jeito que eu entendi a obra, né? Tá a situação difícil da rua e tá tudo parado ali, que não anda a obra.
2: Ficou assim, a impressão que tá tudo parado e quer saber dia, se tem algum acidente.
20: Como tá o asfalto? Ele fala do asfalto, sentido Rio dos Cedros ou Alto Palmeira, tá tudo parado. Né? Eu entendi que é a situação do asfalto, pelo que ele coloca, né? Mas pode explicar melhor, Círio.
2: O pessoal, então, deveriam estar fazendo um asfalto lá e pararam.
20: Pelo
2: imagino
20: que
2: eu,
20: entender, né?
2: Enfim, se alguém tiver mais informações, algum ouvinte que passa por lá com frequência, motorista, né? Ou morador da região, informa pra gente aí. 7:50, faltam 7:50 agora. Intervalo rápido e nós já voltamos lá no nosso YouTube. Você vai vendo fotos e vídeos da noite de ontem, do fim de semana, outras fotos, fotos da Prefeitura de Jaraguá do Sul e algumas fotos também aqui da nossa equipe de jornalismo.
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2: Agora 7:52, 7:52. 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

0: 7h53, mais alguns ouvintes chegando aí no nosso YouTube.
1: Um abraço aí pro Rodrigo Cavalheiro, que chegou aqui. Bom dia, ótima semana para todos vocês. O Cláudio também está com a gente por aqui, o Trader. Pessoal que está chegando, dando o seu joinha aqui no nosso YouTube, se inscrevendo no canal e também acionando o sininho.
0: 8837-5377 é o nosso telefone para você participar e mandar o seu recado, mandar o seu áudio pra gente aí através, enfim, da sua informação, os recados que você tem pra gente. Mande o seu recado, mande o seu alô pra gente aí no 8837-5377.
2: Pois é, Rony, é engraçado. Os pitbull lá, os donos reclamam, né? E aqui? Vou brigar com quem? Os gambá, dois gambá essa noite, sempre tem, né? Com um monte de filhote grudado nele, né? Atacando os gatos. Agora tem que prender os gatos de noite. Com quem que eu vou brigar agora?
3: Pois é, Rony Gisela. O ouvinte ali está se referindo sobre aquela pavimentação daquela serra que sai de Jaraguazinho sentido a Alto Palmeiras, em Rio dos Centros. É, estão fazendo aquela pavimentação e com certeza deve estar dando um grande transtorno ali também no trânsito.
0: E a obra deve estar parada, então, né? A gente vai verificar para ver, enfim, os responsáveis para ver o que é que está acontecendo em relação justamente a essa obra no sentido ao Alto Palmeiras, na região aí de Rio dos Cedros, né? Para saber como é que está, o que foi que provocou essa paralisação e se tem alguma previsão de conclusão também, né?
1: Pois é, né? Porque não dá para ficar nesse não dá para ficar nesse imbróglio, né? Que dá confusão e paralisação no trânsito.
0: Mais algum ouvinte aí no WhatsApp?
1: Tem mais gente aqui dando um bom dia. O Ciro tá dando um bom dia pra gente aqui. Um abraço. O João Batista tá chegando agora aqui com áudio, Rony.
0: 7h55, 5h08.
4: Fala, João. Bom dia, Rony. Bom dia a todos da rádio aí. Sexta-feira de à tarde, eu fui ali na Barra, fui ali na 1001 e quando eu tava saindo da 1001 ali da Barra ali, encontrei uma carteira, se eu não tiver nada, eu acho que era de mulher a carteira, com documentos dentro. Eu não cheguei a abrir, tá? Eu e minha esposa, eu levei lá dentro da 1001, tá? Carteira cinza. E eu deixei lá na 1001, tá bom? Beleza? Valeu aí, um abraço a todos, boa semana a todos, que Deus abençoe.
0: Valeu, João. Dado o recado aí, se você perdeu, né? Possivelmente uma mulher aí perdeu essa carteira cinza. O João deixou lá dentro para o pessoal lá da 1001, lá na Barra do Rio Cerro, então, né? Está lá à disposição. Só conversar com o pessoal lá. 7h56 e assim vamos colocando um ponto final aqui no portal RBN. Muito obrigado pela sua audiência, muito obrigado pela sua companhia. Nós voltamos durante a manhã com mais notícias. Ao meio-dia tem o plantão do meio-dia e amanhã de volta às 6h aqui no portal. Grande abraço a todos, bom dia, ótima semana.
1: Obrigada a você que nos ouviu, você que além de nos ouvir mandou mensagens aqui no nosso WhatsApp, no nosso YouTube também, nos assistiu. Obrigada, boa semana, tá começando a semana muito bem. Daqui a pouquinho estarei de volta aqui com o João e também no Manhã Mais Que Demais. Um abraço. Ótima segunda-feira para você.

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6: Bom dia pra você na rádio que faz parte da minha vida, agora pontualmente 8 horas.
7: Bom dia!
8: Bom dia!
7: Bom dia!
6: Alô, bom dia! Bom dia, Jaraguá do Sul, bom dia, norte de Santa Catarina! Estamos chegando, gente! Aqui na manhã da 94, hoje, minha gente, boa segunda-feira! Com certeza, aqui na rádio mais querida, com o ouvinte mais querido do Brasil, nós estamos chegando nesta segunda-feira. Segunda-feira de tempo fechado, né, gente? Tá aí essa cerração forte em toda a nossa região. A partir de agora, música, alegria, descontração, carinho e a sua participação, que é sempre muito bem-vinda aqui na manhã, tá bom? Eu sou o João Carlos Júnior e quero desejar para você uma segunda-feira de paz, de saúde, de prosperidade, hein? Bom dia, minha amiga, bom dia, meu amigo, bom demais estar contigo, tá certo? Hoje tem presente aqui, porque é final de ano, afinal de contas, 150 anos de Jaraguá do Sul, 150 prêmios aqui da RBN, né? Verdade, a RBN comemora com a cidade e hoje nós temos aqui 3 almoços do restaurante Ser Marisol. Então não perca tempo não, participa com a gente porque tá valendo a partir de agora. A gente começa a segunda-feira com Gustavo Lima, bom dia pra você, 8:01 na RBN.

0: 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Bom dia pra você, agora 8:10 aqui na manhã. Excelente segunda-feira pra você ligado na melhor. Bom dia.
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Bom dia pra você, tá aí quem sente saudade, sou eu, Maiara e Maraíza, aqui na manhã da 94. Bom dia, né? Como é que você tá aí? Tudo bem? Segundo homem, a gente boa, vamos pra cima, força na peruca, excelente manhã. Hoje, 27 de julho de 2026. Hoje é dia do motociclista, então um abraço a todos os motociclistas, pessoal que é amante das duas rodas. Nosso abraço, nosso carinho pra vocês aí, tá certo? Chegando por aqui, 8837-5377. Com certeza, começando mais uma segunda-feira. E ontem foi dia dos avós, né? Então, um abraço, um carinho aí para todos os vovôs, para todas as vovós. Obrigado pela audiência de vocês aí também, tá bom? Seguindo em frente, hoje nós temos três almoços presentes aí da Ser Marisol, então não perca a temporada para você participar, é fácil, é 8837-5377. Além dos almoços, você leva copo da RBN e mais adesivo para você, tá certo? Então chega junto com a gente na manhã.

0: contigo. Bom dia, ótima semana, né? O José também tá conosco, José. Obrigado pelo carinho da audiência, bom demais estar com você. E mais estar conosco também participando com a gente aqui, ó. Pessoal que tá mandando aí, é inclusive classificados pra gente. Obrigado, viu? Bom demais estar com vocês aqui na programação da RBN. Alô, meu querido Leomar, bom dia pra você. Mais uma semana, tamo junto, meu irmão.
1: Bom dia, meu amigo João, Carlos Júnior, segunda-feira, como está Neblina na Figueira, parabéns, né, para Jaraguá, né, exemplo, bonito, espetáculo, tudo, é. No começo, assim, de ser, sai do mundo, eu que te colaborou. Ô, João, tamo na escuta aí, amigão, valeu, um abraço aí, sobrando bolo de ontem ainda lá, só, comendo ainda, meu aniversário aí, de ontem, um

0: 20 de todos os dias. Grande Sérgio, um abraço para você, uma alegria ter você conosco aqui na manhã. Bom dia, são 8:21.
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3: Bom dia pra você, aqui na manhã da 94,3, excelente segunda-feira. Daqui a pouquinho tem classificados gratuitos aqui na manhã da RBN. Agora tem o horóscopo do dia chegando em sua primeira edição. Alô, Gisela Marodim, bem-vinda, bom dia pra você.
4: Bom dia, João, bom dia você que doou de casa, segunda-feira, começando tudo de novo, e os astros já preparadíssimos pra dar as dicas pra gente, pra nortear a gente. Bora então, nessa segunda-feira já, o comecinho da manhã com Áries, Touro e Gêmeos. Atenção, arianos e arianas, 21 de março a 20 de abril. Mudanças inesperadas podem mexer com seus planos de longo prazo, minha amiga, meu amigo. Mantenha calma, evite agir por impulso ou reagir provocações, hein? Cor vermelho, número da sorte é o 9, Áries. Touro, 21 de abril a 20 de maio. Imprevistos podem afetar sua sensação de segurança financeira ou nas relações íntimas. Use a flexibilidade para fazer escolhas conscientes. Você consegue. Cor verde escuro, Touro, número da sorte é o 14. Gêmeos, 21 de maio a 20 de junho. Desacordos de opinião e reações apressadas nos relacionamentos pedem paciência, pedem clareza na comunicação e controle das expectativas, Gêmeos. Amarelo, a sua cor da sorte hoje, o número é o 5. Daqui a pouquinho, João, chegam Câncer, Leão e Virgem.
3: Maravilha, obrigado, Gigi. Vamos junto então até às 10. Você que participa concorre aí a 3 almoços da Ser Marisol, hein?

0: 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Que modão, gente. Tá aí o Daniel aqui na manhã da RDN cantando com o Jorge Matheus, hein? Daniel que teve ontem em Jaraguá do Sul fazendo aquele showzaço dos 150 anos. Não só o Daniel, o Ralf também passou por aqui, né, gente? Que shows incríveis. Parabéns, Jaraguá do Sul merece. Você que mora em Jaraguá do Sul, você que é de Jaraguá do Sul, aquele abraço pra você, né? 150 anos. Que bacana, gente. Que a nossa cidade siga crescendo, sempre com ordem e muito trabalho, né? Que coisa boa. Agora 8h41, você que tá curtindo a gente, bom dia, bom dia, bom dia, obrigado pelo seu carinho, chega junto aí, 8837-5377, hoje nós temos aqui 3 almoços presente da Ser Marisol, tá bom? Tem mais copo da RBN, tem adesivo, então não perca tempo e chega junto com a gente na manhã. Pessoal que tá curtindo, bom dia, bom dia, bom dia, daqui a pouquinho tem classificados gratuitos. Alô, meu querido Wilson Marco, bom dia, Wilson, uma boa segunda-feira pra você, segunda-feira é daquele jeito, né, Wilson? A gente tem que ir se arrastando mesmo, fazer o quê? Vamos pra cima, força na peruca, e a gente tem que manter a turma lá de Brasília, né? Eita, coisa boa. Alô, minha querida Maria Aparecida, como é que você tá, meu amor? Você tá bem? Bom dia.
1: Bom dia, João. Ótima semana pra você, pra sua família. Família RBN, que faz parte da minha vida. João, manda abraço para todos os meus amigos e amigas. Última semana do mês, Deus nos abençoe. Que o ano tá passando, João do céu. E aqui em Curupá vai dar sol, tá muita neblina. Mas seja o que Deus quiser. Que Deus abençoe sua semana. Manda abraço para todos os meus amigos. Um abração para você especialmente. Vendo você pelo aplicativo, sempre. Abraço.
0: Maravilha, obrigado Maria, bom dia pra você, bom demais estar contigo aqui na manhã da RBN, bom dia meu amigo Marconi.
2: Bom dia RBN, gostaria de participar desse sorteio do almoço, aqui é o Marconi, do Raul de Aragão, valeu, um abraço.
0: Valeu, ótimo, queridão. Bom demais estar com você, Marconi, obrigado pelo carinho, quem mais está por aqui curtindo a gente? Bom dia, João, segundamos, bora fazer uma semana linda, com certeza. Oi, Denise, bom dia pra você, Denise, obrigado pelo carinho da audiência, bom demais estar contigo, te fazendo companhia aqui na manhã da RBN. Alô, meu querido Ademir, um grande abraço pra você, bom dia. Meu amigo Cassiano Zapella também tá conosco em Guaramirim. Alô, Guaramirim, bom dia, alô, Xireder, alô, Massaranduba, Curupá, aquele abraço, bom demais estar com você. Agora, gente, 8h43.
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0: Bom demais estar com você. Na rádio que faz parte das nossas vidas, vamos em frente, trazendo aqui a segunda edição do Horóscopo do Dia. Alô, Gisela Marodim.
5: Ok, meu amigo João, segunda-feira mil pelo Brasil, Câncer, Leão e Virgem agora, Câncer 21 de junho a 21 de julho. O ambiente de trabalho traz surpresas e possíveis divergências, então respeite seus limites físicos e mentais também, evitando atitudes precipitadas, Câncer. Cor prata, número da sorte é o 21. Leão, de 22 de julho a 22 de agosto. Mudanças na rotina de lazer e convivência exigem adaptação. Não deixe que pequenos atritos virem grandes discussões. Respeite o espaço alheio. A cor é o dourado e o número da sorte é o 1, Leão. Virgem, 23 de agosto a 22 de setembro. O cenário familiar pede reorganização e diálogo aberto, virginiano. Reveja hábitos diários e mantenha o equilíbrio diante de situações que estão fora do seu controle. A cor é o azul marinho e o número da sorte é o 33. Ok, João? Daqui a pouquinho já tô de volta. E virão comigo aí Libra, Escorpião e Sagitário.
0: Maravilha, obrigado, Gi. Te aguardo então, daqui a pouquinho você traz pra gente aí. Agora 15 pras 9 aqui na manhã.

0: 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Bom dia pra você, aqui na manhã da 94,3, Tayana Castela aqui na programação. Você que tá curtindo a gente, bom dia, uma excelente gente. Hoje, claro, segunda-feira começando.
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0: Que maravilha, gente. 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

0: Pra você aqui na manhã da 94,3. Bom demais estar com você, hein? Em casa, no carro, no trabalho. Excelente manhã. Henrique Juliano, de trás pra frente. Bom dia pra você. Você que tá curtindo a gente, aquele abraço, hein? Pessoal que tá em casa, tá no trabalho, tá ligadinho aqui na RBN. Vamos juntos até as 10 da manhã, né? Pessoal tá passando por aqui, valendo hoje 3 almoços presentes da Ser Marisol. E não é só, viu? Tem copo da RBN, tem adesivo, então não perca tempo de chegar junto com a gente. Alô, meu querido Thiago, tá curtindo a gente? Bom dia, Thiago!
1: Bom dia, João Carlos. Thiago, motorista aplicativo. Boa semana pra nós, um bom dia.
0: Grande, Thiago, um abraço, meu irmão. Tamo junto, bom dia pra você. Uma excelente semana, queridão. Muitas corridas abençoadas pra você aí, tá certo? Tamo junto aí na área. Quem mais tá por aqui? Bom dia, João. Abençoada semana pra todos. Obrigado, minha querida Edneia de Guaramirim. Edneia, bom dia pra você. Bom demais estar contigo. Meu amigo Márcio Meyer tá curtindo a gente no hall. Alô, Márcio, bom dia pra você. Agora é hora de notícias. Vem aí Rony Oliveira.
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3: E depois do grande show gospel com a cantora Isadora Pompeu ontem à noite, o sábado hoje começa com missa solene dos 150 anos de Jaraguá do Sul a partir das 9:30 da manhã e a consagração do município a Nossa Senhora de Fátima. Logo após, iniciam as atrações culturais. No período da tarde, a partir das 14 horas, acontece o tradicional desfile festivo com o corte do bolo de aniversário no palco principal. A partir das 17 horas, começam os shows. As bandas locais In Natura e Pedra no Rim comandam o esquenta da noite e preparam o público para os shows nacionais com o grupo Mulherada, Ralph, ex-parceiro da dupla Cris e Ralph, e Matheus Roth, conhecido por seu repertório focado em música country norte-americana, encerrando a programação musical deste sábado. E de ontem para hoje, véspera de feriado e feriado, os bombeiros atenderam vários acidentes em Jaraguá do Sul. Ontem à noite, às 11:30 da noite, no bairro Chico de Paulo, uma saída de pista. E o condutor de 20 anos, uma jovem de 20 anos, acabou sendo hospitalizada. No bairro Jaraguá Esquerdo, na rua Henrique Bortolini, um acidente de carro contra carro ontem no final da tarde. Uma das condutoras de um dos carros, uma mulher de 59 anos, foi hospitalizada. Outro acidente registrado foi uma queda de bicicleta elétrica. A condutora do autopropelente, uma idosa, também foi internada. Outro acidente registrado pelos bombeiros foi na barra do Rio Cerro, um acidente envolvendo carro e bicicleta elétrica. A condutora da bicicleta elétrica, de 51 anos, também foi conduzida ao pronto-socorro do Hospital São José.
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1: Seguindo por aqui, gente, 92, bom dia, bom dia, bom dia, aqui na RBN, faz parte da minha vida, gente, olha só, classificados gratuitos já já aqui na programação da RBN, hein? 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

0: João Carlos Júnior te fazendo companhia nessa manhã, segunda-feira. Agora, gente, 9:05 aqui da manhã, né? Estamos entrando aí na segunda hora do nosso De Casa, que vai até às 10, tá bom? Hoje temos 3 almoços presente da Ser Marisol, mais copo e adesivo da RBN. Então participa com a gente aí, tá certo? É hora de classificados gratuitos aqui na manhã.
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0: Com certeza, vamos lá então, gente, olha só, o pessoal tá vendendo aqui no Classificados da RBN um Citroën C4 Lounge Exclusive, carro motor 1.6, turbo flex, automático ano 2015, tá bom? 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Atenção, tem um violino. 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Tá certo? Então não perca tempo não. 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E pra gente fechar aqui, tem uma oportunidade de trabalho, ó. Atenção, gente, o Classificados aqui tem uma vaga para você atuar na área elétrica. Vaga para atuar na área da elétrica, salário compatível com a função, vale alimentação, ajuda de combustível, assiduidade no trabalho após a experiência, traz plano odontológico, plano de saúde e também com participação da empresa. 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
0: Seguindo por aqui, gente, 97, bom dia, já já tem Tariana e o hashtag conta tudo.

0: Wagner, faz parte da minha vida. Bom dia pra você, tá aí, gente. Na manhã da 94, Christian Ralph. Pra gente é relembrar o showzão do Ralph aqui em Jaraguá do Sul, né? Você teve lá, meu querido? Você curtiu o show e você, minha amiga? Você gostou demais? Show do Ralph, show do Daniel, né? Isadora Pompeu na sexta-feira, todos com muita presença de público aqui na nossa região, hein? É hora de hashtag Conta Tudo, Tariana, vem aí no oferecimento da Sal Infinity.
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0: Que legal, gente. Tariana tá chegando, aliás, Tari, bom dia pra você, boa segunda-feira.
2: Bom dia, João, bom dia aos ouvintes, ótima segunda-feira, boa semana a todos, né? Depois de muito show, festa aí, final de semana, não é
0: exatamente,
2: mesmo?
0: Exatamente, é verdade, tava tocando agora o Ralph, o Christian Ralph, né?
2: Uh-huh.
0: E o Ralph teve final de semana, fez um showzaço aqui, lotado, o pessoal gosta muito do Ralph. Daniel ontem à noite também lotou a arena, aliás, Daniel, dispensa comentários, né? Acho que
2: sim.
0: Nós nascemos, Daniel já tava por aí,
2: já,
0: né?
2: Já tava por aí.
0: Eu não sei, mas você, eu acho que eu tenho certeza.
2: Eu sim, eu sim. E bom, a primeira fofoca do dia, parece que boatos que o Rony ficou madrugada, ó, sábado, ficou até de madrugada, domingo.
0: Sério?
2: Virou, tá, veio trabalhar virado.
0: Mas
2: boatos.
0: É que ele é fã do Ralph e fã do Daniel.
2: Fã do Daniel, é.
0: Ele chegou,
2: exatamente,
0: na arena e falou assim, ó, Rony Oliveira, dizendo, né, eu não saio daqui se não cantar o Reino Encantado.
2: Isso.
0: E aí ele cantou, eu nasci no Recanto Feliz. Aí o Rony ficou faceiro e veio embora.
2: Ah, essa foi a primeira fofoca, então, aí
0: é
2: o Rony bateu o ponto lá nos shows,
0: sim,
2: né?
0: Curtiu,
2: madrugou,
0: demais.
2: Curtiu bastante.
0: Abraçou o Daniel, eita, ficou feliz.
2: Verdade?
0: Sim, foi lá.
2: Ele abraçou mesmo?
0: Abraçou
2: o
0: Daniel.
2: Eu não sabia.
0: Ele tirou foto, tietou o Daniel pra cá. Fez até propostas pro Daniel, acho.
2: Ah, não acredito.
0: É, não, o Rony não é fraco, não, cara.
2: Então tá bom.
0: Ele é um jornalista acima da média, né? Então ele tem acessos que nós não temos,
2: que nós,
0: né,
2: não temos, né? Meros mortais, mas
0: exatamente,
2: tudo bem. Vamos lá, então, com mais fofoca, olha. Celso Portioli brinca após liderar pesquisa do Caldeirão da Globo. Mande uma DM. Gerou polêmica em essa pesquisa que eles fizeram no Caldeirão do Hulk agora, né? E da, não, do Marcos Mion, na verdade,
0: Mion,
2: né? Eles fizeram uma pesquisa assim, com qual apresentador de TV as mulheres trairiam os maridos caso tivessem a permissão dos parceiros.
0: Olha isso, né? Que pesquisa idiota.
2: Idiota,
0: é idiota,
2: né?
0: Que nem o Caldeirão, né?
2: Não,
0: é um programa,
2: enfim,
0: muito.
2: Mas a questão é que um dos nomes que liderou foi o Celso Portioli.
0: Celso Portioli. Eu acho que o Celso,
2: nem
0: parece que
2: eu esperava,
0: que ele tá,
2: essa vergonha, essa
0: resposta. Celso Portioli, é pra te ver como tá fraco de apresentador no Brasil, né? Porque eu vou te falar, cara, Celso Portioli, ela é uma mistura de Silvio Santos agora, né? Bigugu, é uma coisa assim, o Celso.
2: Ele é bem parecido mesmo com
0: ele,
2: o Silvio
0: fez
2: Santos.
0: Uns botox ali, né? Deu uma harmonizada, uma desarmonizada, não sei. Mas a mulherada, então, prefere o Celso Portioli.
2: Ah, exatamente. Ele até falou, entrou na brincadeira e falou, deve ser piada. Perguntaram pra minha avó.
0: nem ele acreditou.
2: Ele falou assim, deve ter perguntado pra minha avó falou que era eu, e é
0: rapaz,
2: isso aí.
0: Rapaz, agora, enfim, qual é os apresentadores que tem hoje, né? Eu vou te falar, eu tô por fora.
2: Tem
0: Celso Portioli.
2: É, o Marcos Mion, o Luciano Huck.
0: Quem mais? Eca, tá fraco demais, hein?
2: Putz.
0: Leon Lobo acho que nem tá mais. Ratinho ainda é apresentador,
2: o
0: né?
2: Ratinho, mas
0: é que
2: ratinho,
0: a coisa tá ruim, né, cara?
2: Não,
0: a coisa tá ruim mesmo, né?
2: Não ia entrar no top 3 do Ratinho.
0: É, verdade. Então sim, então estaria entre Marcos Mion, Luciano Huck e Portioli mesmo, né?
2: Eu acho que sim, pelo jeito, né? Se o Portioli já tá aí na lista, acho que ganhou, não sei.
0: Deve ter ganhado agora, vou te falar, cara. Os caras têm umas pesquisas também, pelo amor de Deus. Vamos rachar uma lenha, por favor.
2: Não tem mais criatividade nenhuma, né? E um outro assunto que repercutiu bastante aí nas redes sociais, lixo careca.
0: Tu viu isso, cara?
2: Pronto, falei isso, você já entendeu?
0: É o Milei.
2: É, exatamente.
0: Milei, quer dizer, é o Milei, não, o Milei falou isso,
2: falou,
0: né?
2: Falou, não, falou
0: de
2: isso.
0: De alguém.
2: Do nosso querido ministro Alexandre de Moraes, né?
0: É verdade.
2: Querido.
0: Não fala o nome dele, que senão é capaz de caçar a nossa licença, né? Porque é meio perigoso.
2: Com careca lá do STF. Lixo careca, Milei dispara contra Alexandre de Moraes em evento de Flávio Bolsonaro. O presidente argentino se manifestou após a proibição de visita a Bolsonaro, que obviamente, né, o Alexandre de Moraes proibiu, porque, né?
0: O que o pessoal tá falando, até inclusive o jornalismo que tende mais à esquerda, é que assim, ó, tá tendo, na verdade, quando o Lula tava preso, o pessoal visitava o Lula. Inclusive, o Lula comentou Copa do Mundo, o Lula recebeu estadistas ali na cadeia e tal, e tudo bem, o preso ele tem direito à visita, né? Isso é um direito mantido ao preso. Já com Jair Bolsonaro não tem esse direito, ninguém pode visitar
2: ele.
0: Acho
2: que nem o filho ele pode visitar durante uns 2 meses, né?
0: Exato, até o final da campanha.
2: Ah, até o
0: então,
2: final
0: quer
2: da
0: dizer,
2: campanha.
0: Então, é isso que tá pegando, sabe? Tipo assim, ó, não. tá sendo feita uma justiça de acordo com as leis da justiça.
2: Uhum.
0: Tá feita uma justiça conforme a cabeça do ministro.
2: Exatamente.
0: Isso é complicado pra qualquer lado, cara. Se fosse com o Lula, estaria errado.
2: Uhum.
0: Não pode. Isso tá. Aí tá sendo cerceado direitos garantidos pelo cara na instituição. Então não pode, né? Sim. Na Constituição. Poxa.
2: E quem tá aplaudindo agora, uma hora chega pra você isso.
0: Exatamente.
2: Eu quero ver você aplaudindo.
0: É verdade. O Lula teve preso e realmente assim, cara, passou os problemas dele.
2: Ele fez até campanha,
0: fez
2: a própria campanha lá dentro da.
0: O Haddad visitou ele várias vezes. O Haddad, na época, era candidato.
2: Uhum.
0: Hoje seria mais ou menos a situação do Flávio Bolsonaro, né? Que é um pré-candidato. Mas assim, ó, esse é o problema da justiça brasileira hoje. Tá muito partidária. Isso não pode acontecer.
2: Pois é. Enfim, e o que tá repercutindo bastante, então, foi que o Milei, então, chamou o Alexandre de Moraes de lixo careca.
0: É, o Milei, ele é meio maluco mesmo.
2: É,
0: né?
2: Doidão, né?
0: Ele é fora da casa,
2: uhum,
0: né? Mas ele tá bem na Argentina lá. O pessoal tá falando bem dele lá, a princípio, né? Cortou impostos, cara, tirou o carro da galera e a galera tá tendo que se mexer lá.
2: Em seu momento de discurso, Milei contou que pretendia visitar Bolsonaro durante a viagem ao Brasil, mas o encontro não aconteceu, pois ele não recebeu autorização. Ao comentar a negativa, o presidente atacou o Moraes, né? Enfim, ele também voltou a manifestar apoio ao ex-presidente e tudo mais, né? Repercutindo aí bastante nas redes sociais. 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
2: E pra finalizar, acabou.
0: Pois é, eu ia te dizer, a Paula Fernandes?
2: Paula Fernandes está solteira novamente após fim de romance com o comandante.
0: Caraca.
2: A cantora encerrou o relacionamento com o comandante de jatos executivos Daniel Pereira e, segundo a assessoria, segue dedicada ao novo projeto e acreditando no amor, né?
0: Olha
2: a cantora
0: aí,
2: que a informação foi confirmada pelo portal Dias pela assessoria da cantora de 41 anos, acho que a Paula Fernandes tá com 41 anos,
0: tá 41,
2: será?
0: Ela tem cara de novinha, mas ela já tem, tá amarelando a certidão a Paula Fernandes aí.
2: Tá amarelando a certidão. Enfim, eu acho que já ela namora bastante, né? E termina
0: não,
2: bastante,
0: ela,
2: se não
0: a
2: me
0: fila
2: engano,
0: é
2: né?
0: É que essa mulher é muito chata, isso que é o problema, esse pessoal não aguenta, cara, a Paula Fernandes é xarope pra caramba, ela é chata com os fãs.
2: Tem boatos, né? Que diz
0: exatamente.
2: Que ela é meio trica, né? Imagina, se é com os fãs, imagina com o marido,
0: com
2: né?
0: Certeza, nem o cara aguentou isso, quem voa assim, tipo, é piloto de jato, nem para muito em casa, né? O
2: cara tá sempre.
0: Já deu ruim, imagina quem tá direto ali.
2: Enfim, gente, mas agora ela tá solteira novamente aí, a Paula Fernandes, então, aí. Pra você
0: maravilha.
2: Saber aí essa
0: Paula
2: semana.
0: Paula Fernandes, aí é um bom partido.
2: Informado.
0: É um bom partido. É uma fazendeira, tem dinheiro pra caramba.
2: Uhum.
0: Tem que o negócio é aguentar a mulher, né? Esse é o problema.
2: Então é isso, João. Boa semana, boa segunda-feira.
0: Valeu,
2: tchau, tchau.
0: Tavi. Parabéns pra você, atrasado. Tarrela, tava de aniversário aí no sábado. Foi ontem, domingo,
2: ontem,
0: né?
2: Ontem, domingo.
0: Cara, parabéns.
2: Muito
0: felicidade
2: obrigada.
0: Pra você, muita paz, saúde e prosperidade pra sua vida.
2: Muito obrigada.
0: Beleza?
2: Tudo em dobro pra você. Tchau,
0: obrigado,
2: tchau.
0: Obrigado, querida. Tarrela conversando com a gente. Hashtag conta tudo. 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
0: Bom dia, 9:30.
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0: Seguindo por aqui, gente, agora 29 minutos faltando para as 10 aqui na manhã. 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
0: Seguindo por aqui, gente, bom dia pra você, agora 27 pras 10. Estamos juntos e nessa manhã, gente, vamos lá com a terceira edição do Horóscopo do Dia. Ô, Gigi, o que você conta pra gente agora aí?
13: Isso mesmo, João. Horóscopo continua aqui no O de Casa e agora vez de Libra, Escorpião e Sagitário. Atenção, Libra, 23 de setembro a 22 de outubro, o dia exige cautela na forma de se comunicar com grupos e amigos. Busque o meio termo entre recolhimento e ação para preservar boas energias. A cor é o rosa para você, Libra, e o número da sorte é o 7. Quem é de Escorpião, nascido de 23 de outubro a 21 de novembro, instabilidades passageiras na área financeira pedem racionalidade. Afaste a ansiedade, foque no planejamento prático e seguro, Escorpião. A cor é o vinho e o número da sorte é o 19. Sagitário, 22 de novembro a 21 de dezembro. Olha, Sagitário, impaciência pode tentar dominar as suas vontades diante de interferências externas. Cuidado, ajuste os seus objetivos com flexibilidade para manter a paz. Isso é importante. A cor é o roxo, Sagitário. O número da sorte é o 12. E já tem os últimos dessa segunda-feira: Capricórnio, Aquário e Peixes.
0: Maravilha. Obrigado, Gi. Vamos juntos, gente. Agora são 25 minutos faltando para as 10. Marília Tavares com Murilo Rufi. Você tem o molho. Bom dia.

Quatro, Irmão da Lua, Amigo das Estrelas, esse sucesso que tá bombando em todo o Brasil, a gente traz pra você aqui na manhã da RBN, hein? Você que tá curtindo a gente, bom dia, bom dia, bom dia. A promessa é de sol, minha gente. Tá demorando a aparecer hoje, né? Serração mais baixa, tempo mais fechado nesta segunda-feira. Você tem uma semana abençoada por Deus aí, né? De paz, saúde, coisas boas acontecendo. Bom trabalho pra você. Alô, meus amigos da construção civil, bom dia pra todo mundo. Pessoal que é pedreiro, servente, azulejista, pessoal que lida com as cerâmicas, né? Hoje é cerâmica. Um abraço pra todo mundo. Obrigado pela sintonia de vocês, tá bom? Pessoal da elétrica também, bom dia. Pessoal dos móveis planejados. Enfim, muito obrigado pela audiência. Bom demais estar com você aqui na RBN. É o WhatsApp mais querido do Brasil. O pessoal tá chegando por aqui na manhã da RBN. Bom demais estar contigo. Deixa eu ver quem tá conosco. Bom dia, João. Me coloca no sorteio a Ilza do Ribeirão Cavalo. Oi, Ilza. Beijo grande pra você, Ilza. Obrigado pelo carinho. Bom demais estar com você aqui na RBN. Excelente manhã pra você. Meu amigo Leandro em Guaramirim tá curtindo a gente. Bom dia, Leandro. O Leonir Buzzi tá ligado na gente. Bom dia, Leonir. Um abraço pra você, queridão. Daqui a pouquinho tem sorteio, tá concorrendo. A Francine Gesser também tá passando por aqui. Bom dia, Francine. Quem mais tá conosco? Bom dia. É a Tatiane Giacomelli, do Rio Cerro Primeiro. Oi, Tatiane. Beijo pra você. Uma excelente semana, tá bom? Obrigado pelo carinho. A Mari Siqueira também tá por aqui. Bom dia, Mari. Alô, meus amigos e amigas do João Pessoa. Bom dia. Excelente manhã pra vocês. Bom demais tá curtindo vocês aqui na manhã, né? Que coisa boa. Meu amigo Márcio também tá passando por aqui. Bom dia, Márcio. Obrigado pelo carinho da audiência. Audiência sempre aqui na manhã.

0: eventos gratuitos aqui da RBN, hein? Bom dia pra você agora, gente boa! São 12 faltando para as 10.
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1: Seguindo por aqui, gente, na RBN faz parte da minha vida. Bom dia pra você, obrigado pela audiência, bom demais estar contigo em casa, no carro, no trabalho, uma excelente manhã, né? 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
3: A industrialização de Jaraguá do Sul ganhou força a partir da metade do século XX. 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
1: Seguindo por aqui, gente, na manhã da RBN, vamos juntos até logo mais às 10 da manhã, aqui na 94,3. Você que tá curtindo a gente, obrigado pelo seu carinho, né? 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
1: Seguindo por aqui, gente boa, na manhã da 94, os últimos horóscopos de hoje. Alô, Gigi!
3: É, João, chegamos ao fim do horóscopo desta segunda-feira. Capricórnio, Aquário e Peixes. Atenção, Capricórnio, 22 de dezembro a 20 de janeiro. Capricórnio, preste atenção nos sinais de cansaço do corpo, viu, meu amigo, minha amiga? Evite sobrecarga de tarefas e use a serenidade para lidar com as novidades do seu dia. A cor é marrom, Capricórnio, o número da sorte é 8. Agora tem Aquário, 21 de janeiro a 19 de fevereiro. Relações sociais e amizades passam por um teste de paciência, meu amigo e minha amiga. Avalie bem onde investe a sua energia coletiva e evite confrontos diretos, sem estresse, tá, Aquário? Azul turquesa é a sua cor e o número da sorte é o 17. Peixes, 20 de fevereiro a 20 de março. Cobranças e opiniões divergentes no setor profissional exigem inteligência emocional. Cuidado aí. Organize suas prioridades sem perder a flexibilidade. A cor é o verde água e o número da sorte é o 25 pra gente que é de peixes. Ô, João, segunda-feira aqui, ó, trazendo as previsões astrais, semana começando, então tem muito mais pela frente nessa semana. Amanhã eu volto por aqui, daqui a pouquinho estarei junto aqui com o Manhã Mais Que Demais. Beijinho, até já.
1: Maravilha, obrigado, Gi, tamo juntos, te aguardo aqui na manhã, então.

0: parte da minha vida, gente. Tá aí Menos é Mais e Pablo, aqui na manhã da 94,3, fechando por aqui o nosso de casa, nesta segunda-feira. E aí, Gigi, tudo bem nesta segunda-feira,
1: opa,
0: meu amor?
1: Tudo bem, feliz da vida, energias renovadas, final de semana foi sensacional, com muitos eventos aqui de Jaraguá do Sul, né? Que todo mundo ficou feliz, eu inclusive, né?
0: Com certeza, foi lindo.
1: Foi
0: lindo, parabéns Jaraguá do Sul, 150 anos. Valeu, Gigi, beijo pra você.
1: Beijo, meu lindo.
0: Vamos aos sorteios aqui na manhã.
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0: Yes! Gente, olha só, almoço da Ser Marisol e mais copo e adesivo da RBN. Quem leva esse presentão aqui, ó? Márcio Meyer, do 9664, final 77. 9664, final 77, Márcio Meyer. Só passar aqui na Rádio Márcio e retirar o voucher, tá bom, amigão? Mais um almoço saindo aqui. Para 9931, final 41, Flávia Eloar. Parabéns, Flávia, minha querida. Só passar aqui na rádio, tá bom, Flávia? Pra você retirar o voucher, tá bom, querida? E mais um almoço saindo aqui, mais copo da RBN, mais adesivo. Os três almoços estão levando aí, né? Copo da RBN, mais adesivo, tá bom? Lembrando que é um almoço individual cada um. E quem leva o último aqui é 9290, final 51, Teresita Voz. Parabéns, Teresita. Só passar aqui na rádio também e retirar esse presentão, tá certo? Eu tô indo, a Gigi tá chegando, mas amanhã eu volto, se Deus quiser, a partir das 8. Um abraço do João Carlos Júnior. Tchau, gente.
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1: 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Bom dia pra você nessa segunda-feira, 11:04. Rony Oliveira já tá chegando por aqui.
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5: Uma mulher foi encontrada sem vida sábado à tarde dentro de uma kitnet da Vila Lenze. As condições em que o corpo foi localizado e os sinais de arrombamento em uma das portas da residência levantaram a suspeita de morte violenta e possível violência sexual. Circunstâncias que serão apuradas a partir de agora pela Polícia Civil. Ainda na segurança pública, um homem de 25 anos foi preso após um caso de violência doméstica no bairro Cherneves. A mulher de 23 anos disse que foi ameaçada e levou socos no rosto. Ela apresentava lesões leves. No bairro João Pessoa, o ataque de dois cachorros pitbulls contra uma cachorra do vizinho após fugirem do pátio gerou um desentendimento. O homem, tutor dos animais, vai responder por omissão de cautela.
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1: E amanhã continua sensacional aqui. Bom dia, Jaraguá do Sul. Bom dia, toda a nossa região. Bom dia pra você que nos ouve no aplicativo. Nova semana começando, trazendo energia boa. Aquela energia que ficou no coração da gente depois das comemorações dos 150 anos da nossa cidade no fim de semana. Foi um fim de semana de festa, de orgulho, de encontros, de muitos momentos especiais, com certeza. E agora é hora de transformar toda essa alegria e motivação para viver mais uma semana cheia de boas notícias, música, de companhia. O sol tá brilhando nesta manhã, tem neblina, mas tem sol, deixando o dia mais bonito. E aí a RBN faz parte da sua vida, prontinha para trazer uma manhã ainda mais especial para você. Fica com a gente. Eu sou Gisela Marodim, sua amiga Gi, de todas as manhãs até o meio-dia, você sabe, né? Música, informação, alto astral, claro, muitos presentes. 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Aumente o volume e vem com a gente que o Manhã Mais Que Demais está no ar, trazendo música, começando com Fred e Fabrício. Te amar é meu talento. Já começa trazendo muito amor no seu coração aí.
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0: Amor, e coisas boas pra você nessa segunda-feira?
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0: Então chega mais pertinho, que é o momento da gente pensar, de a gente refletir junto. Isso mesmo. Às vezes, meus amores, a vida nos convida a escolher o jeito de olhar para as coisas. Diante do mesmo copo, alguns enxergam o que falta. Outros agradecem pelo que existe nesse copo. Ver o copo meio cheio não é ignorar os desafios da vida, mas acreditar que sempre há um motivo para seguir em frente. Quando a gente valoriza as pequenas conquistas, encontra forças para enfrentar os grandes desafios. A esperança cresce, a coragem aparece e o coração fica mais leve, não é? Então hoje experimente mudar o foco. Em vez de pensar no que ainda falta para você, celebre tudo que você já conquistou. Quem aprende a ver o copo meio cheio descobre que a felicidade muitas vezes começa na forma como escolhemos enxergar a vida. É ou não é, meus amores? Bom dia, excelente semana.
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0: E aí, gostou? Curtiu? Amor no Escuro. Simone Mendes, antes teve Bala Alojada com Gustavo Lima, Calma com Jorge Matheus. Muita calma nessa hora. E a gente tem muita energia boa pra trazer pra você. Muito ouvinte maravilhoso, querido, sensacional por aqui. Ai, Gi, qual é a charada da Toda Brilho nessa manhã pra você ganhar, né? 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Responde pra mim, tá muito fácil, não é? Eu quero saber a sua opinião, na verdade. 8837-5377. Participe. 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Vamos ver quem tá aqui cedinho aqui fazendo companhia pra Gi. 94,3. A Laysa tá por aqui. O Wilson Marcos já chegou aqui mandando um bom dia. Acorda, Wilson. Você nem tem noção da imagem que ele mandou pra mim. Eu sei que é segunda-feira, não é fácil, mas bora. O Ademir também tá por aqui, de Xereda. Bom dia, manda esse presente pra eu. Pra quem? Pro Gilson. Um abraço, Gilson. Boa sorte, meu querido. Outro Luiz por aqui tá mandando um café pra mim aqui, né? Coloca eu no sorteio da Prontipane. E aí, Leomar, tudo bem com você? Tô começando bem essa semana. Festejou muito aniversário ontem, hein?
1: Bom dia, minha amiga Gi, tudo bem?
0: Tudo.
1: Hoje, muito show, cara. Sexta, sábado e domingo, né? Aniversário de Jaraguá, né? Foi sábado, ontem, comemorativa de tudo, aí tudo que canta, muito bonito o Jaraguá Sul. Ficou na história, né, Gi?
0: Com certeza.
1: Presente aí, bota no sorteio, amigona.
0: Sim, meu amigo.
1: Tô em casa, cegado aí com a minha esposa dormida, com meu filho Fernando, valeu.
0: Tá bom.
1: Tchau.
0: E eu quero dar os parabéns pra Tariana Reale, também esteve de aniversário ontem. Parabéns, Tari. Felicidades, muitos anos de vida, muitas coisas boas. Essa nossa queridona Tariana teve aniversário. Alguém tem que cantar parabéns tum-tum pra ela hoje de meio-dia, né? Né, Tari? Com certeza. Um beijo no coração de toda a turma aqui, de todos os ouvintes, de todo mundo, né? As pessoas super fofas, super especial, super querida, receber na nossa homenagem aqui. A Flávia Iluar também de aniversário tá aqui, de aniversário não, tá feliz que ganhou presente aqui. Deixa eu ver mais gente chegando por aqui, mandando o seu toque de aniversário. Gi, me coloca no sorteio, tô ligada em você. A Juliana do bairro São Luís. Tem mais gente chegando, fala.
2: Bom dia, Gi.
0: Bom dia.
2: Aqui é a Dilva do João Pessoa.
0: Oi, Dilva.
2: Coloca aí no sorteio.
0: Sim, senhora.
2: Um abraço, Gi.
0: Um abraço, minha linda. Tô agradecendo a nossa ouvinte, a Lori, que veio aqui nos visitar hoje, trouxe orelha de gato. Comi agora há pouco com um cafezinho, uma delícia, Lori. Obrigada pela visita, pelo abraço carinhoso. E aproveito para agradecer também a visita do Sadi, da Simone, esposa dele, do Noah e do Eros. A família toda esteve por aqui. Diz que vão fazer um piquenique no Parque Malve hoje, aproveitar as férias. Bom dia, boa semana, meus amores. Faz parte das nossas vidas sempre, agora 10h26. 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
0: Mais música pra você na manhã. E agora eu falo, pra quem começa segunda-feira com energia boa, né? Ouvindo música, é porque dormiu bem. É, e quem dorme bem tem um bom colchão. 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
0: Excelente manhã pra você. Continua Manhã Mais Que Demais nessa segunda-feira de energia muito boa, de sol, de coisas boas, de pensamento positivo, de presente aqui na RBN pra você. Os kits, dois kits aniversário da Pronte Pane, 150 anos de Jaraguá do Sul, 150 prêmios da RBN. Estamos no mês de aniversário de Jaraguá do Sul. Você pode faturar por aqui, então manda bala. A música que agrada todo mundo, que traz energia boa, também rola por aqui. 10:30, bom dia, bom dia.
6: Bom dia.

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2: É isso aí, é demais, porque você tá aí do outro lado, tá ouvindo a gente aí, neste dia incrível, maravilhoso, dessa segunda-feira, é, nessa segunda-feira aqui, de sol, de tempo bom, de muita energia boa. Você sabe que dia que é hoje? Hoje, dia 27 de julho, é o dia do motociclista. Um abraço a todos os motociclistas, especialmente aos motoboys, né? Que estão sempre na sintonia da RBN e fazem um trabalho incrível aqui. Hoje também é o dia do médico pediatra. É, o médico que ajuda tantas vidas a virem ao mundo. Um abraço, nosso reconhecimento a todos os pediatras também. Hoje é o Dia Mundial da Conscientização e Combate ao Câncer de Cabeça e Pescoço. Hoje é o Dia Nacional da Prevenção de Acidentes do Trabalho. Tem que ter um cuidado enorme com relação a isso também. E hoje é dia de você participar muito, todos os dias são, né? Aqui da nossa programação, mandando seu alô, seu cheiro, seu sinal de fumaça, seu abraço. E tem uma chuva de bolinhas verdes aqui. Fala, Maria Aparecida, tudo bem com você?
3: Bom dia, bom dia.
2: Bom dia, minha flor.
3: Ótima semana pra você.
2: Obrigada.
3: Ótima semana do mês. Que Deus abençoe você sempre, sua família. Sua família, que eu adoro você, Gi.
2: Adoro você também.
3: Você, Gi.
2: Que
3: abraço
2: bom.
3: Abraço pra você, abraço pra todos os meus amigos. Curtindo você pelo aplicativo.
2: Bora.
3: Os cachorros tão doidos. Não sei se vai sair só hoje.
2: Tá sol, sim.
3: Muito nublado.
2: Não.
3: Você quer dar um lindo dia, mas eu acho que não.
2: Não, já tá sol.
3: Mas vamos esperar.
2: Era só neblina.
3: Deus abençoe seu... Da semana.
2: Amém, pra você também. É que a gente
3: curtindo
2: confunde.
3: Você, okay?
2: Beijo, amor. A gente confunde porque a neblina tá baixa, às vezes a gente pensa que é nublado, mas era a cerração baixa, sol que racha, tá vindo sol aí. Bom dia, seu Paulo de São Luís, me coloca no sorteio, boa semana. A Iris do Água Verde também tá ligadinha. Ô, Sadi! Sadi que veio comigo aqui, veio todo mundo. Eu mando as fotos pra você, sim. Tirou foto com toda a família aqui no estúdio, a gente fica muito feliz. O Darlan do São Luís também tá ligadinho com a gente. Quem mais? Bom dia, ontem eu queria tirar foto, cantor Daniel, mas não deu, muita gente. Olha, a secretária Ivana disse que mais ou menos 20 mil pessoas. Eles não têm os dados oficiais, os números oficiais, mas ela acredita que em torno de 20 mil pessoas, né? Fala, minha flor.
4: Bom dia, Gi.
2: Bom
4: ótima
2: dia.
4: Ótima semana pra todos. Beijão, Vanida Figueiredo.
2: Respondeu certo.
4: Manda pra mim esses bolos, esse kit maravilhoso da Pronte Pane.
2: São dois kits de aniversário da Pronte Pane. Boa sorte. Todos os dias ligadinho, você faz parte das nossas vidas. Bom dia, 10h42.
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0: 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Fazendo uma manhã especialíssima depois de tanta comemoração do aniversário de Jaraguá do Sul. Amanhã segue, a segunda segue, a semana promete muito. E olha, hoje, segunda-feira, promete muito. A gente tem dois kits da Prontpane de aniversário. Você ganha bolo de 2 quilos, você ganha 100 salgadinhos, você ganha mais docinhos, brigadeiros. 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Quero saber, 8837-5377. Um abração pra quem tá em Guaramirim, Corupá, Massaranduba, Xereder ouvindo a gente. Aqui em Jaraguá do Sul, uma alegria enorme estar com vocês. Cleiton e Camargo chegando na manhã.
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0: 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Temperatura nos 23 graus, tempo é bom, tem sol lindo nessa segunda-feira em Jaraguá do Sul.
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0: meu Deus, não, o que se chama amor? Alexandre Pires, fechando a sequência aqui dessa primeira hora do Manhã Mais Que Demais. Poxa, é segunda-feira, né? Não vamos pensar assim de jeito nenhum. Ó, pra você que tá circulando pela cidade, agora pela manhã, tem uma informação importante do Samai, obra de implantação de elevatória de esgoto na rua 13 de maio. Começou às 7:30 da manhã, vai até às 5 da tarde hoje e tem a previsão de conclusão em até 3 dias, tá? Então é ali na 13 de maio, ao lado do número 2611, no bairro Amizade. Cuidado, motoristas e pedestres e ciclistas, todo mundo que passa por ali, tá? O recado do Samai. Tem gente maravilhosa na manhã da RBN aqui participando muito da nossa programação. O tempo tá lindo, maravilhoso lá fora, mas aqui dentro tá melhor ainda. Porque a chuva não é de chuva, é de gente linda, de bolinhas verdes aqui. Eu quero essa delícia. A Raquel da Ilha da Figueira tá por aqui também. Tem mais gente chegando aqui, deixando seu áudio. Fala pra mim.
1: Bom dia, Gi. É Ilza do Ribeirão Cavalo.
0: Oi, Ilza.
1: Essas delícias da Ponte Pão pra cá.
0: Beijo.
1: Abração. Maravilhosa semana pra você.
0: Um abração pra você. A Glorinha também tá por aqui. Um beijo. Bom dia, Gi. Quero participar do sorteio. A Eliane da Dinereu Ramos também tá ligadinha. Fala.
2: Bom dia, Gi.
0: Bom dia, Gil.
2: Então, me manda esses kit aniversário pra mim da Ponte Pão.
0: Tá afim, né?
2: É, Gil, motora.
0: A festa aí por conta da RBN da Pronte Pane. A Marlena de Taupava Sul, Rogério Afonso também tá começando a semana muito bem, ligadinho aqui na RBN. Que bom ter você por aqui. Marlene de Taupava Sul. Ô Ney, tudo certo? Claro que sim, meu amigo. Bom dia, Gi. Coloca eu no sorteio. A Noêmia, do bairro Rio da Luz. Beijo, minha linda. A Iris da Pela também tá por aqui. Quer participar do sorteio? Teve no show do Daniel, né? Mandou foto pra mim aqui. Se você foi nos shows aí, pode mandar foto pra Gi aqui, que tô louca pra ver você no show aí, que teve no fim de semana. Bom dia, Gi, prestando pra deixar beijocas, desejar uma ótima segunda pra todos nós, queremos ganhar essas comidinhas deliciosas da Pronte Pane. A Neucia Esther, bom dia, lindinhas, quero participar do sorteio. Bairro São Luís também tá ligadinho com a gente aqui, a Mari, boa sorte, galera. Todo mundo também bem informado por aqui, 11:02 agora, o Rony Oliveira já está chegando com mais notícias.
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4: Vários acidentes movimentaram os bombeiros neste fim de semana. Em 2 acidentes de carro e moto no Ribeirão Cavalo, uma motociclista de 30 anos com suspeita de fratura no quadril e um homem de 33 anos com suspeita de fratura no braço foram hospitalizados. No bairro Vila Amizade, em Guaramirim, uma jovem de 24 anos foi internada após queda de moto. Também no bairro Amizade, um homem de 41 anos foi internado após atropelamento. No Chico de Paulo, uma motorista de apenas 20 anos foi hospitalizada após saída de pista. Também foram registrados 2 acidentes de carro contra autopropelidos. Em um deles, uma idosa de 70 anos foi hospitalizada. Em outro, na rua Ângelo Rubini, na Barra, uma condutora de autopropelido de 51 anos foi atropelada por um carro e também foi parar no pronto-socorro do Hospital São José. E numa blitz realizada neste domingo à noite, as guarnições da Rádio Patrulha e da Rocan da Polícia Militar no bairro Treça Rios do Sul fizeram várias abordagens. De 14 atendimentos ou 14 abordagens, 9 motos acabaram sendo removidas.
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0: 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Manhã Mais Que Demais. 11:07. Vamos lá, vamos conversar e trazer notícia boa pra você que tá ligadinho com a gente aqui. 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A gente tá começando a semana, né? A segunda-feira. Final de semana foi de muita festa, né? 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Oi, Tata, tudo bem com você? Bom dia. Alô, querida Tatá, tá ligadinha com a gente aqui. Bom dia, minha flor.
1: Opa, bom dia, Gi.
0: Tudo bem, depois de um fim de semana, né? Sensacional. A gente tem que repor energia, vamos chamar a atenção dos meninos.
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0: E continua Amanhã Mais Que Demais, nessa sua manhã maravilhosa de segunda-feira. Todo mundo por aqui, ligadaço. Eu não sei o que você tá fazendo. Tá em casa? Tá no carro? Tá no trabalho? Tem muita gente que tá em férias escolares ainda e tá dando uma atenção especial pra criançada, mas de ouvido ligadinho na RBN, essa rádio que faz parte da sua vida.
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0: Coração tá pedindo carona pra você, dar carona pra Gi aqui, pra RBN 94,3 do Manhã Mais Que Demais. João Neto Frederico dando recado, antes teve Beijê Arcura com Diego Vitor Hugo, Pensamentos Intrusivos com Tiaguinho e começamos com Amanhã com Leonardo. Vamos viver hoje, intensamente hoje, eu dou o recado, a dica pra você. Fica bem informado aqui, sabe o que você faz? Acessa lá o nosso Instagram, arroba Rádio RBN, as notícias estão por lá, no nosso site rbnfm.com.br e no YouTube também, sempre estamos ao vivo por lá, você fica sabendo, se inscrevendo no canal do YouTube e acionando o sininho. No site rbnfm.com.br, as últimas informações, os últimos destaques, nova tarifa dos Estados Unidos atinge 12 bilhões e 400 milhões de reais, de dólares em exportações brasileiras e amplia o impacto sobre a indústria. Futuro das ferrovias em Santa Catarina entra em disputa judicial. Jaraguá do Sul está no corredor estratégico da nova concessão. Casal de idosos e criança e vizinhos são feitos reféns durante assalto em Guaramirim. Mulher encontrada morta em avançado estado de decomposição em Jaraguá do Sul. Frente fria traz risco de temporais para Santa Catarina entre terça e quarta-feira. Alguns dos destaques, acessa lá rbnfm.com.br para você ficar muito bem informado, muito bem informada sempre. A gente quer você muito bem informado, muito bem informada. WhatsApp, RBN. E quer você participando aqui pelo nosso WhatsApp super interativo. Não consigo falar o nome de todo mundo, vamos agilizar aqui. A Mari Siqueira tá por aqui do João Pessoa, o Leomar voltou por aqui, né, Leomar?
1: Na verdade, minha amiga Gi, Tari, aniversário, né?
0: É.
1: Os parabéns, Tuntum, né?
0: Parabéns, Tuntum, hoje pra Tari.
1: Parabéns, Tuntum. Valeu, Tari, até meu dia aí, valeu, tchau.
0: É isso aí, Leomar, meu dia que você tá com ela aí. A Salete, a Mari e o João de Guaramirim.
2: Bom dia, Gisela.
0: Bom dia.
2: Sua linda.
0: Oi.
2: Manda esse bolo pra nós.
0: É um
3: manda
0: kit. Olha só. Que vontade de ganhar, galera. Um beijo, Salete, Mari, João, pessoal de Guaramirim. São dois kits da Pronto Pane. Kit de aniversário. Oi, tô ouvindo vocês de Valdino, do Chico de Paulo. Um abraço pra vocês aí. Quem mais? Me coloca no sorteio aqui na GM Estética Automotiva. Ouvimos vocês todos os dias. Bom trabalho. Faça um bonito aí. Oi, resposta tá toda brilho certinha. Eu quero o sorteio da Pronto Pane, o Marcos da Vila Lenze, o Paulo da Vila Lalau, a Mari também tá por aqui, quer bolo, a Anísia também tá por aqui, um beijo, a Solange Santos da Barra, quero kit de aniversário pra comemorar 28 anos de casado, olha só, a Eliane Lazzarotto, bom dia, minha linda, quero participar aí do sorteio da Pronto Pane, a Carla Cristina Cristofolini Vila Lenza, fala Heriberto, meu querido, tudo bem por aí?
4: Bom dia, Gi, segundou.
0: Oba.
4: Quer de folga lá, vamos fazer churrasco, cola aí. Forte abraço, Deus abençoe, abraço. É nóis.
0: Manda um cheirinho de churrasco pra mim aqui. Faz parte das nossas vidas. Bom dia. 11:25.
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1: Maravilhoso! 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Segue o Manhã Mais Que Demais com você aí do outro lado, participando das dinâmicas de hoje. 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
6: Bom dia, Gi, tudo bem?
1: Tudo ótimo.
6: Aqui quem fala é Marcelino Luiz, aqui do bairro Rau.
1: Fala, Marcelino.
6: Me coloca no sorteio, tá bom?
1: Sim, senhor, meu querido.
6: Um abraço pra você.
1: Abraço, boa semana.
6: E... lá da Toda Brilho é...
1: Ai, o quê? O quê? É, você acha? Agora foi, né?
7: Bom Oi. Dia, Gis,
1: Bom
7: sua
1: dia,
7: linda.
1: Bom dia, minha
7: Aqui flor. É Mari da Barra.
1: Oi, Mari.
7: Gis, eu quase nem acreditei quando eu escutei isso. Dois kits aniversário da Ponte Pani.
1: É verdade.
7: É só a EBN mesmo.
1: É verdade.
7: Pra dar um presente maravilhoso desses. E eu tô precisando de um kit desses, Gi.
1: Sério?
7: A minha melhor amiga vai estar de aniversário dia 2. Manda pra cá um desses. Abraços,
1: boa sorte.
8: Bom dia, Gi, Reginaldo do Bairro Escolinha. Gi, uma excelente semana para você e para todos os ouvintes ali. Quero participar do sorteio. Valeu,
1: Sim,
8: Gi.
1: Sim, senhor. Abraço.
9: Bom dia, Gi,
1: Bom
9: querida.
1: Dia,
9: aqui
1: linda.
9: É Jaque, de Jaraguá 99.
1: Oi.
9: Gi, dia 30 aniversário do meu sobrinho, o Fábio. Manda aqui pra gente esse kit maravilhoso da Front
1: Todo Pani. Mundo
9: Beijo.
1: Quer fazer festa. Beijo, minha flor. Consegue.

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1: Dilcinho, antes teve o Te Seguro com Panda. Manhã mais e demais RBN nessa super segunda-feira, hoje 27 de julho de 2026. Dia depois de toda a festa de aniversário dos 150 anos de Jaraguá do Sul. Olha, eu já vou trazer daqui a pouquinho os classificados pra você. Se anunciou aqui que quer comprar, vender, alugar, presta atenção que tem gente que quer fazer negócio com você. E eu vou falar daqui a pouquinho, tá? Mas antes, eu vou dar mais um toque aqui na turma linda, maravilhosa que vem chegando, fazendo essa manhã mais colorida, mais alegre, mais feliz. Fala, Roseli Segundo, tudo bem, minha flor?
2: Bom dia, Gisele. Bom dia. Uma ótima segunda-feira para nós todos.
1: Amém, minha linda.
2: Me coloca nesse sorteio aí para mim ganhar esse kit de bolo aí, que dia 31 eu faço 60 anos.
1: Opa!
2: Hoje, sério? Quê? Eu uso a joia toda brilho todo dia, porque
1: ai,
2: cada...
1: já respondeu.
2: Cada dia eu uso uma.
1: Então,
2: né?
1: Perfeito.
2: Então eu
1: essa
2: uso
1: é a resposta.
2: Toda brilho. Adoro.
1: Tenho ah, eu também.
2: Corrente que eu comprei de toda brilho.
1: Ah, eu também. Corrente, anel, brinco,
2: mas
1: né?
2: São uma excelente.
1: Obrigada, Rose. É isso aí. A resposta já tá dada aí. É todos os dias. Oiê, quem tá por aqui, eu quero participar do sorteio hoje aqui, a dona Neuza, quem mais? A Leonete, o Tonho também tá por aqui, fala Tonho.
3: Bom dia, gente, tamo
1: bom
3: aí.
1: Bom dia, tamo aí,
3: que
1: né?
3: Ô, oh, posso mandar pra tu anunciar da minha costela, 20 de setembro?
1: Que costela que é essa?
3: Tá falando ali do anúncio.
1: Tá bom, eu coloco aqui nos classificados também pra você, tá bom? Quem mais tá mandando um recadinho aqui? Bom dia, a charada do Tarabrilho, é isso aí, todos os dias, Valéria, acertou. O Eduardo também tá ligadinho aqui, mandando recado pros classificados da gente aqui. Então vamos lá, vamos trazer os classificados ao vivo.
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1: O Eduardo tá mandando aqui um anúncio, mandou agora, fresquinho. Gi, eu tenho um Gol pra vender 2004. Pra mais informações, chamar meu número aí. É o 479-8821-8667. Então, ó, quer negociar aí? Quer comprar esse Gol do nosso querido Eduardo? Ele tá mandando aqui, é 8821-8667, tá? O contato dele aqui. Quem mais que tá mandando aqui recadinho pra gente aqui, que tava mandando, ah, o Tonho tá mandando aqui que dia 20 de setembro tem costela, dia 20 de setembro, contouro mecânico, tempo integral, exposição, passeio de pôneis, área de almoço ampliada para todos aí, no dia 20 de setembro. Eu não consigo ampliar aqui a sua imagem, tá? A partir das 11 horas para ver direitinho onde é que é. Tem que mandar por escrito pra gente aqui, tá? Meu querido. E quem mais que tá chegando por aqui nos classificados da RBN? Vamos ver quem mais que nós temos aqui. É, eu vendo uma máquina lava e seca da Brastemp, estado de nova, lava 10 quilos, seca até 6 quilos, cor cinza inox. Falar com o Roberto pelo WhatsApp 479-9184-7555, tá? Qualquer dúvida, qualquer coisa, manda pra gente aqui no nosso WhatsApp, tá? 8837-5377, classificados da RBN. Faz parte das nossas vidas, bom dia. 11h43 agora.
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0: 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Bom dia, excelente finalzinho de manhã, de tempo bom, temperatura subindo aqui em Jaraguá do Sul, já nos 25 graus e promete um dia lindo, maravilhoso, já tá aí, né? E a gente faz a parte da gente, fazendo acontecer coisas boas, tendo atitudes positivas nessa segunda-feira. Daqui a pouquinho tem o sorteio dos presentes, 2 kits de aniversário da Pronte Pane. Nesse kit vem bolo, vem salgadinho, vem brigadeiro também, vem os docinhos também, 2 pessoas vão ganhar aqui a programação, tá? Então tá valendo a sua participação. 12 minutinhos, faltando pro meio-dia. É daqui a pouquinho, as últimas por aqui, aproveita.
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1: Nada de deixar apagar a fogueira do coração, viu? Tem que manter acesa. Jorge Mateus, antes teve novo sozinho com Gustavo Lioto e Murilo Ram. E tem gente, a finalzinha, a finaleira, né? Do programa Amanhã Mais Que Demais. Os meus amores estão participando há milhões aqui pelo Brasil hoje. Bom dia.
2: Vou participar do sorteio da Pronto Pânico.
1: Sim,
2: é a
1: senhora.
2: Sandra do Jaraguá 99.
1: Tá participando,
2: RBN, Sandra. 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
1: Um beijo, minha linda. A Juliana de Andrade Lima, Jaraguá Esquerdo, tá por aqui. Bom dia, sua linda. Nos coloca no sorteio aí da Pronto Pânico. Lembro do fim de semana como se fosse ontem. É, né? Por que será? E tem lembranças boas esse fim de semana, né, Juli? Tem lembranças boas. Quem mais que tá por aqui com a gente? Tem muito. Gente, eu vou falar pra vocês. Eu não consigo colocar todo mundo, mas todo mundo no sorteador online eu consegui colocar. Tá todo mundo lá, tá?
3: Bom dia, Gi. Tudo
1: Oi,
3: bem com
1: tudo?
3: Você? Eu quero participar do sorteio do kit aniversário.
1: Boa
3: Manda
1: sorte.
3: Pra mim, aniversário do meu neto, dia 30 de julho.
1: Sério?
3: Manda pra mim, beijo. É a Mersuda de Corupá.
1: Oi, minha linda. Um beijo, pessoal de Corupá. Tem mais gente por aqui.
4: Bom dia, Gi. Aqui é a Cailane do Escolinha.
1: Oi, Cailane.
4: Manda esse kit aniversário pra mim.
1: Boa
4: Quarta-feira
1: sorte.
4: É meu nível.
1: Sério, Cai? Boa sorte. Um beijo no seu coração, minha linda. Fala, meu querido amigo. Oi.
5: Bom dia, Gi. Gostaria de participar desse completo bolo aí da Botplane aí.
1: É,
5: valeu,
1: são
5: um abraço,
1: dois kits completos, completíssimos, é todo mundo quer.
6: Bom dia, Gi.
1: Oi, Karine.
6: Santa Luzia, coloca no sorteio da kit Pani, comemorar o aniversário do meu marido e 20 anos de casamento.
1: Nossa, só quanta coisa tem pra comemorar. Gi, quero participar do sorteio da Pronto Pani, o bebê faz 2 aninhos e mandou foto do bebê. Coisa mais linda, Thalita. Boa sorte pra você, pra ele também, né? Terezinha Simões tá por aqui também. Quem mais que mandou áudio pra gente?
7: Bom dia, Gi, aqui é a Rafaela Dali da Figueira. Hoje é aniversário do nosso Kael, 5 anos.
1: Sério?
7: Meu sobrinho, gostaria de estar desejando uma boa semana pra todo mundo. Me bota no sorteio pra me mandar esse presente pra ele também.
1: Com certeza, meu amor. Boa sorte.
8: Bom dia, Gi.
1: Bom dia.
8: Eu sempre tô ligado no teu programa, escuto.
1: Tá bom.
8: Mas adorei esse kit aí.
1: É, bom demais.
8: Manda aqui pra Garibaldi, Alto São Pedro. Eu vou adorar comer esse.
1: Aí, ó.
8: Minis.
1: Aí você me convida pra comer junto?
9: Quero participar do sorteio, Matilde.
1: Sim, Matilde. Boa sorte.
9: Quero participar do sorteio.
1: Tá participando, Matilde. Tá participando. Deixa eu ver todo mundo que tá aqui, né? Porque eu vou entrar agora no sorteio online e eu tenho que. É, ver todo mundo que tá por aqui. Oi.
10: Oi, Gi, bom dia, tudo
1: bom
10: bem?
1: Bom dia, tudo.
10: Maria Regina de Guaramirim.
1: Fala, minha flor.
10: Ô, Gi, me coloca no sorteio desse kit do bolo aí, da
1: Sim.
10: padaria Pronto Pane.
1: Com certeza.
10: Eu tive de aniversário no último dia 11.
1: Ainda vale a festa,
10: aqui com
1: né?
10: Minha família aqui. Um abraço pra você, sua linda. Tô com saudade.
1: Beijo, saudade
10: beijo.
1: Também, Maria, um beijo. Gi, lindo dia. Eu quero muito presentear minha mãezinha, que vai fazer 71 anos, dia 3 de agosto. Ela sempre fez tudo delicioso pra nós. Só que quero dar uma folguinha pra ela. Pra isso, quero muito presentear ela com esse kit da Ponte Pane, que é super delícia. Gi, me coloca no sorteio. O Jackson da Barra também tá participando por aqui. Vamos lá pro sorteador online, então. Vamos ver quem que é o sortudo ou a sortuda que vai faturar presente aqui da RBN. Se você participou, tem chance de ganhar, né? Agora, quem não participou, aí a chance é zero. Aí a chance é zero. Bora ser feliz, então? Com certeza.
11: Oba! Parabéns! 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
1: Yes! E são dois kits. Primeiro kit aqui da Pronto Pane, vai ter bolo, vai ter salgadinho, vai ter docinho também, brigadeiro também, tá? Olha que delícia. Final do telefone 2620, final do WhatsApp 2620. Juliana, você faturou aí, minha flor, parabéns. Aí, ó, vai fazer a festa, pode convidar a Gi também aí pra festa. Já vou mandar mensagem pra você aqui. E tem mais um kit da Pronto Pane, um abração pra Pronto Pane, que faz delícias de pães, de doces, de salgados, tudo pro seu aniversário, você encontra na Pronto Pane e muito mais. Final 2656, quem será que é o 26?

0: 7h56. Cassiano! Ô, Cassiano! Faturou aí, já vou mandar mensagem pra você aqui também. Feliz da vida que faturou esse kit da Front Pony. Tá todo mundo feliz, gente? Eu tô indo, tá chegando já o pessoal do plantão do meio-dia, já tá a Rihanna, o Rony, o Renato também, pra fazer essa manhã muito mais especial pra você. Esse meio-dia, né? Horário de almoço com muitas informações. Foi bom demais começar a semana, tá? Amanhã tem mais presentes, tem mais coisas boas. Durante a tarde a gente se encontra por aqui com notícias. Bom almoço, beijinho bem gostoso, um abraço, aquele bem apertado pra você.
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0: Muito bem, boa tarde para você, sejam bem-vindos ao Plantão do Meio-Dia, já estamos no ar a partir de agora, sempre logo depois do programa Mais Que Demais com a Gisela Marodim, sempre o nosso Plantão do Meio-Dia com as principais notícias da manhã, as principais informações das últimas horas, os destaques da polícia, da segurança pública, do trânsito e principalmente o nosso ouvinte participando através aí do nosso WhatsApp e através também do nosso YouTube, né? Começamos o dia com muita neblina, com muita cerração, com muita nebulosidade, mas conforme já indicava o próprio Peter, teremos um dia de sol, uma segunda-feira de tempo bom, com temperaturas em elevação. E o tempo está bom, céu azul, sol brilhante. Estamos juntos de novo, sejam bem-vindos ao Plantão do Meio-Dia. Eu sou o Rony Oliveira, comigo a Tariana, tudo bem? Tá, boa tarde.
1: Boa tarde, Rony, boa tarde os ouvintes, estamos esperando aqui sua participação no 8837-5377 e daqui a pouco também estaremos ao vivo no nosso canal do YouTube, RBN 94,3 FM.
0: Renato Santos, tudo bem? Verde verde hoje, verde esperança. Tudo bem,
2: verde
0: boa tarde.
2: Esperança, verde bebê, pra quem gosta, né?
0: Verde bebê?
2: Verde bebê, é, dizem que essa coisa é o chamado verde bebê.
0: Verde bebê.
2: É, se é que tu me entende, enfim.
0: Bom, vocês têm uns nomes diferentes agora, né, pras cores.
2: É isso, boa tarde pra você, Rony Oliveira,
0: pra Tariana. Como foi o fim de semana?
2: Cansativo, trabalhando... Mas...
0: Não foi nos shows?
2: Não, não fui nos shows. Eu tinha compromisso
0: Nem
2: ontem.
0: Nem no show da Isadora?
2: Não, não fui.
1: O Rony virou a noite, gente. Eu vi uns stories lá da rádio, eu pensei... Eu vi. Quem que será que tá lá? Deve ser o Rony, dito e feito.
2: É que na
1: sábado, domingo.
2: É que na sexta-feira eu tava com muita dor no meu tornozelo, que eu já te falei que tô com o tornozelo meio ferrado, depois de 35 é só ladeira abaixo. E daí, no sábado, eu trabalhei até as 4h30, então eu já fui pra casa pra cuidar da esposa que não tava muito bem. No domingo fiquei em casa com a família e ontem tive compromisso também fora de Jaraguá do Sul e de Guarani.
0: Depois dos 31, então é só ladeira abaixo.
2: É só ladeira abaixo, não adianta.
1: Não, 31 não, pelo amor de Deus.
3: Vai cantar os parabéns, Tuntum?
1: Não, hoje o Rony disse que vai cantar pra mim o parabéns, Tuntum.
3: Tu vai cantar, Rony?
1: Foi inédito, pela primeira vez.
3: Tá, então vamos cantar os três juntos.
1: Já?
0: A Gisela vai cantar parabéns, Tuntum.
3: Não, você também.
2: One, two, three.
3: Parabéns, Tuntum.
2: Parabéns, Tuntum. Saúde e felicidade.
1: Meu Deus. Gente, obrigada.
3: Alegria na loucura da amizade.
2: Com quem será? Com quem será?
0: Depois dos 31, só ladeira abaixo.
2: É só ladeira abaixo. Dizia um pastor meu que depois dos 35, o futuro é o cemitério e não adianta.
1: Meu
0: depois
1: Deus.
0: Depois dos 31, só ladeira abaixo, o cara começa de novo a subir depois dos 50.
2: É.
1: Ah, só porque quantos
2: anos dizem que tem? A melhor idade do homem é entre 28 e 35. Eu já passei dessa fase, então agora eu sei que é só dor nos nervos, dor nas costas.
0: A melhor idade do homem é acima dos 50. Os 31 em diante, só ladeira abaixo. Quando 50, o homem começa a melhorar, começa a evoluir.
2: Eu acho que a melhor idade do homem e da mulher é quando os filhos se casam, sai todo mundo de casa e você vai curtir a sua vida como era no passado de solteiro. Só você e o seu grande amor viajando, curtindo a vida doidada e tá tudo certo.
0: Muito bem, parabéns,
1: bom,
0: dona Tariana.
1: Muito
0: felicidade,
1: obrigada.
0: Muita saúde, muitos
1: obrigada.
0: Anos de vida. Que essa data se repita aí por muitos e muitos anos.
1: Obrigada, Rony. Muito
0: foi
1: obrigada.
0: Foi ontem ou dia 25?
1: Ontem? Era? Não, ontem, dia 26. 26 né? É um dia depois dos aniversários de Jaraguá.
2: Foi ontem?
1: Isso.
2: Parabéns.
1: Obrigada.
0: Felicidade.
2: Saúde, felicidade.
0: E os destaques para hoje, Renato Santos?
2: Intenção de compra para o Dia dos Pais bate recorde em Santa Catarina. Daqui a pouco a gente vai falar a respeito do assunto. Temos aqui alguns dos itens mais procurados, principalmente ao longo dessas próximas duas semanas, os filhos que vão presentear. E o que chamou a atenção, viu, Rony Oliveira? É que me parece que não tem crise aqui em Santa Catarina. Muitos filhos vão preferir comprar no Pix ou ainda no débito. Daqui a pouco a gente traz os detalhes e temos inclusive uma sonora com a Edilene Cavalcante, que é a economista lá da Fecomércio. Vamos falar também do futuro de Santa Catarina, futuro das ferrovias do nosso estado, que agora entra em disputa judicial. E sabe o que chama a atenção? Jaraguá do Sul está no corredor estratégico dessa nova concessão.
0: Inclusive, sobre isso, eu estive naquela região hoje de manhã para fazer uma reportagem sobre uma rua lá, acabei se desencontrando lá com o nosso ouvinte, com relação àquela questão ali do bairro João Pessoa, bairro Vieiras, mas ali fazia tempo que eu não passava mais ali, naquele acesso para Xereda, né? Vindo de Xereda, você já consegue visualizar toda aquela obra da BR 280 no morro ali, enfim, aquela parte mais elevada, né? né? Vamos ter um trecho no meio da mata lá praticamente, né? Enfim, uma obra bem interessante que começa a ganhar, digamos assim, visibilidade no meio do morro também. E numa grande extensão, né? Então, hoje ainda conversei, liguei com o pessoal do DENIT, o pessoal realmente está concentrado dentro do túnel, fazendo mais alguns trabalhos, né? Desde a semana passada a gente já recebeu imagens de alguns ouvintes sobre de alguns trabalhadores nossos, fontes nossas dentro aí das empresas do DENIT, sobre as obras dentro do túnel e realmente as obras estão evoluindo. Vamos torcer para que realmente a inauguração aconteça no ano que vem, né?
2: Pois é, e em relação a essa concessão, viu, Rony, agora que é operada pela Rumo, tá próximo do fim, tá? E aí daqui a pouco a gente vai explicar por quê. E é uma malha que liga Santa Catarina ao estado do Rio Grande do Sul, operando algumas cidades aqui do estado do Paraná e que percorre aqui a nossa região norte, que vai do Porto de São Francisco do Sul, inclusive, até a região de Mafra. Portanto, daqui a pouco a gente traz os detalhes aqui no Plantão do Meio-Dia.
0: Trânsito com muitos acidentes, polícia também com vários fatos que chamaram atenção. Tivemos uma mulher que foi encontrada sem vida, suspeita de violência sexual, tinha sinais de arrombamento na porta. Destaque também para outras informações da Polícia Militar, teve um roubo, um assalto numa residência de um casal de idosos lá em Guaramirim e outras informações também a partir de agora no Plantão do Meio-Dia, sempre em nome dos nossos patrocinadores.
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0: Agora são 12 horas e 10 minutos, 12 com 10. Vamos falar do tempo com o Peter Scheuer. A segunda-feira começou com muita neblina, com muita cerração, com muita nebulosidade. E realmente já temos, como disse o Peter de manhã, a neblina se dissipando. Temos a presença do céu azul, sol brilhando por aqui. E a temperatura já em 22 graus, mais ou menos. Previsão para hoje, Peter. E a sequência da semana aí, tudo bem? Boa tarde.
6: Boa tarde para você, Rony. Boa tarde para todos. Vai seguindo com uma atmosfera bem estável, tempo seco, o sol se faz presente intercalando com um outro período de nebulosidade e a temperatura ela se mantém mais agradável, ela segue num patamar próximo aí da marca dos seus 28, 30 graus, então é uma tarde relativamente aquecida e com um tempo bom, tempo firme. A tendência é que nós mantenhamos o domínio do tempo mais estável durante essa terça-feira com presença de sol, algumas variações de nuvens e aquecimento. Os termômetros atingem pontuais próximos ou acima dos 30 graus. Quarta-feira tem previsão de chuva. Chuva, pontuais trovoadas, por conta da influência de um sistema de baixa pressão que passa sobre o estado. Quinta-feira o tempo melhora. E melhora assim meia boca. Quinta e sexta são dois dias que tem um pouco de circulação marítima. Aquela umidade que traz algum chuvisqueiro entre as madrugadas, início das manhãs e noite. Mas nada que seja significativo. Hora nublado, hora períodos de sol. Então, uma quinta e sexta, um tempo mais agradável, uma atmosfera um pouco mais amena. Sábado, o tempo é bom, dá uma esquentada boa. E domingo também, se tiver alguma chuva, assim é mais à tarde e à noite. Rony.
0: Está certo, então. No geral, tirando quarta-feira com um pouco mais de nebulosidade, Peter, o restante da semana praticamente com tempo assim bem aproveitável, né?
6: Seria só a quinta e a sexta assim que tem mais nuvem, céu nublado, algum chuvisqueiro, alguma garoa. Aí a quarta é mais chuvosa, hoje amanhã é tempo seco e quente, quarta chuvosa, quinta e sexta nublada, sol e alguma garoa isolada. E o fim de semana é aproveitável, é só o domingo assim que volta a ter alguma pancada.
0: Tem aquelas condições de temporais aí pro Rio Grande do Sul, mas parece que essa condição, digamos assim, um pouco mais preocupante, vai ficar mais concentrada no Rio Grande do Sul?
6: Ali no Rio Grande do Sul. O alerta essa semana no Brasil é no Rio Grande do Sul. Então ali ainda tem previsão de muita chuva, temporais, tempestades, granizo, tá tendo granizo bem grande agora ali na região do sudoeste do Rio Grande do Sul. Teve agora há pouco uma boa quantidade de granizo. Então, por lá a situação tá feia, lá tá bem complicado.
0: Tinha também previsões aí, eu ouvi aí uns comentários no fim de semana aí nas rádios da capital gaúcha sobre questão de tornados também, com expectativa para hoje, com a chegada dessa instabilidade, imagino, né?
6: Não dá para descartar. A instabilidade é bem pesada por lá. Tem um fluxo de umidade que vem da Amazônia e reforça inúmeras instabilidades com um potencial altíssimo aí para ter formação de tempo severo, temporais, tempestades e algum tornado isolado. Não dá para descartar. É bem pesado essas instabilidades.
0: Ou seja, uma situação me parece assim meio que até anômala, né, Peter? Porque esses temporais, tempestades com tornados é mais ali naquela transição de primavera, verão ali, né? A partir de setembro, outubro, e tá começando mais cedo, né?
6: Uhum. Sim. O frio assim mais amplo já foi. Agora aos pouquinhos a gente vai tendo aquecimento. Por exemplo, hoje chega a 30, amanhã chega a 30, o fim de semana chega a 30, semana passada quase toda ela teve 30 graus. Então é um inverno bem mais aquecido. E essa época do ano que geralmente tem geada, né? Então dá pra perceber que aos pouquinhos a gente vai tendo aí massas de ar aquecidas também.
0: E todas as agências e institutos são pouco a pouco também apenas ratificando aquilo que você já alertou com relação ao Ninho. Eu vi aí uma matéria salientando que esse El Ninho pode ser um dos piores dos últimos 100 anos, né? Ou seja, um dos piores da história. Então a situação é bem delicada, muito complicada e preocupante, né?
6: É bem preocupante. Eu desde o ano passado. O problema é que o pessoal tá alertando agora. Agora que já aconteceu. Eu já tô alertando desde a metade do ano passado. Porque são dados que eles são alarmantes. Eu nunca vi assim, algo assim tão anormal, um oceano tão aquecido assim. Então, realmente, é algo assim que é mais forte que o de 82 e 83. É algo assim fora do comum.
0: Ou seja, regiões como as nossas, regiões de vales, né? A região ali do Vale do Itajaí, o nosso vale aqui do Itapocu, e outros vales, como os vales ali do Rio Grande do Sul, né? Que a água acaba caindo tudo ali, depois vai lá pro Guaíba, tudo aquilo ali é muito preocupante, é uma região que já sofre constantemente e que vai sofrer muito mais agora.
6: O El Niño, ele escolhe, ó, agora eu vou castigar o Rio Grande do Sul. Aí, dali, sei lá, 10 dias, 15 dias, agora vou castigar Santa Catarina, agora vou castigar Paraná, e assim vai. Então, é hora aqui, hora lá, mas cada vez vai ficando mais frequente. Quando chegar o auge ali do El Niño, setembro, outubro, novembro, aí sai da frente que é chumbo bem grosso.
0: Vamos torcer, né? Que as tragédias não sejam tão expressivas assim, que a gente possa ter os trabalhos aí de prevenção, né? Para justamente precaver algo pior, mais acentuado a partir de agora. Está certo, Peter? Alguma pergunta pro Peter, meu caro Renato?
7: Tá tudo certo.
0: Você ficou bem preocupado, fez uma cara de preocupado aí. Mas tá todo mundo assim, né?
6: Meio atento com essa questão. Assim, ó,
7: é que ele falou setembro, outubro, novembro, é período de praia, né? Já imaginou tudo isso? Eu já fico preocupado aqui com
6: o verão. Mas viu? Mas assim, ó, Renato, o que acontece é que vai ser quente mesmo.
7: Uhum.
6: Tipo, o frio, vai ter lá de vez em quando, assim, um friozinho, vai. Mas o que vai pegar agora também vai ser calor. Que nem tu falou ali, em setembro... Eu acredito que setembro vai ter uns calorão bem forte, assim, próximo, acima dos 35, 36 graus. Não dá pra duvidar, cara. Até mais.
7: É verdade que a região norte e nordeste do país vai ser mais castigada ainda, com secas extremas, se comparada aos últimos 30 anos? Eu vi em alguns jornais falando a respeito desse assunto, e isso tudo em virtude desse El Niño?
0: Talvez o La Niña, né? Porque o El Niño é mais umidade, né, Peter?
6: Não, mas é que assim, o que acontece? O El Niño aquece o Oceano Pacífico Equatorial. O sul do Brasil é muita chuva. O norte do Brasil, o nordeste, é seca. Aí se fosse La Niña, ia ser o contrário. A gente ia estar com seca e eles iam estar com chuva. Entendeu? Então, só que assim, ó, para a agricultura, é mil vezes melhor você ter chuva do que ter seca. Seca tu, o agricultor não faz nada, acabou. Não tem água, imagina. Então, para a agricultura, sempre é melhor o El Niño, sem sombra de dúvida. Só que o problema é que vem com força, né?
0: E aí a região do Nordeste, essas frutas todas aí de exportação praticamente que nós temos, a grande maioria das frutas exportadas do Brasil é na região Nordeste, né?
7: Não apenas fruta, né? A questão de sementes, soja, milho, aquela região ali Nordeste, Centro-Oeste, é uma região muito forte na plantação de grãos. Soja, milho, enfim. Isso vai afetar muito, né, Peter?
6: Ah, não, sim, com certeza. A região aqui de Santa Catarina, ela tem uma diversificação muito grande de culturas, né? Então, frutas de caroço, aqui no oeste é soja, milho, feijão, azevém, enfim. Então, e tudo isso não é assim, vai chover, é muito bom para a agricultura, sim, é bom, mas só que vai ter momentos que o homem do campo não vai poder pulverizar, não vai poder fazer a colheita, porque está chovendo. Muitas vezes não para de chover, ele não consegue trabalhar. Então, isso acaba tendo custo, né? E, com certeza, a gente vai sentir no bolso.
0: Piteiro, um grande abraço, boa semana para você, até amanhã.
8: Um abraço aí, pessoal, tudo de bom, até mais.
0: Valeu, Peter Scheuer, com a previsão do tempo. 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
0: 12:19, vamos falar do esporte, mas tem os apressadinhos antes, né?
1: Sim, vamos lá. Com os ouvintes.
9: Boa tarde, trio. Um ótimo dia, Deus abençoe, um excelente trabalho. Uma semana abençoada a todos. Mandar um abraço aí pro Julião e Deus abençoe sempre, valeu.
10: Boa tarde, Roni, Tariana e Renato. Parabéns, Tariana, parabéns, Tuntum, pra nós tudo aí, né, Tari? Ontem foi uma grande festona, ontem, casa com a família aí, fizemos, né, vamos na escuta aí. Muitos parabéns, atrasado pra nós, né, hoje, parabéns, Tuntum, Tariana, valeu, tchau.
11: Boa tarde, trio, tudo bem com vocês? Então, parabéns, Tariana, felicidades, tudo de bom pra você. Hein, Rony, será que o nosso amigo Renato não foi farmar a aura lá na praça, final de semana? Sei não, hein? Mas eu fico impressionado com o desrespeito de alguns ouvintes que o Rony já vem pedindo há dias, todo dia ele fala a mesma coisa, pra não falar nem mal, nem bem de políticos, nem de partidos. E os ouvintes, alguns, né? Continuam falando mal e bem de alguns partidos e de alguns políticos. É uma falta de respeito.
12: Bom dia, Tariane. Se eu tivesse ganhado esse prêmio da agora, eu ia presentear você, para você, do seu aniversário que você está fazendo hoje. Valeu, um abraço.
1: Calma aí, deixa eu ver aqui. Ah, eu vou colocar um prêmio aqui que estava para de tarde. R$200 vai ser no programa aqui, tá? Talvez o ganhador seja o Marconi. Tá bom, então. Valeu, Marconi. O Fabiano tá por aqui também. Rony, nosso comentarista esportivo de vários esportes, poderia passar as regras e o ganhador do evento na praça nesse final de semana? Farmar Aura, um campeonato que vai ganhar o gosto de nossos jovens?
7: O que tu acha disso?
1: Meu Deus do céu.
7: É que tu é a mais jovem aqui do grupo, né?
1: Mas eu só vejo o pessoal fazendo assim, ó. Esse já se farma a aura.
7: Não, é uma coisa muito ridícula. Ridícula. Patética,
1: eu não consegui entender ainda qual que é a ideia disso, mas tudo bem. Arcelina, fala, Arcelina.
13: Bom dia, Tariana. Eu quero que você diga pro Renato e pro Roni cantar os parabéns tum-tum pra você. Eu tô mandando.
1: Arcelina, nossa, tá, mas já foi cantado, já foi cantado, inédito. Até o Rony fez uma segunda voz meio discreta, mas fez. O Joey, boa tarde, estamos na escuta, feliz aniversário atrasado, Zebrinha. Valeu, obrigada, pessoal, tô vendo aqui os recados de vocês. Zebrinha não, né? Isso aqui é marrom e azul, não é zebra. É listrado só.
7: A Enfim. Pessoa deve ser daltônica, né?
1: daqui as imagens. Calma, gente, voltei. É que às vezes eu esqueço de ir pras imagens aqui. Tava o Peter na tela. O José, a Marise, a Leonora. Boa tarde, trio. Leonora, depois eu vou ver. Acho que eu vi que tu mandou mensagem, só não abri ainda. Mas obrigado, um beijo. O Leomar também tá por aqui. Daqui a pouco tem um parabéns tum-tum pro Leomar também.
0: Muito bem, 12:22. Essa blusa dela me lembrou. Tu lia gibi? Leu gibi algum dia ou não?
7: Não, eu nunca já te falei. Eu nunca gostei desse negócio de gibi, que era o
1: Zibi.
7: Eu era uma criança muito esquisita, sabe?
0: E agora é um adulto.
7: É bem
1: sabia
7: isso.
1: Sabia que o Rony ia falar isso.
0: Não, eu me lembrei da blusa dela.
7: É que eu sempre gostei de coisas de adulto, sabe?
0: Do uniforme dos três metralhas, né? Sabe quem é os três metralhas ou não?
7: Não.
1: Não.
0: Sabe?
1: Não.
0: Então procura aí o desenho dos três.
7: Mas lembra muito a roupa dos Mamonas Assassinas, né? Esse eu quero ver.
1: Enfim, vamos. Gente, tá em alta esses suéteres listrados, tá?
0: Vamos falar do esporte.
1: Vamos.
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0: O esporte destaque pro Vasco da Gama, que ainda não conseguiu vencer depois do final da Copa. Desde que encerrou a Copa, né? Desde que começou a Copa. Assim, vão vários dias e muitas semanas aí sem vitórias do Vasco. Mas não foi só o Vasco que não venceu. O Internacional também não venceu. Perdeu já sua segunda partida seguida e está a passos largos aí para segunda divisão, assim como o Vasco da Gama, né? E que está no Z4 também. O Vasco empatou com o Mirassol em 1-1 em casa. O Internacional perdeu de novo pro Atlético agora em Curitiba 2-0. Santos e Chapecoense empataram em 2-2. E no fim de semana ainda, domingo, nós tivemos o Cruzeiro perdendo por Botafogo do Rio por 1-0. Bahia e Corinthians empataram em 1-1. Flamengo e Botafogo ficaram no 1-1. O Bragantino empatou em 0-0 com o Curitiba. O Grêmio empatou em 1-1 com o Fluminense. O Palmeiras perdeu em casa para o Atlético Mineiro por 2-1. E o Remo venceu Vitória por 2-0. Portanto, resultados do Campeonato Brasileiro. O Criciúma segue líder do Campeonato da Série B, empatou em 0-0 com o Náutico, está na liderança da Série B hoje e estaria de volta para a Série A. Por outro lado, o Chapecoense segue muito mal, né? Ganhou um ponto lá em Santos no fim de semana, o Neymar marcou 2 gols. Um empate do Santos contra a Chapecoense.
7: Queria jogar mais, né? Ficou revoltado quando o árbitro apitou lá o final da partida.
0: Enfim, né? Mas ganhou, fez um gol de pênalti, que foi o último, né? Empatou o jogo. O Santos saiu na frente, a Chapecoense virou e depois teve esse gol aí do Neymar que empatou o jogo 2-2. Portanto, resultados do fim de semana. No fim de semana nós tivemos também o Jaraguá Futsal, que acabou vencendo Florianópolis no Campeonato Catarinense lá na capital do estado. Uhum. E nós tivemos também a Série B com os dois times de Jaraguá do Sul perdendo no fim de semana e sendo rebaixados para a Série C do campeonato. Juventus e o Jaraguá conseguiram ser melhores que o Nação de Araquari e que o Fluminense de Joinville. Conseguiram superar. Enfim, na ruindade, né?
7: Uhum.
0: Os dois times aí, aqui da região. O Fluminense ficou em 7º, o Nação ficou em 8º e depois, nos dois últimos lugares, o Juventus e também o Jaraguá, que vão para a Série C do Campeonato Catarinense no ano que vem. O Juventus perdeu para o Caravaggio por 3-1 e o Jaraguá perdeu mais uma 3-0 para o Blumenau. O Jaraguá tem uma campanha assim, acho que jamais vista em nenhum campeonato, uhum, né? Regional no Brasil inteiro. Saldo negativo de 67 gols negativos, marcou só 6 gols, sofreu 73, nenhuma vitória, 1 empate e 17 derrotas.
7: Vamos passar aqui os 4 melhores do Brasileirão Série A. Temos lá na ponta, lá no início, em primeiro lugar, o Palmeiras, com 44 pontos, 13 vitórias. Flamengo, com 38, 11 vitórias. Atlético Paranaense, 36 pontos, 11 vitórias. E o Fluminense, com 33 pontos e 9 vitórias. Lá no final, quase no rebaixamento.
0: Os piores quatro.
7: Os quatro piores ali. Vasco da Gama tá em 17º lugar, com 21 pontos, apenas 5 vitórias. O Remo com 21 também, 5 vitórias, igual tá o Mirassol. E lá na ponta, na Berlinda, a Chapecoense com apenas 1 vitória e 10 pontos apenas. Ou seja, Chapecoense tá em maus lençóis, viu, Roninho?
0: Tá ruim, né? E vai voltar pra Série B. Do jeito que está o time, não tem como permanecer, né? Não tem como dar a volta por cima e recuperar os pontos perdidos. Até porque começa agora o retorno, então é tentar de alguma forma, né? Se resguardar pra não sofrer tantas goleadas e se preparar pra enfrentar a Série B, que tem times, digamos assim, um pouco mais parecidos com a Chapecoense. Na Série A não vai ter jeito. Esse ano vamos perder o nosso representante aí na Série A, que é a Chapecoense. Tomara que a gente consiga, com o Criciúma, que é o melhor da Série B hoje, voltar para a Série A também no ano que vem.
7: Olha, o teu time tá um pouquinho melhor do que o meu, né? Eu disse que o Vasco tá em 17º lugar, o Inter tá com 21 pontos, 5 vitórias, mas tá em 16º lugar lá na tabela do Brasileirão Série A.
0: São times que estão muito ruins, muito mal aí na competição, né? Já há muito tempo, desde o ano passado, o Internacional já também sofreu para se manter na Série A, quase foi rebaixado, e aí nós temos essa condição talvez pior. O desempenho do Internacional na comparação com o ano passado é pior nesse ano do que no ano passado, quando teve justamente aquela condição de quase rebaixado. Destaques do esporte aqui no nosso plantão do meio-dia.
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0: Agora são 12:28. Hoje à noite os vereadores de Schroeder vão votar aquela situação do afastamento, né? Daquele processo contra o prefeito Jair Bridaroli. Ele foi acusado lá por um servidor de quebra de decoro, de xingamento das pessoas, enfim, teve aquela admissibilidade que foi aprovada na sessão dos vereadores, já há cerca de 2 semanas, 3 semanas mais ou menos, e hoje os vereadores acabam apreciando, votando, né? E tudo indica que vão arquivar o processo, o projeto, e o processo não vai adiante em função justamente dessa questão da quebra de decoro. Então deve ser arquivado, deve ser recusado, deve ser rejeitado, a maioria dos vereadores deve votar contra a acusação que foi feita. Mas já chegou lá na Câmara de Vereadores de Schroeder uma outra denúncia, me parece mais grave, contra o prefeito Jair Bridaroli. E que os vereadores vão ter que também, daqui a pouco, na semana que vem, possivelmente, já também apreciar a admissibilidade desta denúncia. É uma denúncia grave e que vem por parte da ex-secretária municipal de assistência social do próprio prefeito Jair Bridaroli. Ou seja, a denúncia foi encaminhada para a Câmara de Vereadores pela a Adriane, que foi candidata do PL, a vereadora, pelo mesmo partido do prefeito, participou da campanha junto, depois foi nomeada secretária, diretora de assistência social, e faz denúncias graves aqui contra o prefeito. Eu recebi aqui, enfim, justamente algumas situações, alguns apontamentos da denúncia, né? Que fala da legitimidade e plena rigidez do acervo probatório emprestado, assédio moral coletivo, violência institucional e até uma questão de verbas aqui relacionadas à questão do Fundo Nacional de Assistência Social, de conluio de comando, fraudes em filas assistenciais do CRAS, servidores fantasmas, terror contra o corpo técnico da saúde e da engenharia. Eu tive acesso aqui à petição que foi encaminhada pela ex-secretária contra o prefeito Jair Bridaroli. São denúncias graves, eu não vou entrar aqui no teor das denúncias, porque nós vamos ouvir o prefeito, né? Para que ele possa se manifestar na mesma hora que a gente falar das denúncias graves que estão sendo citadas aqui nesse documento que foi encaminhado para a Câmara de Vereadores, nós vamos ouvir o prefeito Jair, porque são denúncias assim, na minha avaliação aqui, bastante graves em relação justamente a essa questão do Fundo Nacional de Assistência Social e das filas da saúde também, ou das filas de assistência social lá em Schroeder. Denúncias graves e que vão exigir um pouco mais de cuidado dos vereadores do que naquela outra denúncia, que era grave também, mas era um vereador, era um servidor, digamos assim, indignado com o prefeito, porque o prefeito tomou algumas atitudes em relação ao servidor, que é um servidor concursado, o servidor foi lá e fez denúncias. Mas nesse caso aqui, me parece que são denúncias fundamentadas, não tive acesso aqui ao acervo probatório, mas parece que ela vai encaminhar todas as provas para os vereadores, para que seja apreciado aí esse processo de afastamento do prefeito e a avaliação, a apreciação da admissibilidade deve acontecer já nos próximos dias.
7: E eu estava conversando com alguns colegas da imprensa na manhã de hoje, quando vi essa notícia, o Runi, e muitos, inclusive, que são especialistas na área da política, falando que diante desse caso, dependendo do resultado final, pode entrar o Ministério Público também nessa investigação. O que é muito sério,
0: acho,
7: né?
0: Eu acho até que se a denúncia for tão grave assim, já deveriam ter levado para o Ministério Público, né? Para a promotoria da administração, né? Da moralidade, enfim. Sim. Porque me parece que são denúncias muito graves contra o prefeito Jair Bridaroli, e ele vai ter que se defender, vai ter que se manifestar em nota, vai ter que entrar em contato com a imprensa, vai ter que se dizer o que foi que aconteceu, enfim, e vai ter que se explicar especialmente para o promotor, né? Eu imagino que as denúncias tenham chegado ao Ministério Público em relação a isso, e esse procedimento também está sendo encaminhado junto à Câmara de Vereadores a partir de agora. Então são denúncias muito graves, mais uma vez, contra o prefeito Jair Bridaroli, me parece muito mais graves agora do que naquela outra denúncia do ex-servidor que denunciou assédio moral, quebra de decoro, essas coisas todas em relação a xingamentos. Essas aqui são situações bem mais graves que estão sendo denunciadas pela ex-secretária do próprio prefeito que foi responsável pela assistência social. Vamos aguardar. 12:33.
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0: 6 minutos para 1 da tarde, né? Até comentando aqui no intervalo, eu tive acesso ao documento agora há pouco, antes de começar o programa, mas na própria petição aqui que foi encaminhada para a Câmara de Vereadores, a denunciante cita aqui, me parece, algumas passagens, algumas falas do próprio Ministério Público. Então o assunto já está no MP. E já tem um procedimento em andamento no MP de Santa Catarina, porque me parece que ela cita aqui algumas frases, né? Algumas citações ou algumas afirmações que foram feitas pelo próprio promotor em algum processo. Ela até subsidiou essa petição que foi encaminhada aos vereadores com algumas afirmações já feitas pelo Ministério Público em relação ao caso, que já chegou possivelmente com denúncia também ao Ministério Público de Santa Catarina em relação lá ao prefeito Jair Bridaró.
1: Ou seja, mais um prefeito na mira do Ministério Público agora.
0: Vamos vendo o que vai dar essa situação toda aí, né? Aquele outro procedimento, que foi a denúncia do ex-servidor, já conversei com algumas fontes nossas em Schroeder em relação a isso, hoje tem apreciação e possivelmente vai ser arquivada, né? Teve, enfim, aquela quebra de decoro, xingamento, algo nesse sentido, mas me parece que os vereadores vão todos, o grande maioria deles vão votar pelo arquivamento, pela rejeição, né? Da denúncia em relação justamente ao prefeito Jair Bridaró. Mas esse outro caso é um caso um pouco mais complexo e que ainda vai ser apreciado lá pela procuradora jurídica da Câmara de Schroeder, para depois ser encaminhado para o plenário para ser votada a admissibilidade ou não dessa
1: agora acusação. Tomara, né, Rony, que os vereadores sejam técnicos em relação a esse assunto e não deixem se levar pela ideologia política, porque se trata de um assunto muito sério e que é de respeito não apenas a essa ex-servidora, mas também a toda a população lá do município de Schroeder. Então, os vereadores agora têm que ser técnico, então, e não ter uma ideologia partidária ou apenas o que a gente chama ali de relacionamento amigável, porque muitas vezes eles levam isso pro plenário e acabam votando de forma errada ou ainda apreciando assuntos que são importantes e de interesse da população de forma errônea.
0: É que nesse caso, qualquer processo de cassação, de afastamento, de impeachment é um processo político, né? Então, é difícil você não envolver a política, seja presidente, seja governador, seja prefeito, se você não tem maioria, justamente, se você só tem oposição na Câmara ou no Congresso ou, enfim, na Assembleia, você possivelmente vai ser afastado do cargo com a votação política, né? Então é difícil a gente, claro que o correto seria, né? Você afastar, digamos assim, a questão política das votações, mas o processo mesmo de cassação, o processo de impeachment é um processo político, depende, digamos assim, do apoio que o prefeito, que o governador ou que o presidente tem, né? Entre os deputados federais ou estaduais e entre os próprios vereadores para arquivar ou para dar andamento nessas questões. Então por isso que a gente espera mais, a esperança maior, digamos assim, é com os órgãos que realmente têm esse poder, que no nosso caso aqui é o Ministério Público, né? De poder encaminhar para frente essas questões. Geralmente quando o prefeito, governador ou presidente tem maioria nas casas de lei, geralmente esses processos não vão para frente, né? Acabam sendo arquivados, rejeitados.
1: É, mas aí a gente pensa que se a gente for fazer uma análise da política hoje para a política de 15, 20 anos atrás, a população tá mais atenta a esse tipo de coisa. E aí eles vão ficar realmente sabendo quem foi que votou errado e quem foi que votou de forma correta, e na próxima eleição o eleitor vai dar a resposta lá na urna eletrônica.
0: Bom, vamos lá com os ouvintes do nosso plantão do meio-dia.
2: Parabéns. Bom, um abraço para todos que trabalham na rádio. Um abraço, Daiane do Amizade. Boa semana.
3: Bom dia, Rony Oliveira. Bom dia, Renata. E bom dia, Tari. Meus parabéns, Tariana. Que Deus lhe abençoe sempre nesta caminhada da vida. E que venha muitos e muitas rosas no caminho, né? Muitos anos de vida. E meus parabéns. Certo? Mas a pergunta é o seguinte: trouxe bolo os amigos da RBN? Tem que dar um bolinho, um café pra eles também, né, Tari? Mesmo que o aniversário foi ontem, né? Valeu! Parabéns, tum-tum, parabéns, tum-tum, saúde, felicidade, viva Tariana!
4: Boa tarde, Rony, boa tarde, Tariana, boa tarde, Renato, Reginaldo, Barra Escolinha. Passando aqui hoje especialmente para dar os parabéns para nossa amiga Tariana Reale. Parabéns, Tari, valeu, um abraço.
5: Feliz aniversário, parabéns para você, Tariana, feliz aniversário. Canta parabéns, tum-tum, feliz aniversário.
6: Boa tarde, Tariana. Parabéns do teu aniversário. Felicidades, que Deus sempre te abençoe. Você ser essa menina feliz, como tu é, sempre fazendo os programas aí junto para nós. Tá escutando animado. Sou muito fã de vocês. Escuto todos os dias, meio-dia. Tu tá de aniversário junto com meu neto, Gabriel Pixius. Ele está de aniversário hoje também, contigo, viu? Tem parabéns do Tum pros dois. Um abração para vocês, tá? Felicidades, muita saúde.
7: Obrigada, pessoal que tá mandando aqui parabéns. Obrigada, Carlos Nilson, Reginaldo, Verônica. Meu Deus, a galera toda que me mandou aqui. Tô tentando responder vocês na medida do possível, mas muito obrigada pelo carinho, tá, gente? O Márcio também tá por aqui. O nosso ouvinte, o Valdivino, também tá participando na escuta aqui da rádio. O Wilson Marquardt também. Por isso que é bom fazer aniversário no final de semana. Ganha parabéns Tuntum antes e depois do aniversário. O Elias também, o Eduardo de Guaramirim, desrespeito é que os políticos fazem com a gente. E várias mensagens aqui. No nosso YouTube também, a Roseli, o Davi, o Daniel também participando e o Márcio por aqui, Rony.
0: Ouvintes que participam, que mandam o seu recado pra gente através do nosso WhatsApp 8837-5377. 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
0: 12:41, vamos falar de quê, Renato Santos? O Dia dos Pais está chegando aí semana que vem, né? No outro
7: fim
0: de semana.
7: Sim, dia 9.
0: Isso, outro domingo.
1: Exatamente isso. O levantamento da Ficomércio aponta que o gasto médio previsto esse ano, Rony e Tariana, será de R$255, o maior da série histórica, e representa um crescimento de mais de 6% em relação a 2025. Essa pesquisa que mostra que muitos consumidores pretendem deixar a compra do presente para os pais já para esses próximos dias. 42% afirmam que vão comprar o presente na semana do Dia dos Pais, 15% pretendem comprar apenas na véspera e 27% pretendem antecipar a compra até 2 semanas. Em relação aos presentes, as roupas continuam sendo a principal escolha dos consumidores, é o que representa aí 47% daqueles que vão comprar. Calçados 21%, perfumes e cosméticos 19%, eletrônicos 5%, artigos de decoração 3%, artigos automotivos 2% e livros 1%. O Pix está liderando, viu, Rony? Me parece que não tem crise esse ano. O Pix se consolidou como o meio de pagamento preferido pelos catarinenses, citado aí por 32% dos entrevistados. O cartão de crédito parcelado, 20%, dinheiro 18%, cartão de débito 15% e o de crédito 9,8%. Já o crediário, apenas 2%. Eu procurei a Edilene Cavalcante, que é a economista da Ficomércio, e ela traz um panorama mais expansivo dessa pesquisa aqui para o nosso estado.
8: A Ficomércio de Santa Catarina está com uma expectativa positiva para o Dia dos Pais desse ano. A intenção de compras entre os consumidores cresceu 6,1% em comparação com o ano passado e atingiu o recorde. Desde 2018, esse foi o maior valor em intenção de compras. O que explica isso é a melhora da situação financeira. Cerca de 86% dos entrevistados relataram que a situação financeira está melhor em comparação com o ano passado. Outro ponto positivo é que a intenção de gasto cresceu em 4 das 7 cidades que participaram dessa pesquisa. O destaque ficou com Criciúma, com crescimento de 42%, e os consumidores pretendendo gastar cerca de R$ 330 em presentes. Crescimento também em Itajaí, 20%, e em Joinville, 15%. Em Florianópolis, houve um crescimento mais modesto de 1,6%, e os consumidores pretendendo gastar cerca de R$ 239 em compras. Por outro lado, houve queda em Lages, 16%, Blumenau, 9,4% e Chapecó, 2,6%. Apesar disso, os consumidores relatam que a situação financeira está melhor em comparação com o Dia dos Pais do ano passado. Os consumidores vão comprar principalmente na semana da data e principalmente no comércio de rua, 51% pretendem comprar localmente. Na hora da compra, o grande diferencial é o preço, mas também promoções e qualidade do produto são importantes na hora da venda. E as compras serão pagas principalmente via Pix e os filhos pretendem comprar principalmente itens de vestuário, calçados, perfumes e cosméticos e também eletrônicos.
1: Ou seja, o que a Edilene Cavalcante falou é aquilo que a gente já comprova ano após ano. Os pais ganham mais sapatos, perfumes, calças, camisas. São os presentes mais procurados nessa época do ano. Graças a Deus que os filhos deixaram de comprar aquela camisa de super pai, aquela caneca feia com o nome Pai Eu Te Amo, que é ridícula.
9: Cueca.
1: Cueca.
9: Meia.
1: Enfim, meia. Eles já sabem que eu não gosto dessas coisas, né? Então, assim, graças a Deus, agora eles parece que os filhos estão mais mão abertas e vão comprar presentes bons para os pais. É que eu falava agora pela manhã...
9: Finalmente, hein? Chegamos ao ticket de quanto?
1: R$255. Quando é pra mãe, é R$300, R$400, R$500.
9: Nós estamos indo na faixa dos R$50, o nosso ticket de presente dos pais, né?
1: Pois
9: agora
1: é.
9: Fomos pra 200.
7: Meu Deus, foi pra 200 e pouco?
1: Não, e se brincar, olha só.
9: É o que os filhos estão pretendendo.
7: Que filhos? Que filhos são esses?
1: Eu falava hoje.
9: Onde morem?
7: Onde moram? Vão longe de mim.
1: Eu falava com a Gisela. Olha só, a mulher ganha presente final de ano, aí dia dos namorados, dia da mulher, dia das mães, dia o que mais? Aniversário
9: Vamos
1: dela.
9: Vamos repetir aí, o ticket.
1: E o homem, só ganha em duas datas no ano. No aniversário e no dia dos pais. Passou isso aí, o homem não é lembrado. Isso é incrível, né?
9: Vamos repetir aí o ticket pra esse ano?
1: R$255.
9: É pouco,
1: hein? É pouco.
7: Mas é por pai ou por filho?
9: Não, cada filho tem que gastar 255.
7: Cada filho tem que gastar 255. Ah, tá. Ok.
1: Mas ainda é pouco comparado às mães.
9: Eu queria fazer uma vaquinha com os filhos todos.
7: Veja, ia dividir com o meu irmão, hein?
9: Não, é pra
7: cento
9: cada,
7: e pouco pra cada um.
9: Pra cada filho, 255.
7: Ah,
1: não, mas
7: tá.
1: Eu não tenho do que reclamar, tá? Meus filhos sempre me dão bons presentes.
9: Bom, são 12h47. Vamos falar
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9: Depois do intervalo, nós voltamos com outras informações. Teve polícia, segurança no fim de semana, acidentes também. Tem mais notícias e vamos ouvir também a avaliação aí da secretária Ivana a respeito deste fim de semana de festa aqui em Jaraguá do Sul com um grande público.
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3: Doze com 50, faltam 10 minutos para uma da tarde. Fim de semana teve várias ocorrências na segurança pública. Chamou a atenção um assalto lá no Tibagi, em Guaramirim, onde dois indivíduos armados acabaram invadindo uma residência lá de um casal de idosos. Segundo as vítimas, estavam em busca de armas, não encontraram as armas, levaram o carro e também levaram celular, notebook e uma certa quantia em dinheiro. Mais tarde, a polícia prendeu um indivíduo suspeito deste roubo lá no Tibagi, com ele apenas um celular e também mais uma quantia em dinheiro. O carro foi encontrado abandonado mais tarde, o carro que havia sido roubado lá dessa residência, também num local isolado lá em Guaramirim. O outro indivíduo não foi preso pela polícia militar. Portanto, ocorrência do fim de semana aqui em Jaraguá do Sul. Nós tivemos também uma situação de morte de uma senhora que acabou sendo encontrada sem vida no sábado à tarde dentro da kitnet onde morava, e segundo a polícia militar, em função dos sinais de arrombamento em uma das portas da residência, houve aí a suspeita de que a morte poderia ter sido violenta ou com possível também violência sexual, né? Já que o corpo não estava completamente vestido. A Polícia Civil, a partir de agora, vai investigar essa situação. Isso aconteceu numa kitnet aqui na Vila Lense. Bom, vamos com mais alguns ouvintes no plantão do meio-dia.
4: Vamos lá, o Marco, hoje aproveitando o calor, obras da implantação e duplicação da BR-280 no 12 aqui, Três Rios do Norte, quilômetro 73, mandou pra gente aqui. Eu acho que o Marco trabalha ali, né? Se eu não me engano.
3: O Marco trabalha lá. Inclusive tem... Ele mandou mais fotos aí, né?
4: Sim.
3: Essa só tem umas fotos, calma. Aí, tem um acesso ali que a gente não consegue acessar, porque eu entrei em contato com o pessoal do Denis em Florianópolis, e eles não autorizaram fazer fotos e vídeos das obras dentro do túnel e nem nessas obras que estão mais isoladas. Ele não consegue ver, né, de longe, porque as obras estão em locais assim, mais no interior, né? Mas me parece que as obras estão aí em andamento. Mas, graças ao Marco, nós temos aí algumas fotos das obras em andamento. Como eu disse lá no começo do programa, eu passei lá no João Pessoa, no Vieiras, já consegue visualizar uma obra gigantesca lá, de um elevado no meio do morro, né? Que é antes do túnel, depois do túnel ali, que é uma obra em andamento. Mas, enfim, um abraço ao Marcos, obrigado pelas imagens aí.
5: Boa tarde, Rony, boa tarde, Tariana. Quero desejar os parabéns para você, muita saúde, paz, tudo de bom.
6: Boa tarde, Tari. Feliz aniversário, que Deus te abençoe com bastante saúde para você e também para minha cunhada Inês, que está de aniversário hoje. Quero que você cante parabéns tum-tum para você e para ela. Ivone de Guaramirim.
4: Vamos lá, que a gente tem parabéns tum-tum então para cantar aqui pro Leomar, que fez aniversário ontem. O Álvaro tá pedindo aqui pra gente cantar parabéns tum-tum pra irmã dele, a Sandra, que fez ontem, e pra cunhada Dida, que faz hoje. E também aqui da nossa ouvinte, né, que acabou de falar aqui, agora eu esqueci o nome da de quem que é o nome dela aqui, que ela pediu. Deixa eu ouvir de novo, né, porque você não me ajuda. Sim.
6: E também pra minha cunhada Inês, que sabe...
4: A Inês, cunhada da Ivone, que também tá de aniversário também.
7: Eu te falei.
4: Parabéns, tum-tum.
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4: Vamos lá. Ei. Alguém vai cantar?
7: Você vai cantar.
4: Não, eu vou cantar, mas alguém vai contar?
7: 3, 2, 1.
4: Parabéns, Tuntum, parabéns, Tuntum. Saúde, felicidades pra essa galera toda que tava de aniversário aí final de semana e hoje também.
3: Parabéns, felicidades, muita saúde, muitos anos de vida. Vamos falar do doutor Hérnia.
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1: No fim de semana, mais um ataque de cachorro da raça Pitbull. Dois cachorros da raça Pitbull fugiram do pátio lá do tutor, invadiram a residência do vizinho e atacaram uma cadela, uma cachorra lá do vizinho. O vizinho saiu lá para se defender dos cachorros Pitbull com um facão e o dono dos cachorros Pitbull não gostou que o vizinho saiu com um facão. Ou seja, vai ser preciso mais uma vez, né, fazer aquele alerta para as pessoas que têm cachorro da raça Pitbull, não só a raça Pitbull, qualquer cachorro aí um pouco mais feroz, né, que você tem que ter o devido cuidado, a devida tutela, o devido cuidado, né, cautela com esses animais. Vai responder por omissão de cautela com os animais. Dois cachorros da raça Pitbull, já tivemos mortes, né, provocadas por cachorro da raça Pitbull, de crianças e pessoas idosas. Então tem que ter o máximo de cuidado, não dá para deixar solto o cachorro e nem deixar em local com risco de fuga. Com um muro baixo, com um portão frágil, porque o cachorro, assim que ele se revoltar, assim que ele se irritar, né? Ele vai pular o muro, ele vai derrubar o portão, ele enlouquece esse cachorro da raça Pitbull e vai atacar o vizinho, vai atacar um cachorro do vizinho, enfim, como foi que aconteceu. E vai responder um termo circunstanciado em função dessa questão.
2: É um cachorro que tem uma força muito grande, né, Rony? Eu já tive uma cachorra Pitbull, era a Beca, mas assim, vai muito também da criação, tá, Rony? Eu defendo muito a raça Pitbull. Tem gente que fala que é um cachorro que não se deveria criar, eu defendo muito, mas vai muito da criação. Se você criar o cachorro preso demais, quando eu falo preso, amarrado, o tempo todo, ou que você não dê a devida atenção para esse animal, porque ele tem muita energia para gastar. Então você tem que fazer com que ele gaste essa energia. Caso contrário, ele vai ser um animal feroz e vai atacar realmente qualquer pessoa. Lá na minha casa, por exemplo, não entrava nenhum estranho, porque a minha cachorra ficava muito feroz. Já minha filha, na época, tinha ali um aninho de idade, minha filha fazia o que queria com a cachorra e ela não fazia exatamente nada. Então vai muito da criação desse tipo de animal.
1: É, mas já teve episódios de cachorros da raça Pitbull e que atacaram o próprio dono, né? A própria família, e que sempre tinha um histórico muito dócil. Eu acho que esses cachorros aí, na avaliação, ou seja, avaliando o que os técnicos disseram, né, o que os cientistas disseram sobre o cachorro, acho que ele tem algum tipo de problema de formação ali, porque além dessa questão da criação, acho que ele tem aí um...
2: Não, mas vai de qualquer raça. Por exemplo, eu tenho uma Iasa. A minha cachorra é uma cachorra de bolsa, como o pessoal fala. Enfim, é uma cachorra de pequenininha. Mas pergunta, cara, minha cachorra é muito feroz. Eu não deixo, por exemplo, o meu bebê de 9 meses perto da nossa cachorra, porque ela odeia quem toca nela. Ela não gosta que ninguém toque nela. Se alguém toca, por exemplo, ali perto da cabeça dela ou na cauda, ela já vai pra morder. E a gente não deixa nosso bebê. Já com a minha pitbull é totalmente diferente. Então vai muito de raça pra raça. Eu acho que... E do animal em si, sabe?
1: Mas enfim, já existe lei pra isso, né? E que proíbe aí digamos assim, a procriação, proíbe a circulação sem os devidos cuidados, sem focinheira, sem enforcador, essas coisas todas. A lei está valendo e tem multas pesadas, e quem tem cachorro da raça Pitbull tem que ter um canil reforçado para evitar isso. Nós tivemos uma senhora aqui que morreu, uma senhora idosa, atacada por um Pitbull, né? Nós tivemos vários casos de ataques de cachorros da raça Pitbull que tiraram a vida ou que feriram gravemente as pessoas. Claro que todos os cachorros, no caso, cachorro feroz, uhum, ele coloca em risco, mas o cachorro da raça Pitbull tem lei para isso e é preciso que as pessoas respeitem os cuidados que são necessários com relação a evitar aí ataques, né, e lesões graves nas pessoas.
2: E tem aquelas pessoas que são descuidadas, né? A gente anda por aí, já vi muita gente andando com cachorro na rua, com cachorro Pitbull, claro, tem que ter o cuidado. Andando com cachorro sem a focinheira, por exemplo. Isso aí eu acho realmente um perigo, porque dentro de casa é uma coisa, fora de casa é totalmente diferente o comportamento do animal.
1: Exatamente, né? E também tem essa lei que proíbe a circulação sem a focinheira, né? Então tem, sim, que ter a focinheira. Bom, vamos falar aqui do futuro das ferrovias em Santa Catarina?
2: Sim, olha, a concessão da Malha Sul, atualmente operada pela Rumo, está próxima do fim e o Ministério dos Transportes pretende licitar separadamente os corredores Paraná, Santa Catarina e Rio Grande do Sul. Esse processo, que já está em fase de audiência pública lá pela ANTT, e o Ministério Público Federal está acompanhando o caso e questiona, por exemplo, Rony, a proposta, defendendo que a divisão da malha pode dificultar a operação integrada no sistema ferroviário. Aqui na nossa região, Jaraguá do Sul está inserida no corredor Paraná-Santa Catarina, considerando um trecho aí de maior movimentação da Malha Sul. Esse corredor, que é responsável pelo transporte de grãos, fertilizantes, contêineres e outras cargas, com destino principalmente ao porto de

0: São Francisco do Sul e Paranaguá, lá no estado do Paraná. E além de integrar esse corredor estratégico, Jaraguá do Sul também possui o projeto considerado prioritário pelo setor produtivo, que é o contorno ferroviário, uma obra que é defendida há muitos anos, para retirar a circulação dos trens da área urbana e aumentar a segurança, também melhorar a fluidez do trânsito. E enquanto o processo, claro, que passa a ser aí analisado pelo Ministério Público e corre ali junto à NTT, a expectativa é que as contribuições da audiência pública e o desdobramento na justiça defina, portanto, os próximos passos desse projeto que já vem há anos sendo discutido aqui na nossa região.
1: Muito bem, 13 horas pontualmente, vamos falar da Lubitec.
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1: 13:02, 13:02, fim de semana com os shows aí da Isadora na sexta-feira, sábado o show do Ralph e várias outras atrações, e ontem também um dia de muitas atrações, o show principal, o show do Daniel. Ontem o público foi muito expressivo, né? Um público muito grande, público recorde lá na Arena Jaraguá. Também nos outros dias, sábado à tarde, com o bolo, com o desfile, muita gente na arena, né? O show da Isadora, sexta-feira também, com muita gente. E no fim de semana também um público muito grande. Show do Ralph, eu estive lá acompanhando o show do Ralph, né? A parte final do show do Ralph, assisti a parte inicial do show do Daniel. Muita gente aí no fim de semana na arena. Não estive lá no show da sexta-feira, mas também me disseram que tinha muita gente também lá no show da Isadora.
0: 22 mil pessoas, segundo a Ivana.
2: No
0: show,
2: Isadora,
0: no show da Isadora Pompeu.
1: No show da Isadora Pompeu?
0: Isso.
1: Já tem os dados de ontem, não?
0: Não, os dados de ontem ela ainda não divulgou. Eu tô acompanhando ali no grupo da comunicação até agora. Não tem dados ainda do show de ontem, nem do show do Ralph também.
1: Mas, enfim, eu acho que não chegou a tanto na sexta-feira. Não estive lá, né? Mas eu vi algumas fotos. Ontem sim, eu recebi aqui uma foto aérea aqui da prefeitura agora, que você tem que fazer aquele cálculo ali da USP lá de São Paulo, que
0: 4 pessoas por metro quadrado.
1: 4 pessoas por metro quadrado, né?
0: Sim.
1: Acho que tem, nós vamos ouvir a Ivana fazendo uma avaliação do fim de semana, e já também durante a fala da Ivana a gente vai colocar algumas fotos aí pra você ver no YouTube as fotos do evento. Vamos ouvir a avaliação da Ivana sobre esses 3 dias de festa.
3: Eu quero antes de tudo agradecer a rádio pela cobertura que deu ao evento, foi muito importante, e agradecer também a população de Jaraguá do Sul que nos prestigiou de maneira muito intensa nesses 3 dias. Nós ainda não temos o público oficial, mas nós estimamos que ontem, por exemplo, no show do Daniel, nós tínhamos pelo menos 20 mil pessoas na arena, pelo menos 20 mil pessoas. Nos outros dias nós tivemos uma média talvez um pouco menor, mas também era muita gente, entre 17 e 20 mil pessoas. Então o evento foi um sucesso absoluto, porque foi feito com muito carinho, foi feito com muito amor, com muito respeito, e o público recebeu o evento dessa forma, com muito carinho, com muito respeito, com muito amor. Né, os 150 anos de Jaraguá do Sul não terminam aqui. Nós temos agora pela frente a Schützen, que vai ser a Schützen alusiva aos 150 anos de Jaraguá do Sul. Vai ser uma Schützen também muito, vai, a Schützen em si é um evento maravilhoso, mas esse ano a comissão organizadora da Schützen está pensando muita coisa diferente para os 150 anos. Eu agradeço mais uma vez a vocês pela cobertura, agradeço a, em nome do município de Jaraguá do Sul a todas as pessoas que estiveram conosco.
1: Está aí, portanto, está vendo imagens, inclusive, aí no nosso YouTube. O show do Daniel ontem foi impressionante, o público, né? Foi realmente muito grande, estava todo tomado. Tem uma foto aérea, eu acho, mais pra frente, ali, ó. Toda aquela parte ali praticamente tomada e não tinha tanta gente assim. A gente vai ter que fazer aquele cálculo.
0: Não, mas na sexta-feira eu vi uma foto que eles divulgaram, tinha mais ou menos isso aí também, tá, Rony? Eu não tô defendendo aqui a Isadora Pompeu, não, mas tinha muita gente.
2: Briga!
0: Tá? Tinha muita gente.
1: Mas enfim, talvez um público parecido, então.
2: Nossa.
1: Esse público aqui do Daniel ontem, em alguns momentos, foi muito.
0: Mas o do Daniel chama a atenção que ontem a prefeitura divulgou nas redes sociais, tinha gente acampando 9 horas da manhã, já ali na Arena Jaraguá, pra tentar ficar mais próximo, o máximo possível, de Daniel.
2: Imagina. É,
1: foi um show realmente com um público muito grande. E eu acho que a prefeitura acertou muito nessa questão de fazer o palco nesse canto aí. Que fica uma espécie, até havia comentado numa ocasião, que nós tivéssemos uma feira que tivesse uma espécie de concha acústica, né? Tá pro, no futuro, até construir uma espécie de um palco naquele canto ali, uma espécie de concha acústica, e que possa justamente fixar o show sempre nesse espaço. Porque daí você tem todo um público ali naquela parte da brita, ali nas partes mais altas da arena, que podem ver o show, digamos assim, com uma certa visibilidade boa, né? Se você faz lá em cima, como era, acontecia ali na frente da arena, você tem um espaço muito pequeno, restrito, e ali na brita você não vai conseguir enxergar nada, né? Ou seja, no estacionamento. Sim. Então, na parte ali, quem sugeriu que o palco ficasse naquele canto ali, eu acho que teve uma boa sugestão, porque realmente eu acho que foi o melhor local para montar o palco.
0: E um momento que mais chamou a atenção é que, para quem não sabe, o Daniel é muito devoto de Nossa Senhora Aparecida. E ele deu de presente uma imagem de Nossa Senhora para o prefeito de Jaraguá do Sul. Ele disse que foi um presente para abençoar a cidade de Jaraguá do Sul. E essa imagem já correu vários sites espalhados pelo Brasil. Foi um momento assim que chamou a atenção bastante da imprensa nacional.
1: E a informação aqui da prefeitura diz que o show do Daniel reuniu mais de 30 mil pessoas, né?
0: Então, viu? Superior, mas foi o que foi me passado, cerca de 20, 22 mil pessoas, o show da Isadora Pompeu, e praticamente o mesmo público na noite de sábado com o cantor Ralph.
1: Ao longo de todo domingo, a estimativa é que passaram pela arena em torno de 38 mil pessoas. Teve muita gente, né? Quando eu cheguei ali um pouco antes do Daniel começar, tinha muita gente saindo também, indo pra casa, né? Gente com criança, enfim, que foi só à tarde, né? Para outros shows. Tinha um show do Gustavo Bardin lá no palco alternativo, tinha outros shows também no palco alternativo, então tem muita gente que foi de tarde e à noite foi para casa. E tinha muita gente também que chegou mais tarde, né? Depois das 7:30, 8 da noite, enfim, para assistir somente o show do Daniel. E da metade do show do Daniel já tinha muita gente indo embora também. Quer dizer, o pessoal não ficou até o final do show,
2: é,
1: né?
2: É que domingo, né? Domingo.
1: É. Não, e até que o show começou cedo e acho que terminou até um pouco antes das 9:30, né?
0: Tu cantou alguma música? Essa é a pergunta que todo mundo tá fazendo.
1: Não, eu estive lá pra prestigiar, né?
0: Eu achei que ele ia pro show do Ralph. Tu foi pro show do Ralph?
2: Foi também.
0: Tu levou aquele cartaz que tu falou que ia fazer, falando assim, Ralph, eu te amo. Rony Oliveira.
1: Levei dois cartazes. É, dois. Um eu dei pra ele levar de recordação, o outro eu trouxe pra cá. Mas enfim, dois grandes artistas, né? E que fizeram aí dois bons shows. Eu achei que o Ralph estava com a voz um pouco, digamos assim, até mais ruim em função da idade, né? Sim. Ele de vez em quando tem um problema em função da idade, em função já de não conseguir mais as mesmas notas que ele conseguia mais jovem, mas ele foi bem no show ao vivo lá, o Ralph, e o Daniel também, os dois grandes cantores da música sertaneja, né? Então foram dois shows bons aí para todos os gostos do fim de semana, porque teve também shows no palco alternativo.
0: É isso.
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1: Vem aí, Renato Santos, com o seu show de prêmios.
0: É isso, já são 12 horas e 69 minutos. Hoje tem vale no valor de R$100 vale compras lá da Guaramirim Casa e Construções e ainda dois copos e adesivos da Rádio RBN.
1: Um abraço, boa tarde e até amanhã.
2: Tchau, tchau, pessoal.
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0: Coisa boa chegar nesta segunda-feira, início de semana, pra te fazer companhia até às 7 horas, nada, Renata, até às 4 horas da tarde, com muita música, diversão, alto astral e prêmios também, tá bom? Muito prazer, eu sou Renato Santos, já estou chegando pra te fazer companhia e, claro, fazer a sua tarde a tarde mais alegre da sua vida. Hoje, dia 27, é o Dia Nacional de Prevenção de Acidentes de Trabalho. É o dia do motociclista e também o dia do pediatra. São profissionais realmente muito importantes, principalmente o pediatra. Portanto, parabéns a você, pediatra, que trabalha para cuidar da saúde das nossas crianças, dos nossos adolescentes, e a gente fica muito feliz em ter tantos profissionais dedicados e competentes, atendendo principalmente no nosso SUS, Sistema Único de Saúde, tá bom? No programa de hoje, a gente vai te dar muitos, muitos prêmios. 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Olha que bacana, hein? Já manda mensagem de áudio ou mensagem de texto. 8837-5377. Eu vou repetir para você não passar à vontade. 8837-5377. Fica à vontade para mandar alô para quem você quiser e para quem você mais gostar, tá bom? E para começar o programa de hoje, o sucesso de Wesley Safadão com o Rei Vaqueiro. Displicente. 1:12, boa tarde.
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0: Sou de Henrique Juliano, saudades de quem eu sou, música muito bonita. Pra fechar o primeiro bloco de sucessos aqui no seu Show da Tarde, nesta segundona, início de semana. Hoje, dia 27, última semana do mês de julho. E cá estamos pra te fazer companhia com muita música e interação. Bate papo e tem prêmios também, tá bom? 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Já vai mandando que eu vou atender você com todo o carinho que você merece. 8837-5377. Nesse momento, aquele céu azul lindo demais em Jaraguá do Sul, fazendo 22 graus. Que coisa boa, hein? Vamos então falar com o ouvinte.
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0: Vamos falar com o melhor ouvinte do mundo que já tá interagindo com a gente, mandando mensagem de áudio e mensagem de texto.
2: Boa tarde, Renato Santos.
0: Boa tarde.
2: Aqui é a Diva do João Pessoa.
0: Tudo bem, Diva?
2: Coloquei no sorteio. Um abraço.
0: Valeu, queridona. Ótima semana pra você, tá bom? Obrigado pelo carinho, obrigado pela preferência. Abraçando também o Nicolas, tá na nossa sintonia. A Iris. Oi, Renato, boa tarde. Iris da Figueira. Quero participar do sorteio, tá bom, querida? Excelente semana pra ti, tá bom? Um abraço para a Laísa Zípora, também tá na nossa sintonia. O meu amigo Wilson Marguat já mandando mensagem por aqui, participando com a gente. A Mari Siqueira. Renato, boa tarde. Excelente semana pra todos nós. Marido João Pessoa, me coloca no sorteio. Eu quero voucher do material da construção. Valeu. Guaramirim Casa e Construção, tá bom, gente? Oi, Renato, boa tarde. Estou ouvindo e quero participar do sorteio. É a Cecília da Barra, tá na nossa sintonia. Minha amiga Vânia Schmitz. Fala, Vânia.
3: Boa tarde, Renato.
0: Boa tarde.
3: Ótima semana pra todo
0: Obrigado.
3: Mundo. Beijão, Vânia da Figueira.
0: Valeu, Vânia. Ótima tarde pra você, querida. Renato, boa tarde. Me coloca no sorteio. Abraço e uma ótima tarde. É o Rodrigo de Guaramirim, também na sintonia da 94.3. 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
7: Projeto Música para Todos está com inscrições abertas. Mais de 20 anos do projeto que transforma vidas por meio da música. Pessoa que deseja aprender um instrumento, mesmo que seja do zero, ou já toca e quer desenvolver a sua técnica, oportunidade para fazer parte dessa história. Inscrições abertas de 20 a 30 de julho, até o dia 30 de julho, portanto. Vem aí a turnê Sensações da Orquestra Filarmônica de Jaraguá do Sul. Será no dia 2 de agosto, às 19 horas, no Grande Teatro da SCAR, estacionamento gratuito. A entrada também é gratuita e já está disponível no site Ticket Center. E a natação de Jaraguá do Sul fechou a sua participação no 38º Joguinhos Abertos de Santa Catarina no sábado, deixou a cidade de Blumenau entre os grandes destaques da competição. A equipe masculina foi a campeã com 143 pontos. Com os resultados do sábado, Jaraguá assumiu a liderança geral dos Joguinhos com 31 pontos. Itajaí com 28 e Joinville com 26 completam o top 3. E o destaque para as festividades dos 150 anos de Jaraguá do Sul, todos os eventos do final de semana tiveram recorde de público na Arena Jaraguá. O tempo colaborou e as pessoas participaram em peso. Destaque da cultura, do esporte e do lazer no Agenda.
0: 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Boa tarde. 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Já de volta por aqui, agradecendo o seu carinho, sua audiência, sua sintonia. Você, meu amigo, que tá em casa agora, almoçando, 1h30 da tarde. Você, meu amigo, que tá no trânsito, me dando carona. Obrigado pelo carinho, pela preferência, viu? Muita gente que acompanha o Renato no carro, que acompanha o Renato no caminhão, na boleia do caminhão, percorrendo a BR-280, percorrendo a BR-101, norte de Santa Catarina. Obrigado mesmo pelo carinho e também pela sintonia, tá bom? E um grande abraço para você que tá nos acompanhando na indústria, no setor industrial, meus amigos do setor industrial, o pessoal das facções ouvindo a nossa programação, que coisa boa, fico muito feliz em ter a audiência de vocês e o carinho de cada um de vocês, tá bom? E por que não falar do pessoal do comércio também, né? O setor comercial aqui da nossa cidade, varejista, o Centro Comercial de Jaraguá do Sul, um grande abraço para vocês, obrigado pelo carinho e também pela sintonia. Agora, eu vou dar um pulinho lá no nosso portal para deixar você bem informado com as principais informações do norte do estado, do Brasil e também do mundo. Destaques de hoje: nova tarifa dos Estados Unidos atinge 12,4 bilhões de dólares em exportações brasileiras e amplia impacto sobre a indústria. Futuro das ferrovias em Santa Catarina entra em disputa judicial. Jaraguá do Sul está no corredor estratégico dessa nova concessão. A matéria completa lá no nosso portal. Casal de idosos, criança e vizinho são feitos reféns durante assalto em Guaramirim. Mulher é encontrada morta em estado avançado de decomposição em Jaraguá do Sul. Frente fria traz riscos de temporais para Santa Catarina entre a terça e quarta-feira. E tem mais, viu? Cine de Jaraguá do Sul inicia a semana com mais de 1.300 vagas de empregos disponíveis. Mulher atingida por telão de LED em festa pública será indenizada por danos morais. E-commerce bate recorde no Brasil e já alcança 139 milhões de consumidores. Santa Catarina também registra forte crescimento nesse setor. CNI defende manutenção da taxa das blusinhas e afirma que isenção prejudica a indústria brasileira. E Samai abre vagas de estágio remunerado para estudantes de cursos de tecnologia na cidade de Jaraguá do Sul. Essas e outras informações lá no nosso portal rbnfm.com.br. E lá no nosso Whats tem muita premiação pra você, viu? Hoje no show da tarde, a gente vai dar pra você um vale-compras no valor de R$100, presentão da Guaramirim Casa e Construção e tem ainda dois copos e adesivos da Rádio RBN. Já vai mandando mensagem.
8: Oi, boa tarde!
0: E trazendo o sucesso de Edson Hudson, Papel de Homem, 1h32.

0: abraço de Zeneto e Cristiano, Sonha Comigo, faltando agora 16 minutos para as 14h da tarde. RBN faz parte da minha e também da sua vida. E que coisa boa ter a sua audiência, ter a sua companhia, em casa, no trabalho, no seu carro, onde quer que você esteja. É sempre um prazer muito grande contar com a sua audiência. Você que tá com seu radinho ligado, você que tá com seu carro sintonizado na 94.3, a gente fica muito feliz em ter a audiência de cada um de vocês, tá bom? Beijo do Renato, beijo de todos aqui da Rádio RBN, tá bom? 1h45, o ponteiro do relógio já virou e a gente vai contando com a sua audiência. 8837-5377, valendo hoje um vale compras no valor de R$100, presentão da Guaramirim Casa e Construção. Tem copos personalizados e ainda adesivo da RBN. Já manda agora sua mensagem de áudio ou mensagem de texto. 8837-5377. Vamos lá falar com o ouvinte? Minha amiga Sara tá na nossa sintonia. Oi, Renato, boa tarde. Me coloca no sorteio. Abraço pra todos. Ela tá nos ouvindo em Guaramirim. Manda um abraço também para o Rodrigo. Valeu. Obrigado, viu? Ah, quem mais tá por aqui? Aliás, o Rodrigo tá mandando mensagem, a Sara também. Marcos Rogério Cristofolini tá na Vila Lenze, mandando um abraço pra todo mundo, ouvindo a programação 94.3. Oi, Renato, boa tarde, quero ganhar presente da RBN. É o Magnus Guimarães, tá no centro de Xereder, ouvindo a programação. Quem mais tá por aqui? Fala comigo, oi, boa tarde.
1: Boa tarde, Renato. É a Maria Formonte do Raul e eu queria participar do sorteio, por favor.
0: Valeu, Maria. Já tá participando, viu, queridona? Ótima tarde pra você. Oi, Renato. Boa tarde. Tudo bem? Tudo ótimo. Me coloca no sorteio. É a Cleusa, do Formonte, no bairro Raul, acompanhando a nossa programação. Rafaela, fala comigo, Rafa.
2: Boa tarde, Renato Santos. Boa tarde. Rafaela aqui do Raul, da facção Formonte. Me coloca no sorteio.
0: Tá bom, querida. Bom trabalho pra ti, viu? Quem mais tá por aqui? Meu amigo Marcelino. Fala, querido.
3: Renato Santos, tudo bem com você?
0: Tudo ótimo.
3: Aqui quem fala é Marcelino Luiz, aqui do bairro Raul. Me coloca no sorteio, tá bom? Um abraço pra você. Renato Santos aí, manda um abraço pra minha esposa, que trabalha aqui na facção, minha filha e minha neta, a Rafaela Helena Formonte, a Cleusa Formonte e Maria Isabela Formonte.
0: Tá bom, Marcelino, beijo pra cada uma dessas meninas maravilhosas, trabalhadoras, que estão acompanhando a nossa programação. Oi, Renato, boa tarde, ótima semana pra você, me coloca no sorteio. Edson tá na Figueira, ouvindo a programação da RBN. Intervalo, daqui a pouco tem muito mais sucessos aqui na programação. 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
0: Agora trazendo o sucesso de Gustavo Mioto, Pedido de Socorro. Faltando 10 minutos para as duas.

0: sucesso de Cristiano Araújo, Caso Indefinido, pra fechar a primeira hora aqui do Show da Tarde na RBN 94.3, a rádio da minha vida.
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0: A gente traz algumas dicas de filmes e séries na programação 94.3. Uma dica de hoje é o filme O Agente Secreto, lançado ano passado, viu? Que retrata a ditadura militar no Brasil e um homem que tenta levar uma vida discreta enquanto foge de um passado perigoso. Outro filme muito bacana pra você assistir em família é Uma Batalha Após a Outra, também lançado no final de 2025. Conta a história acompanhada de Bob, um ex-revolucionário que viu seus ideais se ruírem e agora é forçado a encarar tudo que tentou deixar para trás. Um filme muito bacana mesmo. Outro filme muito legal pra você assistir é o Frankenstein. Esse filme, gente, fala de uma nova leitura de Frankenstein, um jovem cientista que ultrapassa limites éticos ao tentar desafiar a morte, criando uma forma perigosa de vida. O que deveria ser um triunfo se tornou um espelho de sua própria solidão, forçando-o a encarar as consequências de brincar com o Criador. E por último, Chefes de Estado. Esse filme eu particularmente assisti e é muito bacana. É uma comédia de ação estrelada por Idris Elba e John Cena, que acompanha dois homens mais poderosos do mundo, o presidente dos Estados Unidos e o primeiro-ministro do Reino Unido. Mesmo tendo suas diferenças, os dois são forçados a colaborar diante de uma ameaça internacional. Portanto, dicas importantes de filmes e séries no nosso Cine Pipoca desta segunda-feira. Hora certa, 2:03.
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2: E depois do grande show gospel com a cantora Isadora Pompeu ontem à noite, o sábado hoje começa com missa solene dos 150 anos de Jaraguá do Sul a partir das 9:30 da manhã e a consagração do município a Nossa Senhora de Fátima. Logo após, iniciam as atrações culturais. No período da tarde, a partir das 14 horas, acontece o tradicional desfile festivo com o corte do bolo de aniversário no palco principal. A partir das 17 horas começam os shows. As bandas locais In Natura e Pedra no Rim comandam o esquenta da noite e preparam o público para os shows nacionais com o grupo Mulherada, Ralph, ex-parceiro da dupla Cris e Ralph, e Matheus Roth, conhecido por seu repertório focado em música country norte-americana, encerrando a programação musical deste sábado. E de ontem para hoje, véspera de feriado e feriado, os bombeiros atenderam vários acidentes em Jaraguá do Sul. Ontem à noite, às 11:30 da noite, no bairro Chico de Paulo, uma saída de pista. E o condutor de 20 anos, uma jovem de 20 anos, acabou sendo hospitalizada. No bairro Jaraguá Esquerdo, na rua Henrique Bortolini, um acidente de carro contra carro ontem no final da tarde. Uma das condutoras de um dos carros, uma mulher de 59 anos, foi hospitalizada. Outro acidente registrado foi uma queda de bicicleta elétrica. A condutora do autopropelente, uma idosa, também foi internada. Outro acidente registrado pelos bombeiros foi na barra do Rio Cerro, um acidente envolvendo carro e bicicleta elétrica. A condutora da bicicleta elétrica, de 51 anos, também foi conduzida ao pronto-socorro do Hospital São José.
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6: Jaraguá do Sul foi emancipada em 26 de março de 1934, quando deixou de pertencer a Joinville. Na época, a cidade ainda tinha características rurais e população reduzida. 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
0: 2:08, 2:08, que coisa boa ter a sua companhia na 94.3 RBN, que faz parte da minha, faz parte da sua vida, faz parte da vida de todo mundo, 24 horas no ar, gente, tocando música boa, interagindo com você, levando notícia e levando informação com credibilidade também, tá bom? E hoje tem prêmios, hoje tem o Vale Compras no valor de R$100, é um presentão, mega presente, lá da Guaramirim Casa e Construção. Renato, como é que eu faço para concorrer a todos esses prêmios? É só mandar mensagem 8837-5377.
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0: Vamos falar com o melhor ouvinte do mundo e claro que é você. Oi, Renato, boa tarde. Me coloca no sorteio, Renato. A minha amiga Cailane tá na nossa sintonia, né, Cailane? Ótima segunda, bom início de semana. A Maria de Guaramirim também tá na nossa sintonia. A Maria Janete também tá mandando boa tarde pra todo mundo. Tá no Rio da Luz acompanhando a nossa programação. Quem mais tá por aqui, hein? Boa tarde, tudo bem contigo?
2: Oi, boa tarde, eu sou a Bruna de Xereder e eu quero participar do sorteio, tá bom? Um abração aí.
0: Valeu, Bruninha, ótima tarde pra você, querida, boa semana, viu? Renato, boa tarde, Denise da Figueira, quero participar do sorteio, tá bom então? Já tá concorrendo ao sorteio de hoje. Já tá chegando classificados por aqui, daqui a pouco a gente vai trazer todos os detalhes das vendas e também das oportunidades no Classificados RBN. Oi, Renato, boa tarde, tudo bem contigo? Tudo ótimo, tô ouvindo vocês aqui da VEG. Meu nome é Josimar, quero participar do sorteio. Valeu, Josimar, ótima tarde pra você e todos os nossos amigos que trabalham no setor industrial, ouvindo a melhor programação do seu rádio. Renato, boa tarde, tudo bem? Terezinha Simões, do bairro Estrada Nova. RBN faz parte da minha vida, valeu, ótima tarde pra você. Agora trazendo o sucesso de Eduardo Costa, Imagina Eu, 2:09.

0: veja bem.
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0: Lavigne faz parte da minha vida, o sucesso de Luan Santana com Léo Foguete, Dona. 2:24 agora, beijo pra você ligado comigo. Em Jaraguá do Sul, em Guaramirim, Corupá, meus amigos de Xerede, também da nossa sintonia. Tá tudo bem por aí, tá tudo certo, que coisa boa, viu? Abraçando o pessoal que nos ouve lá no Planalto Norte, Campo Alegre, São Bento, Rio Negrinho, o pessoal que nos ouve no norte de Santa Catarina. Ah, meus amigos de Araquari, São Francisco do Sul, pessoal de Barra do Sul, você de Joinville, a audiência é muito grande, viu? Final de semana estive em Joinville e algumas pessoas falando que estavam me ouvindo. Que coisa boa ter a audiência de vocês. Vamos lá então, falando com o melhor ouvinte do mundo, 8837-5377. Hoje tem vale compras no valor de R$100. 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Oi, Renato, boa tarde, ligada com vocês. Quero participar do sorteio. Juliana Lioc, do bairro São Luís. Valeu, Ju. Ótima tarde pra você, viu? Tá mandando foto aqui do carro dela, sintonizado da 94.3. Renato, boa tarde, sou Paulo do São Luís, me coloca no sorteio. Ótima semana, mandando foto também, viu? Do carro ligado com a gente, que coisa boa. O carro dele tá sintonizado na 94.3. O Darlan do São Luís, também acompanhando o nosso programa, também mandando foto, que coisa boa. O pessoal lá do São Luís em peso, né? Acompanhando a nossa programação. Oi, Renato, boa tarde, me coloca no sorteio, manda esse prêmio pra cá. É a Bruna, motorista de aplicativo. Falei, viu? O pessoal tá em peso acompanhando o nosso programa no centro de Jaraguá do Sul, no centro de Guaramirim, e o pessoal que trabalha com o aplicativo sempre dando carinho da audiência aqui na RBN, que coisa boa. Luciana, boa tarde, Luciana, tudo bem contigo? Obrigado pelo carinho, obrigado pela preferência, viu? Sempre bom saber que você tá na nossa sintonia. Meu amigo Leomar, fala comigo, vai.
1: Boa tarde, Renato.
0: Boa tarde.
1: Imagina sexta, sábado, domingo e segunda, hoje dia bonito, né?
0: Colaborou mesmo. Pois é, solzão lindo, né?
1: Tudo certo, meu Deus. Começar de Jaraguá do Sul, por tudo, né, cara? Mais 150 anos, ó. Olha, nunca vou me esquecer disso. Valeu. Ô, Renato.
0: Oi.
1: Tá com um sorteio de prêmio hoje aí na Rádio Brasil Novo, né, amigão? Um abraço. Até, valeu, tchau.
0: Valeu, Leo. Uma ótima tarde pra você, ótima semana também. 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
0: 24 horas tocando música boa. E agora o sucesso de Ana Castela. Ah.

0: também. Hugo e Henrique Mala, música muito bonita pra fechar mais um bloco musical do seu show da tarde, desta segundona início de semana, última semana do mês de julho. E cá estamos te fazendo companhia com música boa, interação, bate-papo e tem muitos prêmios também, tá bom, gente? O aniversário da cidade passou, viu? Mas o mês em comemoração aos 150 anos continua e a Rádio RBN vai te dar muitos prêmios. Hoje, a RBN vai te dar um vale-compras no valor de R$100. 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E tem mais, tem copos personalizados e ainda adesivos da RBN. Olha que coisa boa, hein? Já vai mandando mensagem. 8837-5377.
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0: Eu vou falar agora com a minha amiga Lúcia. Fala, Lúcia, boa tarde.
2: Oi, boa tarde, querido amigo Renato Santos, aqui sou a Lúcia Irving, Três Rios do Sul. Eu e minha esposa Edgar Irving estamos sempre ligadinhos na nossa rádio RBN, a minha rádio, que faz parte da minha vida, das nossas vidas. E queremos participar do sorteio, Lúcia Irving e Edgar Irving, Três Rios do Sul, Jaraguá do Sul. Abraços. Boa e abençoada semana para você, para toda a sua família e para todos nós, para todos os ouvintes. Abraço.
0: Amém, querida. Ótima semana para você também, tá bom? Que Deus abençoe grandemente a sua família. Oi, Renato, boa tarde. Quero participar do sorteio. É a Tainara, de Três Rios do Norte, acompanhando a nossa programação. Renato, boa tarde. Tudo bem? Estou ouvindo a rádio. Abraços. Sou Fernanda, de Jaraguá do Sul, bairro Amizade. Oi, Nanda. Tudo bem contigo, menina? Boa semana, viu? Deixa eu ver quem mais está participando por aqui. Oi, meu nome é Mike e quero ver deixa eu ver aqui se foi encontrada uma carteira preta com documentos e cartões. Olha, aqui na rádio não foi entregue nenhuma, tá bom, querida? Ótima tarde pra você, tá bom? Luciana, tudo bem contigo? Ótima tarde pra você, obrigado pelo carinho. A Francine Gesser também participando com a gente. O Caleb mandando boa tarde, que coisa boa ter a audiência de vocês. Quem mais tá por aqui? O nosso amigo Fernando dizendo: Renato, boa tarde, tô na escuta do programa, valeu. Excelente semana pra vocês. Intervalo comercial, daqui a pouco a gente volta trazendo muito mais sucessos e daqui a pouco tem melhor de três e tem também o classificados RBN. 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
0: Chegou aquele momento de você escolher a música campeã de hoje. É o nosso round musical Melhor de três. Três canções vão rolar por aqui e você vai escolher a música campeã. Música de número 1, Júnior e César, Cheiro de Culpado. Música 2, Fred e Gustavo com Marília, Cecília e Rodolfo. Lendas e Mistérios. E a música 3, com Matheus e Caio. E Cauã e a querida Ana Castela. E aí, vai votando, viu? 8837-5377. Valendo vale compras no valor de R$100. 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

0: Matheus e Cauã, com a Ana Castela e Ilusão de Ótica, fechando o nosso Melhor de Três de hoje. Eu falei, viu? Três grandes sucessos no nosso Melhor de Três. Música 3, Matheus e Cauã com a Nossa Boiadeira. Música 2, Fred e Gustavo com Maria Cecília e Rodolfo. Lendas e Mistérios. E a música 1, Cheiro de Culpado, Júnior e César. Pra fechar muito bem o nosso Melhor de Três de hoje, tá bom? Daqui a pouco a gente vai saber qual é a música campeã. Já vai votando, viu? 8837-5377.
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0: Agora a gente vai saber o que está nas oportunidades de hoje do nosso Classificados RBN. Tem muita coisa por aqui, tá bom? O Cristiano tá vendendo uma bicicleta Auro 20 Caloi, sem uso praticamente, viu? Nova é, segundo ele. Valor R$400. Interessados? É só entrar em contato pelo telefone 9609-4036. 9609-4036. Bom, também aqui tem mais oportunidades. E quem tá vendendo é o Elias. É uma bike elétrica da marca Cols, chinesa. Ano 2025, apenas 948 quilômetros rodados. Original de fábrica, viu? Segundo ele, o valor custa R$4.000 à vista. Informações pelo WhatsApp: 99731-8121. 99731-8121. Falar com o Elias. O Eduardo Pereira tá vendendo um Gol ano 2004. Para maiores informações, entrar em contato pelo telefone 8821-8667. Quem mais tá por aqui? Deixa eu ver aqui. Vende-se uma lava e seca Brastemp em estado nova. Lava até 10 quilos e seca 6 quilos por cinza, da marca Inox, tá bom? R$2.500, segundo o vendedor. É o Roberto. Interessados, ligarem no telefone 9184-7555. Esse foi o Classificados RBN. 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Hora certa, 3:01.
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2: O campeonato catarinense da Série B termina neste fim de semana e as duas equipes de Jaraguá do Sul que representam o município na competição estadual também se despedem da competição nesta última rodada. O Jaraguá joga em Jaraguá do Sul no estádio João Margato contra o Blumenau no domingo às 15h. Também neste fim de semana, no domingo às 15h, o Juventus joga fora de casa contra o Caravaggio no estádio da Montanha. As duas equipes ocupam as duas últimas colocações no campeonato catarinense da Série B e estão já virtualmente rebaixadas para a Série C. O Jaraguá já confirmou o seu rebaixamento, tem apenas um ponto na competição. Já o Juventus tem 17 pontos e está virtualmente rebaixado, precisa vencer por um bom saldo de gols e torcer para que o Guarani de Palhoça também seja derrotado por um bom saldo de gols. A situação muito difícil de acontecer.

0: acontecer, já que o desempenho das duas equipes de Jaraguá do Sul foi muito ruim durante toda a competição. Jaraguá do Sul vai ter uma linha especial com tarifa reduzida de R$1 no transporte coletivo neste sábado, dia 25, e amanhã, dia 26 de julho. A orientação é que usuários programem os seus deslocamentos com antecedência e aproveite a tarifa reduzida para participar das festividades na Arena Jaraguá. A linha Arena Jaraguá fará a ligação entre o Terminal Centro e a Arena Jaraguá, onde vai acontecer a maior parte da programação festiva, com roteiros e horários de saída que podem ser acessados no site da concessionária Senhora dos Campos e também no aplicativo Jaraguá tem.
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8: Você votou no 8837-5377. Já temos a música campeã de hoje.
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8: E quem ganha o round musical desta segundona são eles. Essa dupla maravilhosa. Fred Gustavo com Maria Cecília e Rodolfo. Lendas e Mistérios.

0: sucesso de Fred e Fabrício, Chamaram o Meu Talento. Agora são 3:19. Que coisa boa ter a sua companhia, ter a sua audiência. Na 94.3, RBN faz parte da minha e também da sua vida sempre. 24 horas no ar, viu? Chegando cada vez mais longe para ficar a cada dia mais pertinho de você, amigo ouvinte que nos ouve em casa, no trabalho, no carro, você que nos ouve na indústria, no comércio, onde quer que você esteja. Obrigado mesmo pela sintonia, tá bom? Vamos para o zap? 8837-5377. Hoje tem um vale compras no valor de R$100, presente da Guaramirim Casa e Construção.
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0: Regiane tá no bairro Escolinha, acompanhando o nosso programa, pedindo, claro, né, pra participar do sorteio. Valeu, querida. Ótima tarde pra você, viu? A Neuza também mandando boa tarde pra todo mundo. Valeu, Neuza. Luciana. A Luciana, inclusive, gente, tá fazendo um pedido por aqui. Ela disse que... Deixa eu ver aqui o que que ela colocou. Foram perdidos. Oi, boa tarde. Eu achei esses documentos perto do Rancho Bom, na Barra. São documentos no nome de Leonard Hauer. E aí ela tá pedindo para quem encontrar, aliás, para o dono do documento, entrar em contato com ela no telefone 9691-3133. Foram esquecidos, portanto, esses documentos foram perdidos e ela tá em posse desses documentos, tá bom? E tá pedindo pra gente anunciar aqui, tá bom? Já anunciei, viu, querida? Ótima tarde, boa semana. O Jorge também tá por aqui mandando boa tarde e dizendo: tudo bem, Renato, tudo certo, valeu, Jorge. Inclusive dizendo que foi encontrado um cãozinho. Ai, ai, ai, lá na Vila Leise, que coisa boa. Valeu, viu? Ótima tarde pra você. O Reginaldo mandando boa tarde. Fala, Reginaldo, tudo bem contigo?
2: Boa tarde, Renato. Reginaldo do Barra Escolinha. Quero participar do sorteio, meu querido. Valeu, um abraço.
0: Valeu, Regis, ótima tarde pra ti. Quem mais tá por aqui mandando boa tarde pra todo mundo? A minha amiga Mike. Valeu, excelente tarde pra você, Luciana. Boa tarde, tudo bem contigo, menina? Obrigado pelo carinho, pela preferência, tá bom? Intervalo comercial. Daqui a pouco a gente volta trazendo muito mais sucessos na RBN. 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
0: E a gente tá de volta trazendo música. Luan Santana, Olho Marrom, 3:24.

0: sucesso de Henrique Juliano, Rancorosa. Agora são 3h29, ótima tarde pra você.
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0: sucesso de Luan Pereira com Panda, 10 segundos. Agora são 3 horas e 37 minutos, 3:37 na RBN, que faz parte da minha vida. Excelente tarde pra você, bom início de semana. Aquela segunda-feira maravilhosa, ensolarada, céu azul, temperatura nas alturas. 25 graus em Jaraguá do Sul, 25 graus em todo o norte de Santa Catarina. Tá com cara de verão, né? Que coisa boa. Vamos correr então para o nosso WhatsApp? 8837-5377. É aquele zap que você manda tua mensagem, interage com a RBN e eu adoro ouvir a tua voz. 8837-5377. Hoje valendo vale compras de R$100 e ainda copos personalizados da 94.3. Bora então!
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0: Abraçando quem aqui, hein? É Nicole, da GM Estética. Tá na barra, acompanhando o programa. Valeu, Nicole. Excelente início de semana, menina. Oi, Renato, boa tarde. Divanildo, do Chico de Paula. Me coloca no sorteio, quero ganhar R$100. Tô ouvindo o programa, valeu. Ótima tarde pra você também, tá bom? E quem já tá chegando por aqui? Quem? Ela, né? A cantora do Show da Tarde. Fala, menina.
2: Tá doido, que eu vou fazer propaganda de você.
0: Agora virou moda por aqui.
2: Isso não é
0: do
2: jeito
0: virou moda.
2: É pavor. Olha só. É pavor. Tá doido. Cara,
0: vai cantar o programa inteiro, né?
2: 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Isso não é medo de te perder, amor. É pavor.
0: Ai, ai, ai,
2: é
0: essa
2: minha,
0: Flávia.
2: Cuido mesmo, pronto e acabou. Uhul! Segundou!
0: Só bora, Flávia, só bora. Ela colocou, Renato, cheguei com a minha voz. Coitado de quem escuta. Essa tem mais de 2 milhões de ouvintes te ouvindo em todo o norte de Santa Catarina, tá bom? Acompanhando a tua voz, Flávia. Excelente semana, menina. Maluca, doidinha de pedra, meu Deus do céu. A Neuci tá passando por aqui. Fala, Neuci. Cadê tu,
3: boa
0: Neuci?
3: Tarde, Renato.
0: Oi, boa tarde.
3: Passando para deixar beijocas.
0: Aham.
3: Desejar uma semana maravilhosa para todos nós.
0: Tá bom.
3: E dizer que queremos ganhar este vale compras no valor de R$100. As canecas personalizadas da RBN. E, se possível, adesivos também. Da mais querida, RBN. Beijos da
0: Nilce. Adorei, RBN, tchê. Adorei, sucesso pra ti, Nilce. Obrigado, querida, pelo carinho, pela audiência, tá bom? Todos nós aqui da RBN ficamos muito felizes em ter ouvintes como vocês, como a Flávia, como você e tantos outros que nos ouvem. Agora são 3:39, boa tarde.
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5: Projeto Música para Todos está com inscrições abertas. Mais de 20 anos do projeto que transforma vidas por meio da música. Pessoa que deseja aprender um instrumento, mesmo que seja do zero, ou já toca e quer desenvolver a sua técnica, oportunidade para fazer parte dessa história. Inscrições abertas de 20 a 30 de julho, até o dia 30 de julho, portanto. Vem aí a turnê Sensações da Orquestra Filarmônica de Jaraguá do Sul. Será no dia 2 de agosto, às 19 horas, no Grande Teatro da SCAR, estacionamento gratuito. A entrada também é gratuita e já está disponível no site Ticket Center. E a natação de Jaraguá do Sul fechou a sua participação no 38º Joguinhos Abertos de Santa Catarina no sábado, deixou a cidade de Blumenau entre os grandes destaques da competição. A equipe masculina foi a campeã com 143 pontos. Com os resultados do sábado, Jaraguá assumiu a liderança geral dos joguinhos com 31 pontos. Itajaí com 28 e Joinville com 26 completam o top 3. E o destaque para as festividades dos 150 anos de Jaraguá do Sul, todos os eventos do final de semana tiveram recorde de público na Arena Jaraguá. O tempo colaborou e as pessoas participaram em peso. Destaque da cultura, do esporte e do lazer na agenda.
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0: 3:43. Abraço para o José, tá na nossa sintonia, minha amiga Helena, também do Chaneves, que é acompanhando o nosso programa. O Álvaro tá mandando boa tarde para todo mundo, abraçando o Breno também na sintonia da 94.
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0: Agora o sucesso de Xande Avião com Henrique e Juliano. Bloquinho Saideira.
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1: E agora a gente vai saber quem é o ganhador ou a ganhadora do nosso prêmio de hoje. Você já sabe, viu? Tem vale compras no valor de R$100, presentão da Guaramirim Casa e Construção. Muita gente entrou em contato no nosso WhatsApp 8837-5377 querendo faturar esse presentão da RBN. E agora a gente vai saber quem é o ganhador ou a ganhadora. Vamos então para o nosso sorteador eletrônico e saber quem é que vai levar o presentão de hoje. Final do telefone 1953. Final do telefone de 1953. Quem fatura prêmio de hoje é a nossa querida amiga Maria Isabela. Parabéns, Maria. Leva pra casa um vale-compra no valor de R$100 lá da Guaramirim Casa e Construção, tá bom? E aí, qual é a nossa recomendação? Você vai passar aqui na rádio durante o horário comercial das 9 horas da manhã até as 5 horas da tarde para retirar o teu voucher, tá bom? E só depois você vai direto lá no nosso parceiro Guaramirim Casa e Construção para pegar o teu vale-compras no valor de R$100, tá bom? E também fatura dois copos e adesivos aqui da Rádio RBN. Bom, gente, vou ficando por aqui agradecendo o carinho de vocês, a audiência. Prometo voltar amanhã, meio-dia, ao lado do Rony Oliveira e também da Tariana, com o nosso plantão do meio-dia. Uma da tarde tem mais uma edição do seu programa Show da Tarde. Vem aí, João Carlos Júnior e o seu Vai de Carona, para deixar o seu final de dia, o seu final de tarde muito mais alegre e muito mais gostoso na companhia da melhor rádio do norte de Santa Catarina. 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
3: Vem aí a segunda Bienal Internacional do Livro de Jaraguá do Sul. Será de 6 a 16 de agosto no Centro Cultural SCAR e Sejas, com entrada gratuita, ingressos no Simpla. O tema dessa edição está baseado na obra Literatura e Sociedade, do crítico literário e sociólogo brasileiro Antônio Cândido, onde ele explorou a complexa relação entre a literatura e as dinâmicas sociais e defendeu que a literatura não só reflete, mas também molda a realidade social. Um forte temporal com granizo e pancadas de chuva atingiu diversos bairros de Rio do Sul e Laurentino, no Vale do Itajaí, na noite de ontem. A Defesa Civil havia emitido um alerta na manhã de domingo com a possibilidade de chuva intensa, temporais e queda de granizo em todas as regiões de Santa Catarina. O risco para ocorrências como alagamento e destelhamento era moderado. Os moradores de Rio do Sul compartilharam nas redes sociais quando o forte temporal com granizo atingiu a região por volta das 19 horas. Apesar do susto, até o momento não há informações oficiais sobre danos causados pela queda de granizo. Eu sou Gisela Marodim e este é o F5 na Notícia. 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
7: E aí, como é que você tá? Boa tarde, gente. RBN faz parte da minha vida. Estamos começando mais um Vai de Carona. E hoje é segunda-feira, minha gente. É verdade.

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5: Projeto Música para Todos está com inscrições abertas. Mais de 20 anos do projeto que transforma vidas por meio da música. Pessoa que deseja aprender um instrumento, mesmo que seja do zero, ou já toca e quer desenvolver a sua técnica, oportunidade para fazer parte dessa história. Inscrições abertas de 20 a 30 de julho, até o dia 30 de julho, portanto. Vem aí a turnê Sensações da Orquestra Filarmônica de Jaraguá do Sul. Será no dia 2 de agosto, às 19 horas, no Grande Teatro da SCAR, estacionamento gratuito. A entrada também é gratuita e já está disponível no site Ticket Center. E a natação de Jaraguá do Sul fechou a sua participação no 38º Joguinhos Abertos de Santa Catarina no sábado. Deixou a cidade de Blumenau entre os grandes destaques da competição. A equipe masculina foi a campeã com 143 pontos. Com os resultados do sábado, Jaraguá assumiu a liderança geral dos Joguinhos com 31 pontos. Itajaí com 28 e Joinville com 26 completam o top 3. E o destaque para as festividades dos 150 anos de Jaraguá do Sul: todos os eventos do final de semana tiveram recorde de público na Arena Jaraguá. O tempo colaborou e as pessoas participaram em peso. Destaque da cultura, do esporte e do lazer no Agenda. Hey,

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Vamos nessa por aqui, o nosso Vai de Carona com você. Uma excelente tarde, obrigado pelo carinho. Por aqui a boa música não para.

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2: Vem aí a noite da metamorfose, uma iniciativa do Instituto Borboleta para valorizar as mulheres que são vítima de violência aqui em Jaraguá do Sul. O evento está sendo vendido cartão a R$127 e será realizado no dia 12 de agosto no Florata Espaço de Eventos aqui em Jaraguá do Sul. A Prefeitura de Massaranduba, por meio da Secretaria de Saúde, vai realizar no dia 13 de agosto mais uma ação de incentivo à doação de sangue. A iniciativa contará com o transporte gratuito para os voluntários até o EMOSC Regional de Blumenau, facilitando acesso de quem deseja contribuir com esse gesto de solidariedade. Os interessados em participar da ação podem obter mais informações e realizar a sua inscrição pelo telefone 47-3379-8514 ou pelo WhatsApp 47-3379-8519. Eu sou Gisela Marodim e este é o F5 na Notícia. 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

Vai de Carona com você aqui na RBN, faz parte da minha vida. Como é que você tá? Tudo certo? Boa tarde pra você em casa, no carro, no trabalho. E não esqueça não, chega junto com a gente, Vai de Carona até às 19, te fazendo companhia.

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1: Mais amor e menos drama, né? Não é melhor? Eu acho.

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7: É na RBN que nós estamos, a rádio que faz parte da minha vida. Como é que você tá? Tudo bem? Boa tarde pra você, curtindo o nosso Vai de Carona. Você já mandou seu recadinho? 8837

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esperança é a última que morre. Quantas vezes ouviu, ou talvez você mesmo tenha proferido esta frase? E não é que seja fora de acerto, mas acontece que pode ser entendida de maneira errada e com isso converter-se num anestesiante das forças do espírito. Esperar e deixar-se embalar. Esperar e aguardar passivamente. Esperar e adormecer. Esperar e enganar-se. Tudo isto constitui formas diversas de covardia, de inação, de preguiça. São formas com as quais acobertamos estados psíquicos que temos, pouco confessáveis para a nossa própria consciência. Em compensação, trabalhar com perseverança, esforçar-se com bravura, pensar seriamente em ordem à ação, confiar em si mesmo e confiar em Deus, esperar que nosso esforço pessoal há de triunfar e que para isso Deus nos ajudará. Isso é verdadeiramente esperança. A esperança não pode inibir, não pode alienar. A esperança solta melhor as asas e impele para a ação.

0: cheia de graça, o Senhor é convosco.
1: Bendita sois vós entre as mulheres, e bendito é o fruto do vosso ventre, Jesus. Santa Maria, Mãe de Deus, rogai por nós, os pecadores, agora e na hora de nossa morte. Amém.

0: a oração da Ave Maria com Reale Júnior.
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1: Eu Vai de Carona aqui na RBN, faz parte da minha vida. Como é que você tá nessa tarde gostosa? Tudo certinho? Alô, minhas amigas das facções, boa tarde pra você, boa costura aí, né?

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1: E a RBN faz parte da minha vida, te fazendo companhia aqui no nosso Vai de Carona. Boa tarde.

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2: Existe uma teoria que se chama 90-10, onde uma pessoa tem 90% daquilo que você procura em alguém, só que você foca naqueles 10% que falta. Aí você sai pra rua, se aventura e realmente você encontra aqueles 10%, mas não se deu conta que perdeu os 90%.

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1: Seguindo por aqui, gente, vai de carona na RBN, alô Jaraguá, alô Guaramirim, Massaranduba, Schroeder, Corupá, toda a nossa região ligada. Obrigado pelo seu carinho aqui no Vai de Carona.

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0: Mais um Vai de Carona na RBN nesta segunda-feira. Foi uma alegria estar com você, viu? Fica aqui um grande abraço do João Carlos Júnior. A gente se fala amanhã. Valeu, gente. Até lá. Tchau, tchau.
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